0: Maravilha, maravilha! Você curtiu aí mais um grande sucesso. E agora nós vamos para um breve intervalo comercial. 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Alô, meu amigo Marcelo! Vamos para um breve intervalo comercial. É rapidinho, já já eu volto, não sai daí.
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10: Muito bem, é rapaz, só modão, hein? É o nosso DNA da Conti desta quinta-feira, como é que tá aí? Boa noite para todo mundo aí. Ó, vamos trazer mais um grande sucesso, mas antes vou falar para vocês aqui da Água Fácil Steel, a loja mais completa da região. 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É isso aí, DNA da Conte. Só toca música boa, bora de moda!
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1: Legal, gente! Vamos para mais um breve intervalo comercial. Não sai daí, é rapidinho. Já já eu volto com muito mais para vocês aqui. 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Vamos para um breve intervalo comercial, é rapidinho. Já já a gente volta, não sai daí.
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2: Muito bem, estamos de volta ao programa DNA da Conte. Estamos já na reta final aqui do nosso programa. Mas calma aí, tem ainda coisas boas para acontecer no programa. Não sai daí não, peraí. Ó, vou agradecendo o carinho da sua audiência. Obrigado a todo mundo participando com a gente aqui pelo WhatsApp. Vou trazer mais um grande sucesso. Mas não acabou ainda não, peraí. Tem mais moda, escuta essa aqui, ó.
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0: Legal, legal, legal, é o nosso DNA da Conte, maravilha, vamos para um breve intervalo comercial, é rapidinho, não sai daí, já já a gente volta.
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0: Maravilha! Estamos de volta aqui na Programação Conte. Boa noite para você que tá chegando agora, ligou o radinho agora, tá curtindo a programação. Você que já chegou em casa aí, tá curtindo a programação. Muito obrigado! Boa noite para vocês, para toda a sua família. Uma boa noite para os meus amigos do Sítio Chacras e Fazendas. Alô, pessoal das comunidades, das cidades vizinhas. Meus amigos lá de Jauru, Máquina Queimada, Vale de São Domingos. Meus amigos de Vila Bela. A vocês de Conquista do Oeste, Nova Lacerda. Meus amigos também de Adrianópolis. Pessoal lá da Vila Cardoso, Pedro Neca. Toda essa massa, boa noite, gente. Boa noite. Ai, já ia esquecendo, né? Mandar abraço, pessoal lá da Luci Alva, Taquaruçu, que pertence a Jauru, toda essa moçada aí ligado com a gente aqui, né? 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Agora sim, agora produção, vamos de mais sucesso. Música boa de qualidade sertaneja aqui com a gente no DNA da Conte.
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0: Pra você, rapaz, é o nosso DNA da Conte. Música boa, hein? Que é isso? Valeu, gente. Obrigado pelo carinho da audiência. Boa noite pra todo mundo aí. Agora nós vamos se despedindo aqui, porque amanhã a gente volta, né? Amanhã sextou. Amanhã, a partir das 19 horas, a gente volta aqui no programa, na sua Rádio Conte. No mesmo horário de sempre, a partir das 19 horas, mais um DNA da Conte se encerra por aqui. E amanhã a gente volta. Não fica triste, não. Amanhã a gente volta. Vou deixar as duas últimas aqui pra vocês. Vou falar o seguinte aqui, ó. Vem aí também na sequência a Voz do Brasil. Tem duas músicas, depois vem a Voz do Brasil, tá bom? E amanhã a gente volta. Tchau, tchau, gente. Boa noite. Beijo, beijo e até amanhã.
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0: está no ar a Voz do Brasil. As notícias do governo federal que movimentaram o país no dia de hoje.
1: Olá, boa noite.
2: Boa noite para você que nos acompanha em todo o país.
1: Quinta-feira, 20 de agosto de 2026.
2: Vamos aos destaques do dia.
1: Estratégia brasileira para inteligência artificial.
2: Ações incluem a compra de um supercomputador para processamento de IA, formação de profissionais e transferência de tecnologia.
1: Transferência eletrônica de veículos.
2: Nova resolução estabelece regras para a operação digital de compra e venda de carros.
1: E vamos saber mais sobre a atualização da Lei Seca com o secretário nacional de trânsito, Adroaldo Catão.
3: Prevê a possibilidade de certificar os chamados drogômetros, equipamentos para aferir a presença de outras substâncias que estão, no momento da abordagem, atrapalhando a capacidade psicomotora e impedindo direção mais segura.
2: Setor elétrico se prepara para efeitos do El Niño.
1: A atuação quer dar mais segurança ao sistema. Luciana Colares de Holanda.
4: Para aumentar a segurança do sistema, o Comitê de Monitoramento do Setor Elétrico aprovou a antecipação de 1,8 gigawatts de capacidade.
2: E você vai saber como escolher eletrodomésticos e eletrônicos mais econômicos para a sua casa.
1: Na apresentação da Voz do Brasil, Luciana Vasconcelos e Luciano Seixas.
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1: Um supercomputador para desenvolver inteligência artificial em grande escala.
2: Além de parcerias com outros países para capacitação e desenvolvimento dessa tecnologia.
1: Ações anunciadas hoje que fazem parte do Plano Brasileiro de Inteligência Artificial.
5: Entre as ações anunciadas nesta quinta-feira, está a aquisição por meio de edital competitivo de um supercomputador para treinar modelos e desenvolver inteligência artificial em larga escala. O equipamento vai alcançar cerca de 7.200 petaflops, ou seja, será capaz de fazer cerca de 7,2 quintilhões de operações matemáticas em apenas um segundo e deve figurar entre as 10 maiores máquinas do mundo em capacidade de processamento de IA. A ministra da Ciência, Tecnologia e Inovação, Luciana Santos, detalha o impacto da inteligência artificial na vida das pessoas.
6: Para que essa supercomputação? É para desenvolver vacinas e medicamentos. É para poder garantir antecipação das chuvas e secas. É para poder melhorar a produtividade da indústria brasileira. E em tudo isso, o IA vai nos ajudar. O supercomputador não serve apenas para fazer conta mais rápido. Ele serve para transformar problemas que levariam décadas para resolver coisas do dia a dia do povo brasileiro.
5: O supercomputador será instalado no Parque Tecnológico Augusto Severo, na Universidade Federal do Rio Grande do Norte. O estado foi escolhido devido ao grande potencial energético. A presidente do Conselho de Administração do Parque, Ângela Maria Paiva Cruz, explica o que a chegada do equipamento vai representar para a região.
7: A instalação do supercomputador no Rio Grande do Norte demonstra que a ciência brasileira se fortalece quando alcança diferentes territórios, mobiliza talentos e transforma conhecimento em oportunidades para a sociedade.
5: As ações integram o Plano Brasileiro de Inteligência Artificial. Também foi anunciado o início da estruturação de uma nuvem brasileira por meio de uma parceria entre os setores público e privado. O objetivo é criar uma alternativa nacional para armazenar e processar dados e sistemas, como explica Esther Dueck, ministra da Gestão e da Inovação e Serviços Públicos.
7: O serviço na nuvem é prestado por uma empresa estrangeira. Tem uma chinesa e 5 americanas, mais ou menos. São 6 empresas no mundo que são capazes de operar um serviço de nuvem com todos os serviços que estão embutidos ali. O que a gente está fazendo aqui é que a gente quer criar uma capacidade nacional de fazer o serviço de nuvem.
5: Também foi anunciada cooperação tecnológica com empresas da China para desenvolver modelos de IA em língua portuguesa e capacitar 3 mil brasileiros em 5 anos. O Brasil fará ainda parceria com a Espanha para aumentar a capacidade brasileira de desenvolver chips. Reportagem Gabriela Noronha.
2: A Atenção motoristas de táxi e aplicativos interessados em comprar um carro.
1: O valor do financiamento para quem está cadastrado no Move Brasil aumentou de 150 para R$200 mil.
2: É o que determina a portaria publicada pelos Ministérios do Desenvolvimento, Indústria, Comércio e Serviços e do Ministério da Fazenda.
1: A nova portaria também inclui entre os veículos elegíveis os híbridos com diferentes combinações de fontes de energia, integrando motor elétrico e motor a combustão que utilize álcool, gasolina ou ambos.
2: A elevação do teto e a inclusão de outros veículos híbridos amplia a oferta, mantendo os critérios de sustentabilidade e eficiência energética, como explica Wallace Moreira, secretário de Desenvolvimento, Indústria, Inovação, Comércio e Serviços.
8: Atualizar esse valor para que os trabalhadores possam ter acesso a esses modelos de carros é fundamental. O taxista, ele consegue comprar um carro com preço acima de 150 mil e com descontos que ele tem fica abaixo de 150. Como o programa, ele contabiliza o preço que está na nota fiscal, o trabalhador de aplicativo fica numa desvantagem. Isso corrige ali e contribui para que esses trabalhadores possam comprar esses carros. Os critérios para acessar o programa continuam os mesmos, assim como os critérios de habilitação ao programa também não alteram.
1: Para solicitar adesão ao programa, acesse movebrasil.sistema.gov.br.
2: E Luciano, quem pretende comprar ou vender um carro usado vai poder agora fazer todo o processo por meio digital.
1: Uma nova resolução do Conselho Nacional de Trânsito autoriza a transferência de veículos de forma 100% eletrônica.
2: O procedimento vai reunir em uma única plataforma a assinatura do documento, a quitação de débitos e pagamentos de taxas.
1: Outra novidade é a modalidade de transferência custodiada, quando a liberação de recursos fica condicionada aos requisitos da transação.
9: A norma cria três modalidades de transferência de propriedade: convencional, eletrônica e eletrônica custodiada. Na modalidade eletrônica, as etapas do processo poderão ser realizadas digitalmente com integração ao Renavan, desde que seja feita a vistoria do veículo, entre outras exigências previstas. Quando estiver disponível, comprador e vendedor poderão realizar em um mesmo fluxo eletrônico etapas como o registro da negociação, a assinatura eletrônica da transferência, a consulta e o pagamento de débitos e taxas dos DETRANs estaduais e a conclusão da mudança de propriedade. Já na modalidade de transferência eletrônica custodiada, será possível manter em custódia o valor da negociação do bem durante a operação. Atualmente, a transferência de propriedade já conta com instrumentos digitais. Com a nova resolução, foram estabelecidas as condições para integrar essas etapas em um fluxo eletrônico vinculado ao Renavan. As operações também ficarão mais seguras com requisitos de segurança definidos pela norma, como autenticação individual e multifator, rastreabilidade, trilhas de auditoria e mecanismos de prevenção e detecção de fraudes. Daniele Popov para a Voz do Brasil.
2: A fiscalização de trânsito poderá usar agora novos equipamentos para detectar, além do consumo de álcool, também o uso de drogas pelos motoristas.
1: A mesma resolução do Conselho Nacional de Trânsito, que atualizou a Lei Seca, estabeleceu ainda algumas mudanças nos procedimentos para testar os condutores.
2: Esse teste será feito em uma triagem inicial, com equipamentos mais sensíveis, e em caso positivo, em uma segunda etapa com o bafômetro.
1: O secretário nacional de trânsito, Adroaldo Catão, conversou comigo e Mariana Jungmann mais cedo e explicou o que muda e o que permanece igual na fiscalização sobre o consumo de álcool e drogas. Acompanhe.
10: Secretário Adroaldo Catão, seja muito bem-vindo à Voz do Brasil. Vamos falar dessa atualização sobre as regras da Lei Seca, que foram aprovadas recentemente. O que o senhor destaca como mudanças mais importantes?
3: Olha, eu destaco dois pontos importantes. Primeiro, isso que você falou bem, é uma atualização, né? A Lei Seca está completando aí 18 anos de muito

0: vai ser encaminhado ao uso do etilômetro oficial, que é esse que vai gerar, de fato, uma eventual penalidade. Isso facilita o trabalho também das polícias, evita filas, né, congestionamentos. Esse é um tipo de procedimento que, inclusive, algumas polícias já utilizam, tá? Mas isso não estava previsto na norma, isso gerava alguma insegurança jurídica. Então, a gente fez essa atualização, que é justamente para dar segurança jurídica, tanto para o cidadão quanto para o agente. Isso também permite que haja um tempo, né, entre o primeiro teste e um eventual segundo teste, para aqueles casos que muitas vezes geravam, inclusive, algumas manchetes sensacionalistas na imprensa, dizer assim, olha, o cidadão usou enxaguante bucal, vai aparecer álcool na boca, e a gente sabe que não é bem assim, porque esse álcool ele não permanece na boca muito tempo. Então, o tempo entre fazer um primeiro teste e um segundo será suficiente para tirar qualquer dúvida, né? Porque o objetivo, obviamente, da lei seca não é pegar quem usa enxaguante bucal, mas sim quem bebeu e está dirigindo e, portanto, pode ter a sua capacidade de dirigir alterada. E o segundo ponto que eu destaco é a previsão dos equipamentos que têm sido chamados popularmente de drogômetros, né? Que são equipamentos que visam a detectar o uso de outras substâncias, que é a expressão que o Código de Trânsito utiliza. Tem o álcool e tem outras substâncias que também podem causar dependência e alteração da capacidade psicomotora. Então, a previsão desses equipamentos dá também segurança jurídica para que, a partir de agora, o Inmetro possa certificar esse tipo de equipamento, que, a partir daí, vai poder ser utilizado também nas operações lei seca para detectar não só o álcool, mas também essas outras substâncias que também levam a um risco, né? Dirigir tendo usado drogas ou usado esse tipo de substância, obviamente, leva a um risco à sociedade.
1: Secretário, as novas normas também prevêem que o agente de fiscalização deverá registrar pelo menos 2 sinais observados que confirmem a alteração da capacidade psicomotora do condutor. Antes, só o teste de alcoolemia era usado. Qual a importância desse registro adicional se já tem o bafômetro?
0: Não, na verdade não é um registro adicional, é um ou outro. O que é que acontece? Você pode usar, já era assim, tá? Isso é importante dizer. Hoje já está previsto na lei que o agente ele pode detectar comportamentos que mostrem que o cidadão está com seu comportamento alterado, né? Pelo uso de drogas ou álcool, mesmo que ele se recuse ao uso do bafômetro, do etilômetro ou, no caso agora, do chamado drogômetro. O que a resolução fez foi dar mais procedimento, mais clareza, para evitar contestações posteriores na justiça. Então, isso dá mais transparência também e aumenta a capacidade do Sistema Nacional de Trânsito de aferir esses dados, né? Isso também é muito importante. Então, é obrigatório agora que se coloque pelo menos 2 comportamentos alterados para que isso seja mais explicitado, mais transparente. Mas continua como é hoje. Basta o uso do etilômetro ou, no caso agora, quando houver o equipamento, o uso do chamado drogômetro. Essa situação acontece quando o agente, mesmo diante da recusa, detecta que há um comportamento claramente indicando o uso de álcool ou de outras substâncias.
2: E houve mudanças aí, secretário, em relação aos procedimentos quando o condutor se recusa a fazer o bafômetro ou continua como era antes, mesmo se recusando, ele vai sofrer as penalidades?
0: Continua exatamente como era antes, não mudou nada nisso aí, a lei continua valendo, tá? Não houve nenhuma modificação, ou seja, se o cidadão se recusar, seja ao usar o etilômetro ou outro equipamento, ele vai responder pela recusa, que é uma infração específica, que é aquela que lhe dá multa de quase R$3.000 e lhe submete a uma suspensão da sua CNH. Então, realmente, é um procedimento que continua do jeito que está hoje e o cidadão tem que saber que ele pode, obviamente, se recusar, mas se ele se recusar, ele está sujeito a esse tipo de infração. Lembrando que mesmo que ele se recuse, e além de levar multa, se ele tiver com comportamentos que demonstrem que ele está embriagado ou sob uso de outras substâncias, também continua a responsabilidade do agente de, detectando que isso aconteceu, enquadrá-lo eventualmente, se for o caso, também como crime.
1: Então, secretário, não muda nada em relação às obrigações e direitos dos condutores, né? A resolução não estabelece nenhum novo tipo de infração, certo?
0: Certo, exatamente, não muda a infração continua a mesma, a infração está prevista no Código de Trânsito. O que a resolução faz é isso, atualizar procedimentos, dar mais segurança jurídica e prever a possibilidade de certificar os chamados equipamentos para aferir a presença de outras substâncias que estão no momento da abordagem atrapalhadas.

0: atrapalhando a capacidade psicomotora do agente e impedindo a sua direção mais segura.
1: Muito bem, nós conversamos com o Adroaldo Catão, secretário nacional de trânsito. Muito obrigada, secretário, por sua entrevista aqui à Voz do Brasil.
0: Eu que agradeço.
2: O fenômeno climático El Niño pode afetar diferentes áreas do país, com reflexo nas chuvas, na agricultura e até no abastecimento de energia.
3: Por isso, o setor elétrico também reforça o planejamento para se antecipar aos possíveis impactos do fenômeno e reforçar a segurança no fornecimento de energia.
2: As estratégias foram discutidas durante um evento promovido pela Agência Nacional de Energia Elétrica, ANEEL.
4: O risco de eventos climáticos extremos coloca o planejamento como uma das prioridades para o setor elétrico. A preocupação é reduzir os impactos de um possível El Niño intenso sobre o sistema, especialmente nas regiões mais vulneráveis, como explica Sandoval Feitosa, diretor-geral da Agência Nacional de Energia Elétrica, ANEEL.
5: Projeções internacionais da Administração Nacional Oceânica e Atmosférica dos Estados Unidos estimam elevada probabilidade, mais de 90%, de um El Niño muito forte para ocorrer entre outubro e dezembro de 2026, reforçando a necessidade de preparação antecipada.
4: Para aumentar a segurança do sistema, o Comitê de Monitoramento do Setor Elétrico aprovou a antecipação de 1,8 gigawatts de capacidade. Essa quantidade pode abastecer mais de 1,5 milhão de residências ou alimentar grandes complexos industriais e cidades de grande porte. As distribuidoras de energia planejam investir cerca de 20 bilhões de reais na modernização das redes, enquanto o Operador Nacional do Sistema Elétrico, ONS, lançou um portal para acompanhar diariamente a evolução do fenômeno. No norte, a ANEEL também antecipou recursos para a compra e a estocagem de combustível antes da redução do nível dos rios. Para o secretário nacional de Energia Elétrica do Ministério de Minas e Energia, João Daniel Cascalho, a atuação conjunta é fundamental para enfrentar o cenário.
6: É isso que fortalece o setor, atuação coordenada, preventiva, antecipada e com ações efetivas. Por isso que, quando eu vejo aqui um painel com geração, transmissão, distribuição, Agência de Águas, Defesa Civil, Agência Nacional de Energia Elétrica, eu vejo que é assim que a gente atua de uma forma coordenada, com ações efetivas.
4: A articulação do Ministério de Minas e Energia com a ANEEL, a Agência Nacional de Águas e a Defesa Civil inclui ainda leilões de potência, monitoramento por satélite para prevenção e combate a queimadas e medidas relacionadas à vazão de Belo Monte. Reportagem Luciana Colares de Holanda.
3: Vamos continuar falando aí, Luciana, sobre energia, dessa vez dentro de casa, economia dentro de casa.
2: Pois é, Luciana, na hora de comprar eletrodomésticos, por exemplo, existe uma etiqueta em formato de lâmpada nas cores preta e amarela.
3: É o selo Procel, uma referência para quem busca economia na conta de luz e mais eficiência energética.
2: Os detalhes você vai ouvir agora na reportagem de Márcia Fernandes.
7: O selo Procel de economia de energia ajuda a identificar produtos com maior eficiência energética. Ele é concedido aos equipamentos classificados pelo Inmetro na categoria A, que é a nota máxima concedida pelo Instituto, e indica aparelhos mais econômicos. Como explica o diretor do Departamento de Informações, Estudos e Eficiência Energética do Ministério de Minas e Energia, Sérgio Aire Moraes.
8: É uma espécie de medalha. Eu sei que, ao adquirir um determinado equipamento com o selo Procel, dentre todos os equipamentos classificados como A, ele é mais eficiente. Então, eu estou no topo da categoria. Então, cumpre esse papel de informar o cidadão que aquele determinado equipamento tem um reconhecimento, um mérito maior de eficiência.
7: O selo funciona como um indicativo para os consumidores que buscam economia na conta de luz. O biólogo Sinomar Fonseca foi com a família a uma loja em Brasília procurar uma geladeira e uma máquina de lavar e levou em conta o consumo de energia na hora da compra.
9: Eu sempre olho e tomo cuidado de entender, né, o que está sendo a mensagem que está sendo passada. E os selos, eles têm um indicativo, né, para mostrar esse consumo. Tento sempre escolher o melhor consumo, né?
7: Podem levar o selo outros produtos, como lâmpadas, ar-condicionado, ventilador, televisões e eletrodomésticos em geral. O selo Procel estende-se também às edificações, para indicar aquelas que oferecem melhor desempenho energético e economizam mais, como explica Sérgio Airi Moraes, do Ministério de Minas e Energia.
8: Ela tem que ser eficiente nos seus sistemas de iluminação, de ar-condicionado, e a própria estrutura envoltora da edificação, piso, parede, teto, elas têm que apresentar um melhor desempenho. Aí sim passa a ter uma autorização de exibir essa placa do selo Procel na entrada da edificação.
7: Antes de receberem o selo, os produtos passam por testes e avaliações técnicas em laboratórios. Vale lembrar que, além da diferença na conta de luz, produtos e edificações que trazem o selo Procel têm menores custos de operação e manutenção e contribuem para um uso mais racional dos recursos naturais, já que consomem menos energia para realizar a mesma função. Reportagem, Márcia Fernandes.
3: Produtores rurais, pesquisadores e consumidores contam agora com uma plataforma para acompanhar preços de alimentos e previsão de safras.
2: A Companhia Nacional de Abastecimento, a Conab, lançou uma nova versão do Portal das Informações, que reúne em um único endereço mais de 80 painéis e serviços agropecuários.
3: O gerente de dados e inteligência da Conab, Herbert Filgueiras, explica o impacto dessa modernização do serviço.
10: A reformulação do portal nasceu assim, com o objetivo de democratizar o acesso aos dados e informações que a Conab produz, né? E às vezes esses dados ficavam pulverizados, né? E difícil de encontrar. A gente consolidou diferentes ambientes distintos, modernizamos as interfaces de acesso, com o objetivo de fortalecer o processo de governança da informação de dados, né?
2: Acesse a plataforma em Portal de Informações, tudo junto, sem cedilha e tio, .conab.gov.br.
3: Celular, redes sociais e inteligência artificial já fazem parte da rotina de crianças e adolescentes.
2: E com tantos desafios no ambiente digital, professores também precisam estar preparados para orientar os estudantes sobre segurança, privacidade e uso responsável da tecnologia.
3: Uma formação gratuita e online oferece ferramentas para ajudar os educadores a levar esse debate para a sala de aula.
11: O uso excessivo de celulares, redes sociais e inteligência artificial por crianças e adolescentes desafia pais e professores. Para ajudar a orientar os jovens no mundo conectado, o Ministério da Educação e a SaferNet Brasil, com apoio do governo do Reino Unido e da Meta, oferecem a segunda edição do curso gratuito Segurança e Cidadania Digital em Sala de Aula. A formação online é voltada para educadores das redes pública e privada. Com 40 horas, o curso aborda temas como tempo de tela, cyberbullying, proteção de dados e fake news, como explica a coordenadora-geral de Educação Digital do MEC, Ana Dalfabro.
12: Ele trata de temas sobre segurança e privacidade na internet. A gente sabe, né, a crescente violência que as crianças têm sofrido dentro do ambiente digital. Então, um curso super importante para esse público. Fala também sobre a necessidade de empatia, respeito nas redes, né, nessa convivência hoje dentro do mundo digital. Então, de fato, um curso muito útil para os professores hoje, dado o dia a dia deles em sala de aula. Curso é todo online, os professores conseguem fazer no seu ritmo, né, na hora que funciona melhor para parar e conseguir se dedicar a uma formação. Então, bem mão na massa.
11: Para fazer o curso, acesse o site avamec.mec.gov.br, faça o login com sua conta gov.br e busque por Segurança e Cidadania Digital em Sala de Aula, segunda edição. Depois, basta clicar em inscrever-se e começar as aulas. Reportagem Gilberto Evangelista.
2: Profissionais que ainda não têm curso superior ou que possuem graduação em área diferente daquela que atuam podem concorrer a bolsas integrais de licenciatura pelo PRILEI, um programa de formação inicial e continuada de professores.
3: Podem concorrer também a bolsas integrais de licenciatura aqueles que tiveram bom desempenho no Enem.
2: As bolsas são oferecidas por universidades federais, estaduais e instituições privadas sem fins lucrativos que participam do programa.
3: Para aderir ao PRILEI, as instituições privadas de educação superior devem acessar o Sistema Integrado de Monitoramento, Execução e Controle em cimec.mec.gov.br.
2: E essas foram as notícias do Governo Federal.
3: Uma realização da Secretaria de Comunicação Social da Presidência da República.
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3: Fique agora com as notícias do Poder Judiciário e do Congresso Nacional. Boa noite.
2: Boa noite, até amanhã.
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15: STF encerra amanhã julgamento da denúncia contra ex-deputados estaduais Rodrigo Bacelar e TH Joias do Rio de Janeiro.
16: STJ reafirma que envio de pornografia pela internet pode configurar importunação sexual.
15: Caixa Econômica Federal vai ter de pagar horas extras à bancária que não era obrigada a registrar ponto.
16: Boa noite, eu sou o Arthur Filho.
17: E eu sou Walter Lima.
16: A primeira turma do Supremo Tribunal Federal aceitou denúncia contra o ex-presidente da Assembleia Legislativa do Rio, Rodrigo Bacelar, e o ex-deputado estadual Tiago Raimundo dos Santos Silva, conhecido como TH Joias.
15: O julgamento acontece em sessão virtual da primeira turma, que termina amanhã, mas todos os votos já foram apresentados.
16: Eles são acusados de obstrução de investigação em um caso que envolve o vazamento de informações sigilosas da Operação Zargum, que investigava a atuação do Comando Vermelho e conexões com agentes públicos no Rio de Janeiro.
15: Bacelar e TH Joias são acusados de repassar informações sigilosas sobre a operação contra criminosos.
16: Crime de importunação sexual também pode ser praticado pela internet sem que haja contato direto.
15: Esse entendimento foi reafirmado pelo STJ. Fátima Uchoa.
18: Um homem enviou imagens íntimas a várias vítimas. Ele foi condenado por perseguição e importunação sexual a 4 anos e meio de reclusão em regime inicial semiaberto, mas o Tribunal de Justiça do Rio de Janeiro avaliou que o crime de importunação exigiria contato físico. No entanto, a 5ª turma do STJ restabeleceu a condenação do homem por entender que tal delito pode ser cometido por meio de recursos tecnológicos, sem que haja contato físico entre o criminoso e a vítima. Segundo o relator ministro Joel Ilan Paciornik, o crime de importunação sexual pode ser caracterizado pelo simples envio de fotos ou vídeos pornográficos sem o consentimento da vítima, o que foi verificado nessa ação penal.
16: A Caixa Econômica Federal vai ter de pagar horas extras a uma bancária que não era obrigada, por regra interna, a registrar o ponto.
15: A 7ª turma do TST decidiu que essa condição não afasta a obrigação da empresa de controlar a jornada. Samanta Flor.
19: A bancária afirmou que trabalhava das 8 da manhã às 8:30 da noite. A Caixa disse que ela cumpria jornada menor e que, por ser considerada funcionária que exerce um cargo de confiança, o registro de ponto era opcional. Mas o banco não apresentou os controles de jornada. Para a 7ª turma do TST, nessa situação, vale a suposição de que o horário informado pela trabalhadora é verdadeiro. A decisão foi unânime.
16: Justiça estabelece medidas para reforçar controle sobre mineração na APA do Tapajós, no Pará.
15: Decisão atende a pedidos feitos pelo Ministério Público Federal. Sabrine Menezes.
20: Com a sentença, se torna obrigatória a autorização prévia do ICMBio para iniciar o processo de lavra. Apenas o título minerário, concedido pela Agência Nacional de Mineração, não é mais suficiente. A Justiça também aprovou um acordo entre o MPF e o ICMBio que amplia a fiscalização e a proteção da unidade de conservação. A ação foi ajuizada pelo MPF em 2024, após identificar problemas na comunicação e na articulação entre os órgãos responsáveis pela regulação da mineração e pela proteção ambiental da APA.
16: Tribunal Superior Eleitoral proíbe Pablo Marçal de usar recursos oficiais para a campanha.
15: Decisão foi tomada na sessão desta quinta-feira e vale até o julgamento do mérito do registro de candidatura de Marçal. Guilherme Firmino tem mais informações.
17: O plenário do TSE deferiu tutela de urgência e proibiu Pablo Marçal de usar recursos públicos na campanha eleitoral. Marçal também foi vetado de participar da propaganda eleitoral gratuita no rádio e na televisão e de debates. No processo, o Ministério Público Eleitoral alega que Pablo está inelegível até 2032 e que não cumpriu o prazo mínimo de 6 meses de filiação ao PRTB para disputar as eleições. A decisão dessa quinta não antecipa o julgamento de registro de candidatura de Pablo Marçal, que ainda vai ser julgado pela Justiça.
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16: A você, uma boa noite.
15: E até amanhã.
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1: Eu sou Humberto Pinheiro e estes são os destaques de hoje do Jornal do Senado, que começa agora. Aumento de acidentes com motociclistas de aplicativos gera resposta do Senado. 7 organizações internacionais vão acompanhar as eleições de outubro no Brasil. Projeto torna obrigatória a orientação vocacional para jovens em medidas socioeducativas. Boa noite. O número de acidentes envolvendo motociclistas em atividade profissional cresceu 34,92% entre 2023 e 2025, segundo dados do Ministério Público do Trabalho. Diante desse cenário, projetos em análise no Senado propõem mudanças nas regras da atividade, incluindo a adoção de seguros obrigatórios e alterações nas exigências para a obtenção da Carteira Nacional de Habilitação. O repórter Douglas Castilho traz os detalhes.
2: Elvis Macedo, garçom morador do Rio de Janeiro, se dirigia da Zona Sul Carioca à cidade vizinha Niterói quando a moto que o levava se chocou com um carro, causando traumatismo craniano e a ruptura do fêmur. Elvis relatou sua experiência e chamou atenção para a observação no hospital de casos semelhantes ao seu.
3: Eu fiquei numa ala onde havia mais ou menos umas 20 pessoas que tinham o mesmo problema que o meu, se acidentaram de moto. E eu acho que esse assunto das motos por aplicativo devem ser discutidos mais nos meios políticos, que deve haver algum tipo de lei.
2: A percepção de Elvis é amparada por dados do Ministério Público do Trabalho, que demonstram que o crescimento nas notificações de acidentes de trabalho com motos aumentou 34,92% entre os anos de 2023 e 2025. Diante desse cenário, senadores apresentaram nos últimos anos projetos de lei regulamentando a profissão e garantindo mais segurança aos motoristas. Um deles obriga as empresas de tecnologia a fornecerem seguro de acidentes pessoais para os seus entregadores. Outro texto prevê a necessidade de um motociclista ter sua carteira de habilitação com a observação de que exerce a atividade remunerada, o que gera novas obrigações ao piloto. Ambos os projetos aguardam votação nas comissões.
1: Democratizar o acesso aos investimentos e incentivar o pequeno investidor são objetivos de projeto de lei pronto para ser votado na Comissão de Educação. De autoria da senadora Jussara Lima, do PSD do Piauí, a proposta cria a Semana Nacional do Pequeno Investidor, na segunda semana de outubro, com ações de educação financeira, como seminários, palestras e debates. Segundo o texto, a iniciativa busca ampliar o conhecimento sobre finanças pessoais e estimular decisões baseadas em informações confiáveis. Para o senador Flávio Arnes, do PSB do Paraná, a medida também pode contribuir para reduzir golpes contra pequenos investidores. E a Comissão de Constituição e Justiça analisa o projeto de lei que torna obrigatória a orientação vocacional para adolescentes que cumprem medidas socioeducativas. A proposta já recebeu parecer favorável na Comissão de Educação. A reportagem é de Bruno Lourenço.
4: O projeto de lei inclui testes de aptidões, interesses e habilidades nos programas de atendimento socioeducativo. A regra valerá tanto para jovens que cumprem medidas em regime de semi-liberdade, quanto para aqueles que se encontram internados. A proposta já passou pela Comissão de Educação e Cultura, quando a senadora Tereza Leitão, do PT de Pernambuco, destacou que a capacitação profissional é essencial para afastar os jovens do crime.
5: A escolarização e a profissionalização do adolescente em conflito com a lei são, portanto, pilares desse sistema, pois funcionam como instrumento de ressocialização e de construção de projetos de vida que afastem o jovem da reincidência infracional.
4: Depois da CCJ, o texto vai ao plenário do Senado.
1: Nas redes sociais, a liberdade de expressão convive diariamente com a circulação de informações falsas e discursos de ódio. Encontrar um equilíbrio entre garantir o direito de se manifestar e combater conteúdos que podem causar danos foi o desafio discutido pelos senadores na Comissão de Educação. Durante a audiência, foi apresentado o programa Senado Verifica, um canal de interação do Senado com o cidadão para a checagem de informações publicadas em qualquer meio de comunicação. Repórter Rodrigo Rezende.
6: O senador Paulo Paim, do PT do Rio Grande do Sul, afirmou que discutir limites para o conteúdo publicado nas redes sociais envolve também o debate sobre liberdade de expressão e censura.
7: Defendemos a liberdade de expressão, que é um direito fundamental. O que precisamos é de um ambiente em que as pessoas possam debater, divergir, defender suas posições, sem transformar o outro no inimigo.
6: Frederico Franco Alvim, representante da Assessoria Especial de Enfrentamento à Desinformação do Tribunal Superior Eleitoral, ressaltou que as redes sociais podem prejudicar a democracia ao destacar determinados temas em relação a outros.
8: O fato é que a gente também tem dentro das redes sociais uma realidade deturpada, porque a realidade, a complexidade da realidade não cabe num feed de rede social.
6: Maria Laura Soares e Silva, jovem senadora do estado do Rio de Janeiro, afirmou que a velocidade de mudança das tecnologias exige iniciativas rápidas.
9: A inteligência artificial, em questão de 2-3 anos, avançou de forma inexplicável. E hoje é um realismo surreal, onde você nem consegue mais identificar o que é verdade e o que não é.
6: Durante a audiência foi apresentado o programa Senado Verifica, um canal de interação do Senado com o cidadão destinado à checagem de informações publicadas em qualquer meio de comunicação.
10: Eleições 2026.
1: O Tribunal Superior Eleitoral confirmou que pelo menos 7 organizações internacionais vão acompanhar as eleições de 2026 no Brasil. OEA, União Europeia e Parlaçul estão entre as entidades convidadas para acompanhar a preparação, a votação e a apuração. Repórter Pedro Pincer.
11: Foram convidadas oficialmente a Organização dos Estados Americanos, a União Europeia, a Liga dos Estados Árabes, a Rede dos Órgãos Jurisdicionais e de Administração Eleitoral dos Países de Língua Portuguesa, a União Interamericana de Organismos Eleitorais e a Rede Mundial de Justiça Eleitoral, além do Parlaçul. O presidente do TSE, ministro Nunes Marques, reafirmou a segurança e a credibilidade dos sistemas e dos processos eleitorais brasileiros.
12: O Brasil tornou-se, ao longo das últimas décadas, uma referência mundial na realização de eleições. A vanguarda entre as democracias representativas contemporâneas é resultado da contínua e paulatina construção de um processo eleitoral eficiente, ancorado em normativos modernos e em sistemas tecnológicos capazes de garantir a transparência, a segurança e a credibilidade das eleições.
11: Na prática, as missões de observação eleitoral são tidas como pilares de confiança pública. Os relatórios independentes produzidos pelas comitivas avaliam a integridade dos sistemas e o cumprimento da legislação, sugerindo melhorias contínuas.
1: E você conhece o termo afroconveniência? É quando uma pessoa branca se declara negra para obter algum tipo de vantagem, como reserva de vagas nas universidades, por exemplo. Mudanças na declaração de cor de candidatos desde a aprovação de cotas para campanhas reacenderam o debate sobre a afroconveniência no contexto eleitoral. Quem explica é a repórter Marcela Diniz.
13: Dados preliminares do Tribunal Superior Eleitoral mostram que as candidaturas negras são maioria nas eleições de 2026, representando 49,9% do total. O aumento do número de pessoas que se declaram pretas ou pardas pode estar relacionado à maior identificação racial. Mas essa autodeclaração nem sempre corresponde à experiência de sofrer racismo ou à percepção das desigualdades sociais relacionadas à raça. Nesse contexto, aparece o conceito de afroconveniência, usado para descrever casos em que uma pessoa se declara negra para obter benefícios de políticas afirmativas como as cotas raciais. O senador Paulo Paim, do PT do Rio Grande do Sul, lembra que desde a emenda constitucional 133 de 2024, os partidos políticos devem destinar, no mínimo, 30% de recursos dos fundos eleitoral e partidário para candidaturas de pessoas pretas e pardas. É aí que a afroconveniência aparece como estratégia de campanha.
14: Muitos que nunca se identificaram como negro passam, a partir desse momento, assumir uma negritude, entre aspas, para que eles tenham direito a um financiamento maior para a sua campanha e também mais espaço na televisão. Você está tirando um percentual daqueles que realmente sofreram o preconceito nesse país.
13: De 2022 a 2026, 786 candidatos mudaram sua declaração de cor junto ao TSE. A maioria transitou de branco para pardo.
1: O edição de Paulo Groba e trabalhos técnicos de João Lira, o Jornal do Senado fica por aqui. Acompanhe agora as notícias da Câmara dos Deputados. Boa noite e até amanhã.
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16: Projetos de lei ampliam o alcance do benefício de prestação continuada.
17: Comissões debatem limites para reajustes anuais nas alíquotas do IOF.
16: Parlamentares defendem políticas para combater a violência de gênero.
18: Boa noite. Carol D'Artora, do PT do Paraná, defende o avanço de proposta em debate na Câmara que criminaliza a misoginia. A deputada também apresentou projetos para ampliar o enfrentamento no ambiente digital, com punição a grupos organizados que financiam conteúdos de ódio contra as mulheres.
16: Carol D'Artora destaca que suas propostas também tratam da combinação entre misoginia e racismo nas redes sociais. A parlamentar afirma que esse recorte é necessário para proteger especialmente mulheres negras, mais expostas a crimes de ódio no ambiente digital.
18: A Lei Maria da Penha completou 20 anos em 7 de agosto. Jaque Rocha, do PT do Espírito Santo, considera que a legislação mudou o enfrentamento à violência contra as mulheres, ao criar mecanismos de proteção e ao responsabilizar os agressores.
16: De acordo com Jaque Rocha, a violência contra mulheres e meninas também ganhou novas formas, inclusive no ambiente digital. Por isso, a deputada defende a aprovação do projeto que criminaliza a misoginia como forma de ampliar a proteção contra discursos de ódio e violência.
18: Daniela do Vaguinho, do Republicanos do Rio de Janeiro, enaltece os 20 anos da Lei Maria da Penha. A deputada ressalta, porém, que os números de feminicídios e de casos de violência doméstica mostram que ainda há desafios a enfrentar.
16: Daniela do Vaguinho defende o fortalecimento da rede de proteção com mais delegacias especializadas, centros de atendimento e casas de acolhimento. Ela também destaca a importância da prevenção e da educação para evitar que a violência contra a mulher aconteça.
18: Maria do Rosário, do PT do Rio Grande do Sul, alerta para os riscos de violência e abuso contra crianças e adolescentes nas plataformas digitais. Ela defende o cumprimento do ECA digital e a responsabilização das empresas diante de conteúdos que estimulem violência e automutilação.
16: Maria do Rosário também apoia a suspensão das transmissões ao vivo da plataforma Discord no Brasil e afirma que é preciso fortalecer a proteção de crianças e adolescentes nas redes. Ela defende ainda o apoio às famílias e às escolas para prevenir esses riscos.
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15: Saúde.
18: A Câmara aprovou diretrizes para o atendimento no SUS de mulheres na menopausa. A repórter Paula Bittar acompanhou a votação.
20: A Comissão de Constituição e Justiça da Câmara aprovou uma proposta que cria diretrizes no Sistema Único de Saúde para a atenção integral à saúde de mulheres no climatério e na menopausa. O climatério é a transição entre a fase reprodutiva e a não reprodutiva da vida da mulher. Já a menopausa ocorre após 12 meses sem menstruação. Estudos do Ministério da Saúde mostram que o climatério está associado a sintomas físicos e psíquicos, como ondas de calor, distúrbios do sono, alterações do humor, osteoporose e maior risco cardiovascular. A relatora da medida na comissão, deputada Tabata Amaral, do PSB de São Paulo, ressaltou que aproximadamente 29 milhões de brasileiras estão no climatério, período de transição hormonal da mulher que pode começar por volta dos 40 anos, com casos também de menopausa precoce ainda antes disso. Ela destacou que, embora não seja uma doença, a menopausa pode afetar significativamente a saúde física, mental, sexual, metabólica e cardiovascular das mulheres, além de comprometer sua qualidade de vida, permanência no mercado de trabalho e geração de renda. A proposta aprovada estabelece que o SUS deve oferecer ações educativas e de conscientização, exames e medicamentos e atendimento integral e multiprofissional. O texto também prevê incentivo a pesquisas, produção de dados e monitoramento em parceria com estados e municípios. A proposta cria ainda o Dia Nacional de Conscientização sobre a Menopausa, a ser celebrado em 18 de outubro. O projeto, que cria diretrizes no SUS para a atenção integral à saúde de mulheres no climatério e na menopausa, pode seguir diretamente para o Senado, a menos que haja recurso para votação antes pelo plenário da Câmara. Da Rádio Câmara, de Brasília, Paula Bittar.
0: Direitos Humanos.
21: Benedita da Silva, do PT do Rio de Janeiro, defende medidas para combater o etarismo e pede que o envelhecimento não seja associado à perda de autonomia. Ela acredita que o preconceito se agrava quando combinado a fatores como gênero, raça, deficiência e condição social.
22: Benedita da Silva também propõe ações para promover um envelhecimento saudável, com mais acesso à saúde, cultura, esporte, educação e lazer. Ela sustenta que é preciso garantir não apenas mais anos de vida, mas qualidade de vida, participação social e respeito aos idosos.
0: Previdência.
21: Projeto de bacelar do PV da Bahia cria um auxílio transitório para o cuidador principal de pessoa que recebeu o benefício de prestação continuada. Pela proposta, o auxílio será pago por um ano no valor de meio salário mínimo após a interrupção do benefício com a morte do dependente.
22: Segundo bacelar, a medida busca amparar mães e cuidadores que deixaram o mercado de trabalho para se dedicar aos cuidados de familiares. O projeto também prevê o reconhecimento do período dedicado ao cuidado para fins de aposentadoria.
21: Heloísa Helena, da Rede do Rio de Janeiro, propõe a criação da Renda Universal de Cidadania para pessoas com deficiência, sem exigência de comprovação de renda. A ideia, segundo ela, é superar as limitações do benefício de prestação continuada e criar um modelo que fortaleça a proteção social.
23: Hoje no Brasil, infelizmente, para que se tenha acesso ao BPC, é preciso que a família não seja pobre, ela esteja à beira da miséria humana, por causa da vinculação a um quarto de salário. Então, nós entendemos que as pessoas que têm alguma deficiência, seja caracterizada como deficiência física, transtorno psíquico, mental, transtorno do espectro autista ou qualquer um outro, ele tenha direito a esse benefício.
22: Heloísa Helena conclui que a mudança pode ampliar a dignidade, a autonomia e a segurança econômica. Ela explica que, se aprovada, a renda básica de cidadania deve ser implementada de forma gradual e sustentável, como instrumento de apoio à sobrevivência e à inclusão social.
0: Justiça.
21: Lucas Redecker, do PSD do Rio Grande do Sul, afirma que novas investigações sobre fraudes no INSS reforçam suspeitas discutidas durante a comissão parlamentar de inquérito que apurou descontos indevidos de aposentados. O legislador critica a rejeição do relatório da CPI.
22: Lucas Redecker cobra a responsabilização dos envolvidos no esquema investigado, além da recuperação dos recursos desviados. O parlamentar avalia que, apesar de os aposentados terem sido ressarcidos, é necessário avançar nas punições para evitar a impunidade.
0: Trabalho.
21: A Câmara aprovou uma regulamentação para as profissões de agentes indígenas de saúde e de saneamento. A repórter Paula Bittar acompanhou a votação.
20: A Comissão de Constituição e Justiça da Câmara aprovou uma proposta que regulamenta as profissões de agente indígena de saúde e de agente indígena de saneamento. Segundo o texto aprovado, para exercer as funções, o profissional deverá ser indígena, residir na área da comunidade de atuação, ter idade mínima de 18 anos, dominar a língua da comunidade e conhecer os costumes e sistemas tradicionais de saúde do povo indígena. Será exigida ainda a conclusão do ensino fundamental e de curso de qualificação específico definido pelo Ministério da Saúde. O agente indígena de saúde atuará na prevenção de doenças e na promoção da saúde das populações indígenas. As ações serão domiciliares ou comunitárias, individuais ou coletivas, seguindo as diretrizes do SUS. Os agentes devem atuar para prevenir doenças, monitorar a saúde dos indígenas, prestar primeiros socorros e mobilizar as comunidades. Já o agente indígena de saneamento trabalhará com a mesma finalidade, atuando especificamente em saneamento básico e ambiental. Entre as atribuições dele estão o monitoramento e a manutenção de sistemas de saneamento e ações de saneamento para prevenir doenças. A relatora na comissão, deputada Lídice da Mata, do PSB da Bahia, ressaltou a relevância dessa proposta.
2: É um projeto que já estava aqui na comissão há algum tempo, que trata do reconhecimento dos agentes de saúde indígena. Esse é um projeto que diz respeito ao acesso à saúde da população, daqueles que mais precisam, especialmente da nossa população indígena. Tem interesse do Ministério da Saúde para que fosse aprovado, mas principalmente o interesse dessa casa em aprovar projetos que são projetos de origem nos nossos deputados.
20: A proposta que regulamenta as profissões de agente indígena de saúde e de agente indígena de saneamento já pode seguir ao Senado, a menos que haja recurso para votação antes pelo plenário da Câmara. Da Rádio Câmara, de Brasília, Paula Bittar.
3: Agricultura.
22: Zé Neto, do PT da Bahia, apresentou o projeto que amplia o acesso de cooperativas de agricultura familiar a financiamentos para a instalação de sistemas de geração de energia renovável. A proposta busca reduzir custos e estimular o uso de fontes como solar e eólica no campo.
4: O que nós queremos é, já existe o projeto 1228 que prevê 10% dos recursos do BNDES com juros bem plausíveis, para que esses juros mais baixos atendam os pequenos e microempreendedores do campo da agricultura familiar. E nós estamos estendendo isso com o nosso projeto, que é o projeto 3066, que ele visa exatamente trazer também para esse foco as cooperativas de agricultura familiar. Nós precisamos fortalecer as cooperativas.
20: De acordo com Zé Neto, o financiamento com juros mais baixos pode ampliar a geração de energia limpa no campo. Ele acredita que a medida pode beneficiar especialmente produtores das regiões norte e nordeste do país, onde há grande potencial para a geração de energia solar.
3: Economia.
22: Comissão da Câmara aprova projeto que limita aumentos do IOF. Entenda na reportagem de Silvia Munhato.
5: A Comissão de Desenvolvimento Econômico da Câmara aprovou projeto que fixa novos tetos para as alíquotas do Imposto sobre Operações Financeiras, o IOF, além de criar limites para eventuais aumentos de alíquotas. O deputado Maurício Marcon, do PL do Rio Grande do Sul, relator do texto, foi favorável à medida.
24: Então o IOF, ele é o imposto regulatório, ele foi criado, né, para a gente ver o rastreio do dinheiro, mas não ser arrecadatório. E o governo hoje tem usado esse imposto para arrecadar. Então a gente coloca um limite nesses aumentos que o governo pode fazer justamente para tentar trazer segurança jurídica para quem quer investir no Brasil.
5: Pela proposta, o aumento máximo anual do IOF sobre operações de crédito seria de 70%, para operações cambiais de 100%. Na discussão do texto na comissão, o deputado Helder Salomão, do PT do Espírito Santo, foi contrário às mudanças, por entender que elas alterariam o cenário atual, resultando em perda de arrecadação sem uma necessária compensação. A proposta que fixa novos tetos para o IOF e cria limites para futuros aumentos será analisada agora pela Comissão de Finanças e Tributação. Da Rádio Câmara de Brasília, Silvia Munhato.
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3: Relações Exteriores.
21: Welter, do PT do Paraná, apoia o combate à disseminação de fake news, lembrando que a desinformação representa uma ameaça à democracia. O deputado também critica o que considera interferência externa no debate político e eleitoral brasileiro.
22: Ao fazer um balanço positivo da economia, Welter cita a geração de empregos, o controle da inflação, o aumento da renda e a redução das desigualdades. O parlamentar também menciona os investimentos do governo federal em saúde, educação e infraestrutura.
21: Jandira Fegali, do PCdoB do Rio de Janeiro, critica a postura do governo dos Estados Unidos em relação ao Brasil. Ela afirma que a retomada de uma política que busca subordinar a América do Sul aos interesses norte-americanos representa uma ameaça à soberania dos países da região.
22: Jandira Fegali alerta para possíveis interferências indevidas no processo eleitoral por meio das redes digitais, com questionamentos sobre as urnas eletrônicas. A parlamentar defende uma reação institucional que preserve a independência do Brasil e o funcionamento da democracia.
3: Meio ambiente.
21: Alguns métodos de alimentação de animais utilizados para produzir iguarias causam sofrimento aos bichos. Por isso, uma lei já sancionada pela Presidência da República, depois de aprovada nas comissões da Câmara, proíbe a produção e a sua comercialização no Brasil. Saiba mais na reportagem de Maria Neves.
6: Aprovado na Comissão de Constituição e Justiça da Câmara dos Deputados, o projeto que proíbe a produção e a venda de alimentos produzidos por meio de alimentação forçada de animais. Um exemplo de produto resultante da alimentação forçada de animais é o foie gras, nome dado ao fígado gordo de pato ou ganso, que é uma iguaria francesa. Como explica o deputado Áureo Ribeiro, do Solidariedade do Rio de Janeiro, que foi relator do texto em uma das comissões da Câmara, o processo pode causar doenças e levar à morte precoce do animal.
7: A alimentação forçada é uma prática extremamente cruel. Funciona com a introdução de tubos na garganta das aves para aumentar artificialmente o fígado do animal. Nós estudamos o tema e vimos que isso provoca sofrimento intenso e aumenta muito a mortalidade dessas aves.
6: Quem descumprir a nova lei pode receber como punição detenção de 3 meses a 1 ano e multa. Essa pena está prevista na Lei dos Crimes Ambientais, que também estabelece outras sanções administrativas para quem maltrata animais. Pelo texto aprovado, a proibição abrangerá tanto os produtos vendidos na forma natural quanto os enlatados. Da Rádio Câmara de Brasília, Maria Neves.
3: Comissões.
22: Chico Alencar, do PSOL do Rio de Janeiro, defende projeto que condiciona a liberação das chamadas emendas PIX à aprovação prévia de um plano de trabalho. Autor da matéria, ele explica que o objetivo é ampliar o controle sobre esses repasses diretos a estados e municípios.
21: Chico Alencar também ressalta que a proposta cria mecanismos de rastreamento dos recursos, prestação de contas e uso de conta bancária específica. O deputado argumenta que as medidas podem evitar desvios após auditorias apontadas em irregularidades na aplicação do dinheiro.
3: Esporte.
22: Luiz Lima, do Novo do Rio de Janeiro, comemora a aprovação de projeto que torna permanente a lei de incentivo ao esporte, eliminando a necessidade de renovação periódica do benefício fiscal. Com o autor da proposta, o deputado avalia que a medida dá mais estabilidade aos projetos esportivos.
8: A lei de incentivo do esporte é a oportunidade que a gente tem de empresas, pessoas jurídicas ou pessoas físicas, destinarem um percentual todo ano que pagaria em relação a tributo federal para o governo federal puder destinar para entidades que pleiteiam a lei de incentivo junto ao Ministério do Esporte. Agora é perene, é para sempre. Há 20 anos a gente já tem a lei de incentivo do esporte em atividade no nosso país, e você garantir a perenidade igualando a cultura foi muito satisfatório para a política esportiva e para o brasileiro que gosta e ama esporte.
21: Luiz Lima ressalta que a lei de incentivo ao esporte beneficia projetos nas áreas competitiva, educacional, de inclusão e de reabilitação. Ele defende equiparar o percentual destinado por empresas, atualmente em 3%, ao previsto para o setor cultural, com o objetivo de acelerar a execução das iniciativas.
22: Termina agora o Jornal Câmara dos Deputados, produzido pela Rádio Câmara, com trabalhos técnicos de Everson Urani e apresentação de Val Monteiro e Márcio Aquilissardi. Boa noite.
21: A Voz do Brasil volta amanhã. Boa noite.
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Oi, gente, ótima, ótima, excelente quinta-feira pra você, 20 de agosto. A partir de agora estamos juntos com muita música boa pra levar pra você na melhor e na maior rede de rádio, que é a Conte FM. Sou a Patrícia Stephanie e mais uma edição está chegando por aqui pra te fazer companhia em casa, no trabalho, sítio, chácara, fazenda, na carona, do jeito que a gente adora. Bora trazer muita música boa pra gente poder começar então a nossa quinta-feira, dia 20, Gustavo Mioto, fim do mundo, mas calma, que é só o início da nossa Noite da Conte, edição de quinta-feira.

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0: Eita, Ivete Sangalo, lugar perfeito! Assim a gente fecha o nosso primeiro bloco. Você já imaginou, gente, a alegria que é da gente ter só sucesso pra gente curtir todas as noites, todos os dias, durante todo o dia, aqui na Conte FM. Eu vou fazer o seguinte, eu vou lá buscar os melhores parceiros. Já tô de volta trazendo mais músicas. Vou trazer spoiler. Posso, produção? Então bora. Tem Melin, tem Pericles, tem muito mais. Pera aí.
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Estamos de volta com mais músicas pra você na melhor, como sempre, né? Vamos trazer mais sucesso, gente? Nesta quinta-feira tá chegando Thali, Lessa e Bruno. Cadê seu namorado, moça? Na sequência tem Lucas e Adriano, tem Melin, Tom e Léo, Péricles e muito mais. Excelente quinta-feira pra você com a nossa noite da Conte, dá volume.

0: Hot FM, onde você estiver, você acabou de curtir Coldplay pra gente poder fechar muito bem o nosso segundo bloco da nossa edição na Noite da Conte. Sabia que hoje é o dia do vizinho? Hoje é o dia do vizinho. Eita, aqueles vizinhos que gostam de curtir umas modas, umas músicas boas, né? Quando a gente pega, aumenta o volume, aí é diversão, alegria, energia compartilhada, né? Aos vizinhos que são amigos aí, uma excelente noite pra você. Mas hoje é o dia do vizinho. Hoje também é o dia mundial do mosquito. Exatamente, você acredita? Pra chamar a nossa atenção para combater realmente, justamente, os mosquitos, que a gente já sabe muito bem que traz aí um prejuízo enorme para nossa vida. E faltam 133 dias, quase 132 dias, já tem nossa sexta-feira para terminar o ano, então você aproveita absolutamente tudo por aqui. Fechou? Ah, hoje é o aniversário dela? Demi Lovato, gente, cantora, compositora, atriz norte-americana Demi Lovato, trocando de idade hoje, ficando mais experiente. Você também troca de idade hoje ou tá contando os minutos porque já é o seu aniversário? Que delícia! Obrigada por escolher a Conte pra ser a sua companhia.
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Oi, gente, estamos de volta com mais músicas na sua Noite da Conte. E disse que sucesso acaba? Quem falou para, gente? Só começando o nosso terceiro bloco por aqui, tem Turma do Pagode, só um pagode.

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0: Conte onde você estiver, Danilo e Davi mudou o texto pra gente fechar exatamente muito bem. Por falar em fechar, a gente fecha mesmo se você já tem aí nosso aplicativo no seu celular. Se não tem, não tem problema. Você pode baixar agora e curtir a gente, que somos a maior rede de rádio, tá? É a Conte FM. Você vai lá na sua loja, no seu celular, baixa assim, digitando Rádio Conte. Aí lá vai aparecer todas as cidades que estão conectadas diretamente com a gente. Aí é só você escolher. 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Não tem problema. É só clicar da play. É Carlinda, 94.3. É só clicar e dar play. Cláudia, 96.3. Não tem problema. É só clicar e dar play. Tem tantas outras cidades também com a gente que eu vou contando no decorrer do tempo que a gente fica juntinhos por aqui nessa edição de quinta-feira.
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Onde você estiver, Rádio Conte, estamos de volta com o nosso último bloco, reta final desta quinta-feira, e eu espero que aí do outro lado esteja maravilhosamente muito bem, e já agradecendo mais uma vez pela sua audiência, ó. Um beijo no seu coração. Bora de Nayara Azevedo e Ana Castela? Adoro, palhaça!

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0: corte. Onde você estiver, você acabou de curtir Meu Fôlego. Karen Jones e Lucas Silveira, pra gente fechar muito bem a nossa noite da corte. Ó, já tô de volta. É, sexta-feira, graças a Deus, o mês de agosto tá passando rápido. E você, tá sentindo isso? Eu estou percebendo que pra mim está passando bem depressa. Que bom, amém, né, gente? Então, bora, daqui a pouquinho estou de volta. Vou dizer assim que é mais gostoso pra não sentir tanta saudade, né? Com mais uma edição da nossa noite da corte na sexta-feira, que já tá na nossa porta, já tá entrando, gente, a sexta-feira. E eu espero que ela entre cheia de energia e de coisa boa na sua vida. Sou a Patrícia Stephanie, daqui a pouco tô de volta, tá bom? Com mais uma edição. E lembrando, a direção geral é dele, do Dr. Rodrigo Barbosa.
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0: Meia-noite e três.
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0: Meia-noite e 22.
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0: Meia-noite e 23.

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2: Meia-noite 43.
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2: Meia-noite 44.

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2: 1 e 3.
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1: 1 e 4.

coisa boa poder estar de volta. Olá, meus amigos, olá, minhas amigas, oi, gente querida, muito bom dia. Tá começando mais uma edição do Som do Campo aqui na sua Rádio Conte FM. Muito prazer, eu sou o Evandro e nós estamos juntos para mais um encontro com boa música sertaneja. Sexta-feira chegou, minha gente. Para muitos, a semana de trabalho tá chegando ao fim, mas para quem acorda cedo, o serviço continua e o compromisso também. Seja no campo, na estrada, na oficina, no comércio ou dentro de casa, tem sempre alguém fazendo o dia acontecer antes mesmo do sol nascer, né? E nós estamos aqui, firmes e fortes no pé do eito, para acompanhar você com muita música sertaneja, informação e aquele bom papo de quem conhece a vida do interior. Pode preparar o café, aumenta o volume do rádio e fica aí com a gente. A sexta-feira começa agora e para abrir a nossa manhã com alegria, vamos de música sertaneja, aquela moda que combina com café passado na hora e começo de

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2: 1:25.
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2: 1:26.

Vamos, meu povo! É sexta-feira, neste clima bom, comecinho de final de semana. Obrigado pela sua audiência, pela sua companhia, onde você estiver. Tudo de bom. Bom dia, minha comadre. Bom dia, meu compadre. Olha, gente, às vezes a gente olha para a própria caminhada e pensa que avançou pouco, mas não se esqueça de quantas dificuldades você já enfrentou e conseguiu superar. Não compare sua estrada com a estrada dos outros, não. Cada pessoa tem seu tempo, seus desafios e suas conquistas. Continue fazendo o bem, trabalhando com honestidade e acreditando que dias melhores podem chegar. Como diz o antigo ensinamento, quem tem paciência para plantar terá motivos para agradecer na colheita. Que Deus renove suas forças nesta sexta-feira e dê sabedoria para cada decisão que você tomar. E agora, vamos deixar a música completar essa mensagem. Vem aí mais uma moda sertaneja para acompanhar o seu amanhecer. Ó.

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1: 1:47.

nossa sexta-feira rolando. Já de volta por aqui. Bom dia pro compadre, bom dia pra comadre aí nos mais distantes rincões do estadão de Mato Grosso. E agora vamos conhecer o santo celebrado nesta sexta-feira. Hoje, 21 de agosto, celebramos São Pio X, papa conhecido por seu trabalho de renovação da vida da igreja. Giuseppe Melchiorre Sarto nasceu em 1835 na Itália e tornou-se papa em 1903, adotando o nome de Pio X. Seu pontificado ficou marcado pela dedicação à formação religiosa, à Eucaristia e à renovação da vida cristã. Que o exemplo de São Pio X nos lembre que servir ao próximo também é uma forma de demonstrar a nossa fé. E depois dessa palavra de fé, vamos voltar para nossa companheira de todas as manhãs, a música sertaneja. Mais uma sequência chegando.

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1: 2 e 7.
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1: 2 e 9.
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4: Estamos de volta, meus amigos. Manhã do dia 21 de agosto, um dia mais que especial. Hoje, dia 21 de agosto, é dia da habitação. No Brasil, dia 21 de agosto é lembrado como Dia Nacional da Habitação, uma data que chama atenção para a importância de um lar digno e seguro para as famílias. Também é Dia Internacional da Lembrança e Tributo às Vítimas do Terrorismo, uma oportunidade para lembrar as vítimas e reforçar a importância da paz e da solidariedade. É Dia Nacional da Pessoa com Deficiência Intelectual também, reforçando a importância do respeito, da inclusão e da igualdade de oportunidades. Cada data comemorativa traz uma mensagem. Algumas celebram, outras conscientizam e outras nos convidam a olhar para o próximo com mais atenção. E depois dessa informação, vamos voltar para nossa trilha sonora. É música sertaneja chegando aqui no samba.

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1: Duas e 26.
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1: 2h27.

já voltamos. Foi rapidão o intervalo. E agora a gente abre o nosso calendário histórico e descobre alguns acontecimentos importantes desta data também. Vamos viajar pela história aqui? Você tá pronto? Preparado? Preparada? Vamos lá então, ó. Em 1911, uma notícia que se tornaria famosa começou a ganhar destaque. A pintura Mona Lisa havia sido roubada do Museu do Louvre, em Paris. O desaparecimento provocou enorme repercussão internacional. Em 1959, o Havaí se tornou o 50º estado dos Estados Unidos após aprovação e posterior admissão oficial. Em 1968, tropas de Pacto da Varsóvia continuavam a ocupação da Tchecoslováquia, iniciada no dia anterior em um dos episódios marcantes da Guerra Fria. A história mostra que os acontecimentos de um único dia podem atravessar décadas e continuar sendo lembrados pelas gerações seguintes, né? E depois dessa viagem pela história, vamos voltar pra nossa realidade, pra nossa gente e pra nossa música. Vem aí mais uma sequência de modão, ó.

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1: 2:47.
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1: 2:48.

0: Muito bom dia pra você que sintoniza aqui o nosso Som do Campo, Evandro te fazendo companhia. Feliz sexta-feira pra todo mundo. Boa manhã, gente. E agora chegou a hora de comemorar a vida, né? Vamos mandar aquele abraço pros aniversariantes desta sexta-feira. Sexta-feira é dia de festa pra muita gente. E entre os famosos que nasceram em 21 de agosto estão o cantor e compositor brasileiro Silvio Brito, o ator brasileiro Murilo Benício e o músico americano Kenny Rogers. Mas a nossa homenagem principal vai pra você, ouvinte do Som do Campo. Se hoje é seu aniversário, receba o nosso abraço. Que não faltem saúde, paz, trabalho, amizade e muitos momentos felizes ainda. Fazer aniversário é perceber que a vida nos deu mais uma oportunidade de escrever novos capítulos. Parabéns pra todos os aniversariantes desta sexta-feira. Essa próxima é pra você que tá comemorando mais um ano de vida. Aumenta o rádio e comemora com o Som do Campo aí.
1: Esta moda conta a vida de um boiadeiro que mais deixou rastros de saudade nas estradas do Brasil. Parabéns! Um grande abraço, Zé Nagib.

0: hora de mais um intervalinho. A pausa é rápida e já já eu volto. Bom dia.
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4: 3 e 6.
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1: 3 e 7.
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5: A nossa sexta-feira continua. Estamos de volta, minha gente. Vamos falar de uma turma que já tá trabalhando enquanto muita gente tá ainda dormindo. Acorda, meu povo. Boa sexta-feira pra você. Quem acorda cedo sabe que existe uma paz diferente nas primeiras horas do dia, não é mesmo? A cidade ainda está silenciosa, a estrada está mais tranquila e o campo começa a despertar. É nesse horário que muita gente já tá cuidando do gado, preparando a lavoura, pegando a estrada ou abrindo as portas do seu comércio. A você que acorda cedo, nosso respeito. Você sabe que resultado não aparece por acaso. Existe esforço, disciplina e muita persistência por trás de cada conquista, né? Grande abraço pra turma da estrada, pra você na fazenda, pra minha amiga e dona de casa preparando o café e pra você que já abriu seu comércio aí na cidade. Uma manhã de muito trabalho, de muito sucesso e muita produtividade também, tá? Aumenta o volume aí pra curtir mais modão. Tem sertanejo chegando.

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0: Antropófago, o quê, compadre?
1: Antropófago, compadre. Ah. Antropófago é aquele que come o semelhante.
0: Come.
1: Nesse caso, que come gente.
0: Tô sabendo. Ele que vem com a estúdio, compadre, com antropofagagem, que eu vou moer no pau, compadre.
1: Baixa a arma, compadre. O homem quer ajudar o senhor. Ele quer livrar o senhor do mar pior.
0: É, sei não, hein.

0: compadre. Também só não pode é o senhor, na hora que sair de lá, achar o doutor muito mais ajeitado do que quando chegou. Ah, aí o mar não tem cura, não.
1: É, você foi e foi bom, compadre. Então eu vou também, uai.

0: Ai.
1: Que tal, compadre? Aqui já és compadre fulano de tar, muito macho.
0: É, e burro demais.
1: É, porque é melhor uma dedada num buraco feito pela natureza, compadre, sem problema.
0: É.
1: Do que o doutor ter que passar a mão naquele canivitinho. Como é que chama, compadre, aquele canivitinho do doutor?
0: É, o tal do bisturico, compadre.
1: Pois é, o tal do bisturico. Aí abre uma janela no compadre.
0: Credo.
1: Já não é só o dedo, tem que enfiar a mão toda.
0: Deus me livre.
1: Desgravo o tal trem na unha e com um pouco de anda mais. Anton só.

0: confio no senhor, compadre.
1: É, e sou firme, meu compadre.
0: O senhor pra mim é arueira, meu.
1: Ah, eu fui lá e fiz o trem, mas foi bom, compadre.
0: Ficou batuta. Tem compadre que nem vai lá e começa com uns tipos esquisitos, com gente assim atrapalhado.
1: É verdade.
0: A culpa não é do exame, não, senhor.
1: É, gente, vai lá com o doutor, né? Assim tão cachorro que tá
0: trabalhando. Alô, doutor João, firma o dedo.
1: É verdade.

0: nosso Som do Campo, te fazendo companhia nesta sexta-feira. Vamos fazer uma pausa para aquela respirada e já já eu volto com mais moda.
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2: 3h25.
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2: 3h25.

voltando, meus amigos. É a sua sexta-feira bem melhor. Clima e ritmo já de final de semana. Vamos voltar algumas décadas no tempo e lembrar artistas que ajudaram a transformar o sertanejo em uma das maiores paixões do brasileiro. Falar de música sertaneja é falar de tradição, né? Nomes como Mococa e Paraíso, Dulce Iriema, Sérgio Reis, Trio Parada Dura, João Mineiro e Marciano, Christian Ralph e tantos outros deixaram marcas importantes na nossa música. Cada dupla tinha seu estilo, sua voz e sua maneira de contar histórias. Algumas falavam de amor, outras da vida no campo, da saudade, da estrada e das dificuldades do cotidiano também. E o rádio foi uma ponte entre esses artistas e o povo. Antes da internet, era o rádio que fazia uma música viajar de uma cidade para outra. Era através dele que o trabalhador do campo descobria um novo cantor e decorava uma moda ouvindo várias vezes. Por isso, quando a gente fala de rádio e sertanejo, fala também de memória, tradição e cultura brasileira. E agora, vamos deixar nossa conversa de lado por alguns minutos e deixar a viola falar aqui no Som do Campo. Prepare-se para mais uma sequência aqui, ó.

0: Yeah.
1: É, compadre, mas hoje eu tirei um tempinho pra visitar o senhor, viu, senhor?
0: Yeah,
1: a gente anda muito tarefado, né? Quase não dá tempo de visitar os compadres, mas hoje eu arrumei um tempo pra vir aqui.
0: Satisfação minha.
1: Como é que anda as coisas por aqui, compadre?
0: Tá bom, mais ou menos, mais ou menos.
1: Olha, lá pra mim não anda muito bom, não, compadre.
0: Tá, não.
1: Pois é, o trem pra lá anda meio feio.
0: Tá ruim.
1: É, o senhor sabe que... Eu sei lá, compadre, mas eu até vim aqui, acho meio sem jeito de falar com o senhor, mas precisa vir.
0: E qual que é seu gaio?
1: É o seguinte, compadre, eu queria saber se o senhor pode emprestar 2.000 conto pra mim.
0: 2.000?
1: Sim.
0: 2.000?
1: Eu preciso de 2.000.
0: É. Bom, acontece, compadre, que eu também tenho umas contas pra pagar, sabe?
1: É, compadre, mas dependendo da data que o senhor tem o vencimento, eu trago pro senhor de volta.
0: Daqui pra uns 30 dias, eu vou precisar desse dinheiro.
1: Se o senhor me emprestar, eu pago o senhor com 15.
0: Com 15?
1: 15 dias.
0: É. Então eu empresto.
1: Ei, compadre, se o senhor me quebrar, vou ficar devendo obrigação pro senhor.
0: Ô, mulher, pega esses 2.000 que tá no fundo do baú, traz aqui pro compadre pra desapertar ele.
1: Ei, compadre, só o senhor mesmo vai fazer uma coisa dessa pra mim, viu?
0: Mas olha aqui, eu espero no máximo 30. 30 dias.
1: Mas eu pago com 15, compadre.
0: Paga?
1: Olha, daqui a 15 dias eu tô aqui.
0: Tá.
1: Eu sabia que o senhor quebrar meu galho, compadre. Obrigado. Daqui a 15 eu tô aqui de novo.

0: vai, compadre?
1: Eu vou indo mais ou menos.
0: É, eu também tô mais ou menos, porque os 2.000 contos que o senhor emprestou de mim lá em casa, tá fazendo farta.
1: Eu não tô entendendo o que o senhor tá falando, compadre.
0: É, quando a gente deve, a gente não entende com facilidade mesmo, né, compadre? Mas aquele 2.000 contos que o senhor me emprestou, eu falei que eu esperava 30 dias. O senhor falou, não, com 15 eu pago. Já tá com 40 e o senhor até agora não se explicou.
1: Aí eu vou dizer uma verdade pro senhor. De tanto que eu já emprestei pra tanta gente que eu tô devendo, que eu nem lembro mais desse negócio.
0: É, mas carece de lembrar, porque 2.000 contos são 2.000 contos, faz farta, né, compadre?
1: O senhor quer saber de uma coisa? O senhor tá falando é muita besteira na porta da minha casa.
0: Compadre, o senhor tá querendo que eu volte a pé pra Minas Gerais? Não dá.
1: Olha, compadre, se o senhor não for embora daqui, eu ainda vou te cortar de chicote.
0: Não. Violência, não. Não precisa cortar de chicote, não. Eu volto a pé, mas panhar não panho. E quer saber de uma coisa? Esses 2.000 cruzeiros ficam desmola.

0: Eita, sertanejo bom demais, hein? Sertanejo tem história, tem raiz e tem sentimento. E o Som do Campo tem orgulho de levar essa tradição pra você todas as manhãs. Não sai daí, eu já volto.
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0: Voltamos, a sexta-feira está avançando, meu povo, mas a nossa companhia ainda não terminou não, viu? Vamos para mais uma rodada de alôs para você curtindo aí. Atenção para a turma do trabalho, chegou a hora daquele abraço para você. Abraço pro Walter, que tá na oficina, pro Beto, que tá cuidando aí da propriedade. Alô, Márcia, já começou cedo aí no comércio, né? Alô pro Cláudio, que tá seguindo viagem pela estrada, nos dando uma carona. E aquele abraço pro seu Antônio, que já tá no serviço desde antes do sol nascer. É, tem trabalhador que gosta de ouvir sertanejo enquanto trabalha. E não é por acaso, não. A música sertaneja conversa com quem conhece a luta, fala de estrada, de família, de saudade, esperança e também de vitória. É a música que não precisa de luxo pra emocionar, precisa apenas de uma boa história. Então vamos colocar mais história pra tocar aqui, ó. Aumente o volume, deixe a música acompanhar o seu trabalho. Boa sexta!

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0: O Som do Campo agradece a sua companhia nesta sexta-feira. Continue conosco, porque ainda vem a última sequência musical.
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2: 3:59.
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2: Quatro horas.

Estamos de volta, chegando ao finalzinho de mais uma manhã. Fique com a gente, obrigado pela companhia. Meus amigos, chegamos à reta final de mais uma edição do Som do Campo. A sexta-feira começou cedo por aqui e foi bom demais ter você do outro lado do rádio. Obrigado a todos que nos acompanharam de casa, do trabalho, da fazenda, da estrada e de tantos outros lugares. Agora vamos para a última sequência musical dessa manhã. Aproveite, cante junto e termine a nossa companhia com um coração alegre. Aumenta o volume para curtir aí, ó.

0: Bom, e assim fechamos, encerramos mais uma edição do Som do Campo. Se a semana foi difícil, parabéns por ter chegado até aqui. Se foi boa, agradeça. E se ainda falta alguma coisa para acontecer, continue acreditando. A vida é feita de pequenas batalhas vencidas todos os dias. Que Deus abençoe o seu trabalho, sua família e o seu final de semana. Amanhã tem mais Som do Campo. Pedinho, levando música e companhia para começar o sábado do jeito que nosso ouvinte gosta. Um grande abraço, fiquem com Deus. Tenha uma excelente sexta-feira abençoada. Até amanhã. Tchau, meu povo.
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4: 416.
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2: 4:18.
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2: 4:24.
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2: 4:25.

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1: 4h44.
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1: 4h46.

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2: 5 e 9.
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6: 5:15.

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3: Muito bem, para você acompanhando a programação, são 5h49. Bom dia para você em todos os cantos da cidade, acompanhando a programação da nossa Rádio Conte.
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12: Diana, informa a hora certa.
3: 5h53, bom dia. 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Para você acompanhando a programação. Bom dia para você. Onde quer que você esteja acompanhando a programação, vamos dando sequência por aqui na sua Rádio Conte. Quem tá curtindo a programação com a gente, meu grande amigo Daniel Ferradura, tá curtindo a programação, como é que você tá, meu amigo? Bom dia!
13: Bom dia,
3: meu
13: amigo, vamos por cá, hein? Friozinho, já tá no 12.
3: Tá frio?
13: Sextou. Modelo. Tô mais que esquenta mais tarde, né? Tomar uma breja gelada. Hoje já é dia, né? Tá acomodando o Sérgio Reis aí pra nós? Positivo?
3: Beleza!
13: Bom fim de semana pro senhor.
3: Valeu, valeu, Daniel. Bom dia pra você também. Bom final de semana, que Deus abençoe cada vez mais seu dia. Dona Elizabeth curtindo a programação, fala comigo, mulher.
14: Bom dia, meu amigo Jean. Sextou, hein?
3: Sextou, minha amiga.
14: Estarei trabalhando.
3: Eu também.
14: Bora machucar o coraçãozinho.
3: Olha.
14: Toca aí, meu amigo. Tá, Juliarde. Não diga nada. Vai pra você e pra quem estiver escuta o seu maravilhoso programa.
3: Beleza.
14: Vão arrebentar esse coração apaixonado.
3: Eita, moleque, é judiado dos outros, né? Plena sexta-feira. Eu já tô judiado, tô cansado. Tô cansado porque eu vim pra rádio. Aí quase 3-4 depois de casa. Vai, furou o pneu da magrela. Furou o pneu da magrela, tive que voltar lá em casa pra poder catar outra. Pra poder vir pra rádio. Pode um negócio desse logo cedo, gente. Aconteceu um negócio desse. Plena sexta-feira. Em vez de eu estar vindo pra rádio, achar pelo menos 100 conto no chão, que já garantia a caixinha do final de semana. Fura pneu da bicicleta. Eita, não. Lá vai eu voltar andando pra casa. Lá em casa, pessoal, parece que assim que eles dormem, tem quando você joga coloca um monte de pedra dentro de um saco e joga dentro do rio, que afunda e não volta mais. Rapaz, povo lá em casa, foi o tempo de eu sair no portão e andar um pouco. Você volta em casa, o portão tá trancado, você chama, liga. Meu Deus do céu, não vai um povo desse. Até que me atenderam, peguei a outra magrela e vim embora. Aí não tem como não enrolar nas coisas, né? Eita, mas plena sexta-feira um negócio desse não vai. Alô, Sidney, bom dia! Célia de Oliveira, curtindo a programação, Santana Dantas. Alô, Cid Omar, bom dia! Ó, isso aqui é culpa da Dona Elizabeth, hein, que pediu essa aqui. Bom,

0: Rapaz, Dona Elizabeth judiou mesmo. Judiou com a moda, hein? Que é isso? Giliardi, não diga nada.
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0: Uhum, olha.
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0: Eita, Dricosqueta. Diz que assim que começou tocar essa música, tudo eu saí na janela ali. Só escutei. Todo mundo já abrindo uma. Já abrindo. Eita, maravilha.
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0: Será que faz lembrar
1: de você?
0: Jovem Guarda.
1: Até de
0: cor. Bons tempos, Diana. Ah, falando em Diana, Leile. Alô, Leile, como é que você tá, mulher?
1: Deixa
0: Leile tá curtindo a programação com a gente. É a grande amiga, Dona Leila Joia.
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0: Tá curtindo a programação, pediu Diana.
1: Mas nada...
0: Já vem chegando aqui na programação. Alô, Lene. Lene tá curtindo a programação com a gente, juntamente com o Sanabria. Lá no Jardim União. Sextou, Lene, sextou. Ô, Sanabria.
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0: Eu falasse que tô sabendo aí isso, que você vai pagar 4 caixinhas pra nós amanhã. Menino do céu. Já vou até amolar as cordas do violão. Tô sabendo aí.
1: Mas nada...
0: Recebi um WhatsApp seu. Foi automático me chamando pra poder ir na sua casa amanhã. Pode, pode, pode. 6:02, bom dia pra você curtindo a programação da sua Conte FM.
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7: 6 e 7.

0: Tudo bem, de volta por aqui na programação da nossa Conte FM, 6:07, 6:07, bom dia para você em todos os cantos da cidade, onde quer que você esteja acompanhando a programação. Obrigado pela sua companhia, vamos de informações agora na Conte.
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0: Tudo bem, vamos lá de informações. Antônio Luiz vem chegando por aqui com informações para toda a nossa região. Antônio, bom dia.
2: Alô, Jean Kennedy, bom dia, chegando com o nosso Informativo Rural, manhã de sexta-feira, trazendo aqui como está o mercado pecuário em nível de Brasil aos nossos produtores rurais. Você que me dá carona na Estrada do Matão, na MT-473, aqui também em Jauru, Vale de São Domingos, obrigado pelo carinho da audiência. Já trazendo informações do mercado pecuário, estou acompanhando aqui a reportagem do portal Compre Rural. O mercado do boi gordo entrou na segunda metade de agosto sob maior pressão, com frigoríficos

0: encontrando então espaço para testar preços menores em importantes regiões pecuárias. O movimento ganhou força na última quarta-feira, especialmente em São Paulo, Mato Grosso e também em Goiás. Mas há um componente importante que impede uma leitura simplesmente baixista. Não existe até o momento sobra, vamos dizer assim, expressiva de animais terminados no mercado. Na prática, compradores ganharam então o poder porque as escalas de abate estão relativamente confortáveis e a venda de carne bovina perdeu ritmo no mercado doméstico. Do outro lado, há pecuaristas resistentes às ofertas menores e controlam então as saídas das boiadas. Dados da Agrifato, da Scott Consultoria, Safras e Mercado e o indicador do boi gordo da Tagro ajudam a dimensionar esse cenário. As metodologias e referências são diferentes, mas apontam para uma mesma fotografia. O comprador pressiona, porém ainda encontra resistência suficiente para impedir uma queda uniforme da arroba em todo o Brasil. Frigoríficos conseguem alongar escalas e testam os preços menores. É isso mesmo, um dos principais fatores por trás da mudança de ambiente está na escala de abate. Segundo o levantamento semanal da Agrifato, as programações das indústrias brasileiras atendem, em média, 7 dias úteis. Estou trazendo, então, aqui informações agora dos preços que estão sendo praticados. A Agrifato indicou que a queda do boi gordo em São Paulo, Mato Grosso e Goiás na última quarta-feira, em contrapartida, houve uma valorização no Acre, no Espírito Santo, Maranhão e também no Rio de Janeiro. Em São Paulo, a arroba encontra pressão na faixa dos R$ 350. São Paulo, principal referência para a formação dos preços pecuários, ilustra bem então esse momento. Deixa eu trazer aqui agora em algumas regiões. No levantamento do indicador Datagro, apresentado pela Safra News, as médias ficaram R$ 343,74 em São Paulo, em Mato Grosso do Sul, R$ 339,00, em Minas, R$ 339,13, no Pará, R$ 336,00, em Goiás, R$ 335,00, Tocantins, R$ 334,00 e aqui no Mato Grosso, R$ 333,82 foi encontrado, então, negócios para a arroba do boi gordo. Em Rondônia, a R$ 328,00 e na Bahia, R$ 321,00 o boi gordo. É a informação da hora, Jean Kennedy. Daqui a pouco, muito mais informações. 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Um bom dia, bom trabalho para você.
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3: Tá, beleza, valeu Antônio Luiz trazendo informações para você, amigo do campo. Obrigado, obrigado. Vou dando sequência aqui na programação, mandando aquele toque de bom dia. Deixa eu ver por aqui quem tá curtindo a programação com a gente, pessoal, mandando mensagem. Participando aqui da programação Conti FM. A Leile pediu música com Diana, já já vou mandar aqui na programação porque brigamos. Santana Dantas está pedindo Cigana com João Carreiro. Valeu, Santana! Bom dia, bom dia, bom dia! Já já eu trago aqui João Carreiro cantando na programação. Ó, Cigana não deu, a sorte se mandou. Ei, a mulher que eu queria da noite pro dia arrumou um amor. Mas chora feio, né? É porque vocês não estão vendo a imagem. Alô, Cid Omar, bom dia, fala comigo.
4: Bom dia, Jean. Opa. Todos os ouvintes da Rádio Conte.
3: Bom dia.
4: Estamos por cá, meu irmão. Acabando de tomar um cafezinho quentinho da hora.
3: Tô tomando um chazinho aqui.
4: Deixaria fazer uma caminhada e partiu Vila Bela pra sextou. Opa. Mais um último dia da semana de serviço aqui na Vila Bela. Um forte abraço. Um bom dia a todos os ouvintes aí.
3: Bom dia, bom dia. Falar comigo.
4: Se der aí, toca pra nós aí, com Alan e Aladim. Dois passarinhos.
3: Dois passarinhos? Beleza. Vou estar deixando anotado aqui. A gente faz uma seleção enorme aqui. Sidney, bom dia.
5: Hoje eu vou passar na rádio e pegar minha camiseta, hein? Beleza? Tô indo pra rua agora.
3: Tá, beleza.
5: Aí pode passar que hora mais ou menos aí pra me pegar?
3: Olha, Sidney, depois...
5: Atualização de 6.
3: Passa por volta de umas 8h30, mais ou menos, mais 8h30. A Águida já vai estar por aqui. Aí você pega a autorização com ela, tá bom? Por volta de 8h30. Fechou? Eita, coisa boa! Galera sempre de rádio ligado, curtindo a programação com a gente. Deixa eu ver por aqui, tem uma galerinha aqui participando comigo. Cadê? Gente do céu. Ah, tá aqui. Achei. Para, volta, larga de ser enxerido. Oita, não.

Mandando aquele toque de bom dia aqui, pessoal curtindo a programação com a gente. Pessoal lá da As Lindas da São José. Valeu! Mulherada bonita demais da conta, como é que vocês estão aí, mulher? Todo mundo bem? Todo mundo tranquilo? Naquele ânimo, sextou, né, mulherada? Todo mundo tranquilo. Vai trabalhar agora o período da manhã. Aí quando for o período da tarde, já pode, né? Já pode? Ah, e vai poder mesmo, porque sabe por quê? Ó, vou contar um negócio pra vocês aqui na rádio, mas vocês não espalham pra ninguém, é só entre nós aqui da rádio mesmo, tá? Hoje é o aniversário da Márcia, lá da Escola São José. Vai ter um churrasco, menino. Mas que é só pra nós ouvintes da rádio aqui, não é pra espalhar pra mais ninguém. É só pra nós. Né, Márcia? Alô, Márcia! Lembra lá do Petrúquio? Ai, a Márcia! Márcia! Bom dia, minha querida. Parabéns, feliz aniversário, que Deus abençoe cada vez mais o seu dia. Seja um dia muito especial, de grandes conquistas, e que essa data venha se repetir por muitos anos para você. Muita paz, muita alegria. Receba os abraços aí da equipe Rádio Coach. E agora vai fazer todo mundo junto. Vai lá, corre lá na marcha, corre. Isso, pega a marcha aí. Não corre não, pega a marcha aí. Agora vai lá. Aquele abraço apertado. Parabéns, Márcia. Feliz aniversário. Que Deus abençoe sempre você, tá bom? Forte abraço toda a galerinha lá da Escola São José, acompanhando a programação com a gente. Obrigado pelo carinho da audiência de vocês aí, tá bom? Pedindo pra cantar um parabéns, então pedindo música do Rick Renner, Bandida. Vamos cantar um parabéns rapidão pra ela aqui, assim, ó. Leandro e Leonardo, cantando pra Márcia, que hoje tá completando mais um ano de vida. Vai ter churrasco a partir das 19 horas. Manda o endereço, manda a localização pra nós aí. Cada um leva uma caixinha, tá? Alô, Márcia!

Valeu, Márcia. Parabéns, parabéns. Feliz aniversário. Que Deus abençoe a sua vida sempre. Agora essa daqui, suas amigas estão oferecendo pra você. Rick Renner da programação 6:18. Ei. Coração chegou a bater igual o cara do carro do leite lá, ó.

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3: Confira comigo, 6:22.

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2: Confira comigo, 6h27.
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0: Eita, moda boa.
1: Ó, meu amado.
0: É, dona Leila. Judiando os outros de manhã cedo, assim também, ó. Eita, não. Vamos demais. Essa daqui atendendo o nosso grande amigo Daniel. Pediu, vai curtir a programação. Sérgio Reis canta na programação. Adeus, Mariana. Já tem mais pedido.

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3: Acerte o relágio, 6 horas 32 minutos.
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3: 6h38.
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3: Vamos que vamos.
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3: Vamos lá, trazendo mais pedido na programação Conte FM. Eu coloquei o áudio ali de várias pessoas e agora a gente tá atendendo os pedidos. Agora vamos de Alain Aladim. Dois passarinhos. Já tem João Carreiro cantando Cigana na programação. Bom dia.

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5: Diana informa a hora certa. 6:45.

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10: Diana informa a hora certa.
11: 6h50.
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12: Para você em todos os cantos da cidade, curtindo a programação. Bom dia. Obrigado pela sua companhia, pelo carinho da sua audiência. Pessoal em todos os cantos da cidade. Um abraço ao nosso grande amigo Jorge Carvalho. Curtindo a programação com a gente. Alô, Jorge, bom dia. Fala comigo, meu amigo. Vou trazer o áudio aqui, mas pessoal já estamos bem na fase final. Não sei se vai dar para atender todo mundo. Vamos lá, fala comigo, Jorge.
14: Bom dia, meu amigo Jean Kennedy.
12: Aqui bom dia.
14: Mega Loja Ultra Popular. Sextou, meu amigo. Estamos aqui curtindo a programação desde as 4h30 da madrugada.
12: Maravilha, maravilha.
14: Um abraço para todos os colaboradores da Ultra Popular.
12: Uhum.
14: Para todo o pessoal lá do Miura, da Cara Patrícia, né, Triunfo. Também para o Lúcio da Segunda Coronel Ari.
12: Uhum.
14: Para todos lá do Pindaituba, ali do Córrego da Onça. Toca o modão pra gente curtir, se der tempo. Toca Sete Flechas, beleza?
12: Tá, beleza. Bom dia pra você. Obrigado pelo carinho da audiência. Geraldo Aparecido, tá curtindo a programação com a gente. Maria Gama, lá do Seringal. Dona Maria, como é que tá? Bom dia.
15: Bom dia, Jean. Tá explicado por que você chegou tarde na rádio, né, meu amigo?
12: Pois é.
15: São coisas de sexta-feira.
12: Plena sexta-feira, né?
15: Mas acontece. Foi bom que você pedalou, já fez a caminhada. Mas aqui tá bom demais, tá fresquinho, tá frio, tá bem gostoso.
12: Oh, maravilha.
15: Boa sexta-feira pra todo mundo. Bom descanso pra quem vai descansar, que termina o trabalho hoje. E vamos que vamos. Dona Elizabeth quer machucar os coraçãozinhos, né, Dona Elizabeth? Tô por aqui curtir a música, Dona Elizabeth pediu.
12: Oh, maravilha, hein? 6h52, nosso grande amigo Celso. Curtindo a programação com a gente, bom dia.
16: Bom dia, Jean, tudo bom?
12: Tranquilo.
16: É o Celso de Olambra, toca pra nós aí, Cacique Pajé, o Chifre do Soberano. Mandei pra Cleide, o Zé no Jeff Caon, pro Francisco, que é a dona Vanus e a filha lá em Grisal, Santa Catarina, pro Chapelão na Paraíba, pro seu Valdir em Sumaré, Oswaldo Gusminha Americano. E Aurélio Paranaense em São Paulo, e pro João Acarnação, Maria José, o José. É, o Zé Carlos Rodrigues, o Vitor Vinícius no Jaguariúna, e para todos os ouvintes aí. Falou, já é um abençoado sexta-feira pra você, família e todos os ouvintes. Bom final de semana,
12: pessoal. Valeu, valeu, valeu, Celso. Bom dia para você. Obrigado pelo carinho da audiência, pessoal de Rádio Ligado acompanhando a programação com a gente. Sejam sempre bem-vindos à nossa melhor estação Conte FM 95,9. Angra Pereira também curtindo a programação com a gente. Valeu, Angra. Bom dia pra você. Obrigado pela companhia. Obrigado pelo carinho da audiência. Nosso grande amigo Galinha. Tá curtindo a programação. Fala comigo, meu amigo.
17: Bom dia, Jaquete.
12: Opa.
17: Meu amigo. Ótimo final de semana pra você aí.
12: Pra você também.
17: Só mandando um abração pra você aí. Eu sei que não dá mais tempo de pedir música.
12: Tá na correria.
17: Mas amanhã você tá aí na nativa, né? Porque amanhã o Galinhazinho aqui tá completando 5.1.
12: Ô, maravilha.
17: Grande abraço, meu amigo. Boa de semana pra você aí.
12: Valeu, valeu, meu grande amigo Galinha. Amanhã quem tá no horário vai ser nosso grande amigo Anderson Camargo. Ele que vai estar aqui com Café e Viola. Bom demais. Valeu, valeu, meu amigo. Mais adiantado, já feliz aniversário pra você. Que Deus abençoe você sempre. Dê muita paz, muita saúde. Continue te dando força para correr atrás de seus objetivos, tá bom? Já receba aí os abraços adiantados por parte da equipe Rádio Conte, desejando para você muitos anos de vida. E galerinha, por aqui eu fico deixando um forte abraço a todos vocês, agradecendo o carinho da sua audiência. Eu retorno na segunda-feira, trazendo para você mais diversão aqui na sua Conte FM 95,9. Daqui a pouquinho tem Zilo Produções e o PL Rural no rádio. Para você um forte abraço, obrigado pela companhia, tchau, tchau.

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0: aos amigos do campo, aos amigos da cidade, o nosso muito bom dia. Eu sou Zilo e estamos chegando aqui com o programa Pontes e Lacerda Rural nesta manhã gostosa de sexta-feira, 21 de agosto de 2026. Este é o programa Pontes e Lacerda Rural das plataformas digitais em vídeo, agora no rádio. Hoje falaremos do Festival de Pesca, como foi o evento da Fortuna Nutri Pontes. Da lavoura à indústria, soja e milho vira energia, renda e empregos nas cidades, em uma reportagem especial da Simone Guedes. Tudo isso aqui no seu Pontes e Lacerda Rural, que está começando agora. Não saiam daí, voltamos em 5 segundos.
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0: Nosso muito bom dia, um bom dia especial aqui a todo o Vale do Guaporé, Vila Bela, Vale de São Domingos, a toda a nossa grande zona rural, né, que estão ouvindo aqui o programa Pontes e Lacerda Rural. Eu sou o Zilo e iremos até às 8 da manhã com o programa Pontes e Lacerda Rural, falando aqui do nosso agronegócio, da nossa pecuária, do meio que movimenta o nosso Brasil, né, e o nosso estado de Mato Grosso. E vamos iniciar o nosso programa falando de um grande evento, né, que a Fortuna Nutri Pontes se realizou no último sábado, né, que foi o 8º encontro de vaqueiros e capatazes, um evento grandioso, e lá a gente falou com vários personagens, né, várias personalidades. Primeiro vamos falar aqui com a Vanessa Silva, né? Ela é gerente agro lá da agência Sicredi, e o Antônio Luiz fez a condução da entrevista. Antônio, é contigo.
2: Ao meu lado é a Vanessa Silva, da Agência Agro, a agência que desde o começo, Sicredi Biomas, apoiando esse evento tão importante, né? E participando também com palestras de orientação financeira. Né?
3: Com certeza, Toninho. Para nós é um grande prazer poder estar mais uma vez aqui junto com a Fortuna, né? Acreditando no potencial da pecuária no nosso município e numa categoria tão importante aí como os vaqueiros e capatazes, que contribuem para que esse segmento dê certo aqui na nossa região.
2: E vocês trouxeram um tema muito importante, muito atual, sobre gerir a educação em família, né?
3: Com certeza, né? Nós trouxemos ali a Tayane, trouxe o assunto de educação financeira familiar, né? Para a gente trazer um pouquinho de saúde financeira, orientações de como cuidar do seu dinheiro, como fazer suas economias ali para as famílias aí dos vaqueiros e capatazes.
2: O que você tem a dizer à Fortuna por esse 8º encontro?
3: Agradecer principalmente a Fortuna, né, por nos oportunizar mais esse momento, estarmos juntos aí em parceria com o Sicredi com a Fortuna, Sim. Fazendo parte desse evento, podendo contribuir com a saúde financeira desses vaqueiros e capatazes que aqui estão presentes, e agradecer a presença de cada um aqui conosco hoje.
0: Falamos lá também com Cristiano Sebalho, né? Ele é capataz lá da fazenda Irmãos Luquésia, e fizemos a pergunta para ele, né, o porquê está nesta lida no campo.
4: Eu trabalho em fazenda desde os meus 13 anos com meu pai. É uma coisa que eu gosto muito, faço com coração e com dedicação. Hoje sou capataz da fazenda Irmãos Luquésia, assessorada pela Fortuna Nutri Pontes. Quero aqui parabenizar todos da Fortuna Nutri Pontes, os consultores, pelo evento. 8º encontro de vaqueiros e capatazes, estão todos de parabéns, inclusive essa palestra que está tendo com o Paulo Parreira, especialista em manutenção em maquinários, uma palestra muito proveitosa, e espero que todo ano tenham eventos como esse, tendo em vista que na região oeste é a única empresa que nos proporciona um evento dessa magnitude.
0: Este 8º encontro de vaqueiros e capatazes, qual que é o recado que vocês levam para casa? E as pessoas que tiveram aqui também têm que levar isso para casa, né, Cristiano? Os vaqueiros e capatazes?
4: Sim, o recado que eu deixo para os que estão aqui e os que não vieram é que venham prestigiar o evento, um evento muito bom que nos dá muito conhecimento. Afinal, conhecimento é uma coisa que ninguém tira da gente.
0: Este foi o Cristiano Sebalho, né, lá da fazenda Irmãos Luquésia.

0: ser o quanto no campo. A gente já veio aqui na palestra já o ano passado e foi muito bom, porque a gente pegou bastante aprendizagem no campo com as palestras, né? O ensinamento da cura do bezerro. Teve muita coisa produtiva para a gente o ano passado e esse é o segundo ano que a gente está aqui com vocês.
1: Samara, é interessante participar desses eventos, né?
0: Esse encontro tem que acontecer. É uma forma de reciclagem para a gente no campo, porque são treinamentos, são ensinamentos, experiência de pessoas que já estão nesse ramo, que facilita para a gente lá no campo, sim.
1: Dentro do evento, o palestrante Paulo Ferreira, né, ele é especialista em mecanização. Aí você deve se perguntar, o que, que tem a ver mecanização com a pecuária? Sim, tem tudo a ver, né? Da mesma forma que você utiliza o cavalo ali para monta, para trabalhar ali, os tratores, né, também entram nessa jogada, né? Então, assim, nós perguntamos para o Paulo, né, o que, que foi falado nesta palestra dele.
2: O que nós abordamos aqui foi linkar o cuidado que eles têm com o gado, a gente puxar isso para a máquina. Por exemplo, o que, que nós temos que ver todo dia no gado, né? Tem vários pontos. O que, que nós temos que ver na máquina? Então, eu comentei muito sobre os compartimentos, o detalhe do nível de óleo de motor, a tensão que nós temos que ter com os pneus, a tensão que tem que ter com as manutenções periódicas. Então, foi nesse aspecto que nós conversamos com os vaqueiros e capatazes.
1: Estamos falando aqui com Paulo Ferreira, né, especialista em mecanização. Paulo, o que mais surpreendeu você neste evento?
2: O que mais me surpreendeu foi a atenção que todos estavam tendo com o meu tema, que não tem, a princípio, uma ligação direta. Nós não estamos falando de pecuária específico, mas o interesse do público presente. Então, assim, realmente quem estava aqui não veio aqui para passar um meio-dia. Os vaqueiros, capatazes, né? Esse é um recado, vamos dizer assim, que eu vou passar para os gestores das fazendas, os proprietários, sócios, que as pessoas que estão vindo aqui, elas realmente estão focadas em absorver informação e depois aplicar isso na prática, que é o mais importante.
1: E, consequentemente, né, Paulo, quais são as palavras para esta equipe da Fortuna Nutripontes?
2: Vamos dizer assim, é um parabéns com muita ênfase, porque eles estão acreditando de uma maneira que as outras empresas não estão vendo. E eles, com certeza, vão estar sendo recompensados por isso. Porque levar conhecimento sem uma finalidade, não quero ganhar com isso. Nós estamos levando conhecimento, dando oportunidade das pessoas crescerem profissionalmente e melhorar o resultado das fazendas. Então, eles estão fazendo um papel assim, de empresa séria.
1: É isso, estamos aqui falando do 8º encontro de vaqueiros e capatazes, né? Mas nós vamos a um rápido intervalo comercial e a gente volta em instante para falar um pouco mais ainda deste grande evento. Não saia daí, voltamos em instantes.
3: Sete e sete.
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3: 7 e 9.

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3: Voltando aqui com o programa Pontes e Lacerda Rural na sua Rádio Conte, né? 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Voltando a falar do 8º Encontro de Vaqueiros e Capatazes, quem falou também com a gente, né, foi o Lucas Cano, né? Ele é professor de equitação e mentor equestre. Ele falou muito sobre o cavalo, né? Antônio Luiz conversou com ele abertamente lá no evento.
4: Ao meu lado aqui o Lucas Canos. Lucas, até hoje, até a sua palestra, eu achava que entre os animais, melhor amigo do homem era o cachorro, mas pelo que você falou hoje aqui, é o cavalo, né? Fala um pouco dessa conexão e desse tema que você traz aqui para os vaqueiros e capatazes.
5: Legal. Bom, antes de tudo eu quero agradecer, né? Obrigado pela oportunidade de poder falar um pouquinho sobre os cavalos, compartilhar os ensinamentos. E realmente, o cavalo, ele é um grande amigo do homem, né? Deus, quando criou o cavalo, ele, na sua majestade, fez um animal que potencializou todos os sentidos e ele traz muitos insights, muitos aprendizados para a gente. Então hoje, desde a liderança até desenvolvimento de crianças, adultos, parte familiar, parte de crescimento, desenvolvimento pessoal e hoje também como liderança. Então trazer a palestra dos cavalos e esses insights para o pessoal aqui foi muito bacana e estou muito feliz.
4: Qual que é o maior ensinamento que os cavalos trazem para os vaqueiros, para os capatazes?
5: Olha, o maior ensinamento, vou falar para você, que é o estado de presença, né? Hoje a gente vive num mundo muito corrido, a gente quer fazer muitas coisas e acaba que a gente não foca em uma coisa só. E o cavalo, ele mostra que quando a gente é intencional e a gente foca num objetivo, a gente é capaz de realizar, a gente é capaz de avançar, de performar e de trazer grandes resultados para a nossa vida profissional e para a nossa vida pessoal também.
4: Eu vi você falar que não pula etapa, o cavalo não pula etapa, né?
5: Não, ele precisa passar por todos os estágios, o cavalo, ele precisa de etapas e ele quer sentir todo o processo. E é um ensinamento que ele traz também para a gente. Hoje, eu sou professor de equitação, de hipismo, performo nas provas de salto clássico e eu aprendo isso diariamente com eles. A gente não pode pular saltos, a gente tem que ter pequenos saltos para a gente dar um grande salto no final com eles.
4: Você viaja o Brasil inteiro, você já viu o evento dessa envergadura voltado para essa classe?
5: Cara, não, primeira vez, e assim, quero parabenizar mesmo a Fortuna NutriPontes pela essa iniciativa de trazer não só conhecimento, mas de criar um ambiente tão rico de informações e de trocas, como a gente teve aqui no 8º Encontro de Vaqueiros e Capatazes.
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3: Obrigado, Lucas Cano, né, pela passagem aqui no programa PL Rural, na Rádio Conte. E agora falando, né, com o realizador do evento, né, o Petrônio Moraes, que falou deste grande encontro de vaqueiros e capatazes, Petrônio.
7: Esse ano, nosso 8º encontro de vaqueiro e capataz Fortuna NutriPontes. Realizamos um local diferente, num local aconchegante para receber todos aqueles capatazes, todas as pessoas que trabalham no dia a dia. Iniciamos aqui com o café da manhã para recepcionar essas pessoas que vieram, né, de longe. Tivemos aqui pessoas de Campo de Julho, da Vila Bela, do Subacão, né, do Matão, de Cáceres, né, até o pessoal de Cáceres vieram nos prestigiar. E sequência, né, com as palestras que trouxeram informação para essas pessoas no dia a dia. Buscamos fazer um evento com interação, distribuição de brindes, né, brincadeira do prego, apresentação da fanfarra para valorizar as crianças do nosso município. Então, uma forma de trazer interação junto com informação para os vaqueiros e capatazes. Eu falei um pouco do que é a visão de cada vaqueiro capataz, então mostrando como eles querem ser visto, né? Falando como eles querem ser visto, o que pode ser feito em cada propriedade, sempre mostrando que cada um pode fazer um pouco mais. E esse um pouco mais não necessariamente é para a propriedade, muitas vezes é para o benefício do vaqueiro, do capataz e da sua família. Tivemos também o pessoal do Sicredi falando conosco sobre educação financeira. Trouxemos na prática aí um caderno de educação financeira para que todos possam olhar, né, fazer suas contas. Essas pessoas que trabalham no dia a dia, né, a gente sabe que o dinheiro deles é suado, né, no sol a sol. Então, entender um pouco da educação financeira é muito importante para que eles possam gastar de forma correta e, quando possível, economizar para melhor também, pensando nas suas famílias.
3: A Ana Cristina Moraes, né? Ela que recentemente saiu da Sicredi Biomas e está incorporando lá dentro da Fortuna Nutripontes. Isso é muito bom. Mais uma mulher à frente aí, ao lado, na verdade, né, Petrônio? É, vocês que estão nos ouvindo aí da Fortuna Nutripontes, um abraço a todos. Ela falou da satisfação, né? E parabenizou os realizadores, né, e os participantes deste grande evento.
8: Bom, a nossa equipe engajada, empenhada aí, para que esse evento se tornasse realidade e que a gente pudesse levar um evento de qualidade para os nossos vaqueiros e capatazes. Então, parabenizar toda a nossa equipe, desde o comercial técnico ao pessoal, né, ali do administrativo e também da nossa equipe que está na indústria hoje, né, porque nós não fechamos a indústria. Então, agradecer também esses colaboradores que estão lá nos representando, fazendo ali os produtos para que chegue na propriedade dos nossos produtores rurais e clientes. É, casa cheia, isso nos deixa muito felizes e com mais vontade de fazer o evento.
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3: Obrigado, Ana Cristina, obrigado ao Petrônio Moraes, que também, né, é um grande parceiro agora do PL Rural, né, voltou com a gente para trabalhar, para mostrar o que temos de bom na pecuária, né, é isso aí. Um abraço a todos e o evento foi um sucesso. E para quem queira ver esse conteúdo, entre lá na página da Fortuna Nutripontes e também do PL Rural para você conferir em vídeo como foi o grande evento do 8º Encontro de Vaqueiros e Capatazes. Um abraço a todos os colaboradores aí da Fortuna. Sempre com apoio lá do Líder Contabilidade, Sicredi Biomas, Marcos da Seguralto, nosso grande abraço. Falando agora, né, da Soler Agronegócio, que, se Deus quiser, já estão em planejamento, né, para estar investindo aqui no município de Pontes Lacerda. 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
3: Grandes investimentos chegando aqui no município de Pontes Lacerda, né? É a força do agro, a força da pecuária que está alavancando, né, a economia do município. Nós vamos a um rápido intervalo comercial e no próximo bloco vamos falar de festival de pesca. Não saiam daí, voltamos em instantes.
11: Sete e vinte.

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3: 7:21.

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3: Voltando com o programa Pontes e Lacerda, alô você empresa, você empresários do agro, também não agro, que queiram fazer parte aqui do programa Pontes e Lacerda Rural na Rádio Conte toda sexta-feira, entre em contato com o Zilo, né, no telefone 99963-0172, tá bom? Anotem aí, mande um zap, 99963-0172, tá bom? Tem um ditado que fala, quem não é visto não é lembrado, né? Quem não é ouvido também não é lembrado. Então aqui nós temos essa página aqui no Instagram, Facebook, YouTube e também aqui na Rádio Conte, do Pontes e Lacerda Rural, um programa que fala dos bons conteúdos, né? Temos tantas coisas ruins acontecendo no mundo e aqui em Pontes e Lacerda, mas nós estamos na contramão. Nós falamos sempre dos bons conteúdos envolvendo o nosso agronegócio. Então daí a importância de você empresa, você empresários, fazerem parte com a gente. Falando agora do Festival de Pesca de Pontes e Lacerda, né? É a 19ª edição 2026, que acontecerá do dia 19 e 20, sábado e domingo, lá no terminal turístico, né? E para falar um pouco com a gente, nós convidamos, né, para fazer uma fala aqui com a gente, explicar um pouco o César Paixão. Ele é secretário municipal de Fazenda, Indústria, Comércio e Turismo. César, primeiramente, fala para a gente da expectativa de vocês, do Rotary e da Prefeitura, para a realização deste grande festival de pesca.
4: Festival de pesca, né? 8 anos aí sem realizar, o último foi em 2018. Então a gestão Jackson Bastos decidiu, né, resgatar essa cultura, né, esse entretenimento para a nossa população, né, confiando aí mais uma vez no trabalho do Rotary Clube, na organização do evento. Então a gente espera com muito carinho as famílias, né, toda a população de Pontes e Lacerda. A gente sabe que a pescaria, ela é um esporte, ela é um lazer, ela é um entretenimento, né? O bacana é que ela pode... Aí agrega todas as faixas etárias, né? Desde a criança, o papai, a mamãe, o idoso. Então é uma festa da família, né? Faz parte da nossa cultura, né? De Pontes de Lacerda, a pescaria, né? As atrações artísticas, enfim, valorizar, né, a população, né? Nós que temos aqui o terminal turístico, né? E o nosso Rio Guaporé é um grande patrimônio da nossa cidade. E a gente quer trazer a população para cá, para desfrutar aí de bons momentos.
3: César, a gente sabe que um festival desse, ele movimenta muito, né, toda uma cidade.
4: A gente preocupa muito, né, com a sustentabilidade, né, dos eventos, né, da responsabilidade do uso do dinheiro público, né. E a gente sabe que isso retorna para a cidade, né. O comércio, ele trabalha, né, com itens que vai ser usado aqui, né. Então isso fomenta o comércio, o setor de roupa, de acessórios, né, de salões de beleza, o comércio que pode vender ali sua tralha de pesca, movimenta, né, postos de combustíveis, hotéis, enfim, todo um comércio. Então existe muitas pessoas interessadas, né, em eventos, no festival de pesca é um exemplo deles. Então a gente preocupa com o comércio local, né, que isso fomenta. A gente sabe que é importante o ciclo do dinheiro, né, poder estar dentro do nosso município. Isso agrega renda e, consequentemente, melhora a vida das pessoas.
3: Estamos falando aqui do Festival de Pesca, né? E em pauta aqui o César Paixão conversando com a gente aqui na Rádio Conte. César, e a gente vê que os trabalhos estão começando por parte da Prefeitura lá no terminal turístico, né, César?
4: Não poderia deixar de agradecer, né, nossa Secretaria de Obras, em nome do secretário Edmar, que está cuidando com bastante carinho, zelando aqui, né, pelo patrimônio. Está cuidando de cada detalhe para receber da melhor forma a nossa população, os nossos parceiros, né, os nossos barraqueiros, os nossos artistas. Enfim, procurando sempre fazer o melhor aqui, na possibilidade que a gente tem. e se dedicando aí para que seja um evento brilhante aí, que seja um marco, né, do retorno do Festival de Pesca. E reforçando, né, agradecer aqui o prefeito Jackson Bassi, né, com a sua gestão 360, né, procurando aí sempre atender as necessidades primárias do município e também não deixando de cuidar, né, do lazer, do entretenimento, do turismo, né, e incentivando aí o fomento do comércio local.
3: Este foi o César Paixão, né? Obrigado, César, pela passagem aqui no PL Rural. E em breve já também um vídeo lá nas plataformas digitais para você entender um pouco melhor. Mas vamos falar agora da pescaria, né? Da pesca embarcada, pesca novidade também do caiaque, né, que teremos lá. E nós conversamos com Adriano Evangelista da Silva, né? Ele é organizador da pesca. E ele falou um pouco de como será a regulamentação, né? O que o pescador precisa, Adriano, para estar inserido dentro da pesca?
1: No nosso festival, no sábado, né, teremos a pesca infantil e também teremos a pesca de caiaques, né, que é uma modalidade nova que está sendo inserida aqui no nosso festival de pesca. E no domingo será a pesca embarcada, né? Nós teremos aí uma novidade que será a parte da fiscalização, né, que agora será uma fiscalização online por meio de aplicativos, onde o mundo inteiro vai poder conferir em tempo real quais são os peixes, o tamanho, por vídeo, por fotos, quem está em primeiro lugar, se é seu parente, se é seu amigo, né? Então isso daí é uma novidade que a gente está trazendo para o nosso festival de pesca.
3: Adriano, o número de pescadores dentro de uma embarcação é uma dúvida que todos têm, e fala pra gente qual que é o número de pescadores para uma embarcação.
1: Está sendo usada uma norma aí que está sendo usada em todos os festivais de pesca, né? Que são 3 tripulantes, né, por embarcação, por devido às ordens da Marinha, mais segurança, e assim a gente está acatando a eles.
3: Falando da documentação necessária, é interessante também que a Marinha vai estar por aqui, né, Adriano?
1: São os documentos exigidos, né, pela Marinha, que é o arraio do piloto, a embarcação documentada. Inclusive, eles estarão aqui, né, para nos ajudar a organizar a documentação de quem não está regular, quiser fazer transferência, né. Teremos também a autoescola náutica que estará fazendo o arraio. E sim, já, como se diz, oficializando, né, para que eles possam estar pescando.
3: E esses pescadores que irão participar também, eles terão camisetas, além das premiações, né, o Adriano?
1: Sim, sim, sim, terão as camisetas, né? Após a sua embarcação for fiscalizada e aprovada, você vai receber um adesivo para identificar, né, que uma vez que você foi vistoriado ali, eles não irão te incomodar mais.
3: Estamos falando aqui com o Adriano Evangelista da Silva, né? Ele é organizador da pesca lá do Festival de Pesca, que acontecerá dia 19 e 20. Já agende aí na sua caderneta, né? Na sua agenda. Adriano, vamos falar agora sobre inscrições. Como fazer as inscrições?
1: As inscrições são no site caiaqueiros.com.br, né? Está disponível nos grupos, nas plataformas, no nosso Instagram do Festival de Pesca. Serão 100 inscrições de barco e de caiaque. Pessoal, vamos participar, vamos realizar as suas inscrições e vamos nos ajudar a restaurar esse festival de pesca, que é um presente, um prêmio que a nossa cidade aqui tanto ama, que é o Rio Guaporé.
3: Este é o programa Pontes e Lacerda Rural, falando aqui do Festival de Pesca, né? Um bloco inteiro, falando com toda a turma lá da Prefeitura Municipal, né? Um abraço, Jackson, um abraço aí ao César, ao Adriano, que passou por aqui também. E agora vamos falar com a Sudária Maria de Oliveira Moya, né? A nossa grande querida Sudária, um abraço a ela, ao esposo também. E ela falou um pouco, né? Ela é presidente do Rotary Club, na verdade é o Rotary que está organizando junto com a Prefeitura, né, o Sudária?
5: Bom, o envolvimento nosso, né, o Rotary, eu estou agora como presidente do Rotary, o envolvimento do Rotary é ficar responsável pela organização de todo o festival de pesca, mas com parcerias, né, que nós estamos com parceria com os meninos do caiaque, que está tomando conta da pescaria, e parceria com a prefeitura, o recurso vem da prefeitura para o Rotary retomar essa grande festa, né, que já estava esperando há muito tempo já sem ela. Graças a Deus agora a gente tem muito a agradecer, né, ao nosso prefeito, agradecer à prefeitura, que através dele a gente vai conseguir realizar essa festa que foi sempre muito bem-vinda na cidade e está sendo tão esperada.
3: Sudária, reforça a data para quem está nos ouvindo aqui do Festival de Pesca.
5: Então, o Festival de Pesca vai acontecer em setembro, dia 19 e 20, no sábado e no domingo, em setembro. Eu estou como presidente, mas nós somos uma equipe, nós trabalhamos em conjunto, né? Uma pessoa sozinha não faz nada, então O Rotary, todos os membros do Rotary estão envolvidos, todos ansiosos, todos satisfeitos, né, agradecidos por essa oportunidade, porque o Rotary sempre fez o Festival de Pesca com parceria com a Prefeitura, teve uma parada, mas agora a gente vai retomar e, se Deus quiser, vai ser um sucesso e aí vai vir outros também.
3: Obrigado aqui a Sudária Maria de Oliveira Moya, né? Ela é presidente do Rotary. E agora falando da pescaria infantil, né? Quem está à frente, quem está na responsabilidade da pescaria infantil é o seu Wilson Martins Togo, né? Ele é coordenador da pesca infantil.
6: Pois é, a pesca infantil vai funcionar com as inscrições com as crianças a partir de 5 anos, de 5 a 12 anos, né? A inscrição sai do valor de R$100, cada criança ganhará uma camisa, refrigerante e um lanche. E a pescaria começará das 8 até as 11 horas da manhã.
3: Seu Wilson, como será e como eu faço as inscrições para pesca infantil?
6: Então, as inscrições estão liberadas na Tucunaré Caça e Pesca, Montilha Caça e Pesca, Ótica Visual e Rota da Pesca. Muito importante, né, que os pais incentivem, que as crianças gostam muito de pescaria, né? E esse ano a pescaria infantil, ela vem com novidade, né? Esse ano ela vai ser duas modalidades. Ela vai ser do primeiro ao quinto masculino e do primeiro ao quinto feminino.
3: Estamos falando aqui do Festival de Pesca, né? O assunto aqui é pesca infantil agora. Atenção você que tem de 5 a 12 anos, né? Atenção aos pais para fazer as inscrições, né? E o seu Wilson falou aqui pra gente, todos os peixes entrarão na pontuação deste Festival de Pesca Infantil, seu Wilson?
6: Na pescaria infantil todos os peixes entram na contagem, né? Esse ano não vai ter peixe maior. Vai ser por quantidade, por pontos, né, de peixes, né? Ao medir o tamanho, tirar os pontos, e os 5 primeiros são os contemplados, tanto masculino quanto feminino. E a premiação é bicicletas, tá? São 10 bicicletas, 10 bicicletas masculinas e 10 femininas.
3: Atenção papais, atenção mamães, façam já a sua inscrição, tá bom? Lá na Montilha, na Caça e Pesca, enfim, vários setores aqui da nossa cidade. E qualquer dúvida, vocês podem entrar lá na página do Festival de Pesca e ter mais informações, tá bom? Obrigado a todos que nos atenderam aqui, né? Fazendo essa grande reportagem, essa divulgação do nosso Festival de Pesca. Um abraço, César. Um abraço a toda a administração que estão envolvidos, né, na volta deste Festival de Pesca, que é muito importante para a gente, né, movimenta toda a cidade, como o César falou. E é isso. Faça parte, você pescador, também deste grande evento, 19 e 20 de setembro.
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3: Vamos faturar? Vamos ao rápido intervalo e o Pontes Lacerda Rural volta com mais detalhes e informações do campo para a cidade e da cidade para o campo.
8: Sete e trinta e cinco.

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3: 7:37.

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3: 7:39

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5: Voltando com o programa Pontes e Lacerda Rural, falando agora, né, com o amigo Jean Kennedy, né, que fez uma entrevista falando da prestação de contas do leilão solidário que tivemos aqui em Pontes e Lacerda. Jean, é com você, muito bom dia.
6: Olá, Zilo, muito bom dia a todos os ouvintes que acompanham o nosso PL Rural no rádio. Estamos chegando trazendo informações para toda a nossa região e hoje eu quero trazer uma entrevista que nós fizemos com o senhor Evandro, um dos coordenadores do leilão em prol ao Hospital do Câncer de Cuiabá. Leilão esse que foi realizado no mês de julho aqui na cidade de Pontes Lacerda, com boa arrecadação. Ele traz os números e faz os agradecimentos a todos aqueles que contribuíram para mais essa edição do leilão solidário em prol ao Hospital do Câncer de Cuiabá. Vamos acompanhar o que disse em nossa entrevista o senhor Evandro.
7: Bom dia a todos. Então, nós realizamos a 16ª edição do Leilão Solidário em prol do Hospital do Câncer de Cuiabá. Esse talvez seja o maior evento em prol da nossa população de Pontes e Lacerda. Esse evento, ele é feito a muitas mãos. Ele é feito assim, com o apoio de toda a população, os comerciantes, pecuaristas, entidades, enfim, é feito a muitas mãos. Esse ano ele teve um resultado bruto de R$1.523.299,46. E a receita líquida, após abatido as despesas, ele teve um resultado final de R$1.187.257,89. Consolidando assim a nossa contribuição para o Hospital do Câncer de Cuiabá, né? E fortalecendo esse vínculo, que é trazer a carreta do Hospital do Câncer todo ano para Pontes e Lacerda.
6: Tudo isso só é possível através de cada uma das pessoas que contribuíram, seja com trabalho ou com suas doações.
7: Isso mesmo. Além de apresentar o resultado, né, Eu gostaria de agradecer a todos que nos ajudaram a construir isso. O sentimento é de gratidão, né? Com todos que nos ajudaram, né, a construir esse resultado. E, assim, eu não vou me ater a de não falar o nome, de esquecer de falar o nome de alguém. Porque, como eu disse no início, é um trabalho feito a muitas mãos. Isso começa, ele foi realizado no dia 20 de junho, mas isso começa meses antes do evento, né? São arrecadados as prendas, as nossas esposas fazem uma live, né? O resultado dessa live, a gente compra alguns animais para serem leiloados. Os nossos jovens, através da APJ, também fazem essa ação social. Eles vendem, vão no comércio, eles vendem pipoca, eles vendem algodão doce, eles vendem as coisas na rua e bombom. E tudo isso é transformado na compra de animais para esse resultado. E também não poderia deixar de esquecer da venda das camisetas, né? Então é feita a venda das camisetas, tudo isso é revertido para a compra de animais que consolida esse resultado que nós tivemos esse ano. A maior parte dessa arrecadação é feita através da doação de animais, né? Lógico, tudo é uma somatória, né? Tudo, até uma venda de uma pipoca num semáforo aqui é revertido nessa coisa, nessa grande ação para a nossa população, né? E então, assim, agradecer de coração a todos que nos ajudaram e que venham outros leilões aí para frente.
6: Portanto, suas informações, Ilo. Parabéns, Pontes e Lacerda e toda a região, por participarem de mais este momento solidário, ajudando a salvar vidas. Volto com você aí nos estúdios.
5: Obrigado, Jean, pela passagem aqui. Um abraço a todos aí, né? A Águeda Maria, ao Petrone, a todos que estiverem envolvidos, né, neste Leilão Solidário 2026, né?
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5: Falando agora da pecuária, né? Confinamento em Mato Grosso cresce 43% e deve atingir 1 milhão de animais em 2026. Isso quem aponta é o IMEA. E para falar desse assunto, a Ana Eufraso, lá de Cuiabá, da Famato, ela é analista de bovinocultura e corte do IMEA. E ela comentou sobre esse assunto para a gente.
1: O IMEA divulgou o segundo levantamento das intenções de confinamento em Mato Grosso para 2026. Entre os participantes da pesquisa, a previsão é que sejam confinadas aproximadamente 1 milhão e 300 cabeças. Apesar desse volume continuar elevado, a estimativa ela teve uma revisão de cerca de 8% para baixo em relação ao levantamento que foi realizado lá em abril, quando eram esperados aproximadamente 1 milhão e 400 animais confinados para esse ano. Em julho, cerca de 56% dos entrevistados afirmaram que vão confinar, enquanto 39% disseram que não e apenas 5% ainda estavam indecisos. Então, apesar dessa maioria já ter tomado uma decisão, a redução da intenção de confinamento em relação a abril, ela ocorreu em um período de maior volatilidade do mercado, onde as oscilações da arroba, somadas à valorização da reposição, às incertezas da lucratividade e a demanda externa deixaram o produtor mais cautelosos na hora de definir a operação. E essa volatilidade ela foi observada principalmente no comportamento do preço do boi gordo. Então, o preço do boi gordo ele atingiu seu pico de R$360 lá em abril, e depois disso, a cotação ela recuou para aproximadamente 313 e voltou a apresentar recuperação em julho, quando ficou cortada ali em R$324 por arroba. Então, mesmo com essa reação que a gente viu agora recentemente nos preços da arroba, essa oscilação ela reduziu a previsibilidade da receita. Então, os confinadores que compraram reposição em patamares mais elevados, eles tiveram um aumento das preocupações tanto com o preço da arroba quanto com a lucratividade da operação. Diante dessas incertezas, os produtores eles têm buscado mais proteção. Então, quando a gente olha os dados, cerca de um terço dos confinadores informou que eles vão utilizar contrato a termo com os frigoríficos. E considerando o volume total de animais que a gente tem nessa estimativa de que serão confinados agora em 2026, cerca de 18% das cabeças elas estão previstas para serem protegidas por esse tipo de contrato. E aí esse período agora do fim do ano, além de coincidir com esse período que a gente vai ver ali, que a gente estima, né, que em novembro o mercado já retorne as exportações para a China, já avisando a cota de 2027, a gente também tem a demanda doméstica aqui, então o mercado interno nosso, ele tende a melhorar. Então a gente tem um período aí de o recebimento do 13º, as festividades de fim de ano, que são períodos que justamente a gente tem uma previsão de um maior consumo interno, que vai coincidir com essa maior saída de animais confinados ali em novembro.
5: Obrigado, Ana Eufrásio. Ela é analista de bovinocultura de corte do IMEA, né? Obrigado a todos aí que nos enviaram essa reportagem. Vamos faturar? Vamos a mais um rápido intervalo e voltamos em instantes com mais Pontes e Lacerda Rural aqui na sua Rádio Conte. Não saiam daí. Acompanhe aqui o PL Rural na Rádio Conte.
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5: Voltando aqui com o programa Pontes e Lacerda Rural, sempre com o apoio dos amigos lá da Sicredi Biomas, Marcos lá da Seguralta, também parceiro nosso, Líder Contabilidade. Um grande abraço ao Célio, a todos que estão nos acompanhando no Pontes e Lacerda Rural e a todos do Vale do Guaporé. E acompanhe agora essa grande reportagem. Em Mato Grosso, a soja e o milho também se transformam em energia, você sabia? Enquanto o óleo da soja é usado na produção de biodiesel, parte do milho da segunda safra chega aos postos na forma de etanol. E esta cadeia gera renda no campo e movimenta as cidades. Confira na reportagem da Simone Guedes.
13: É hora de falar da agricultura.
14: Em Mato Grosso, parte do milho cultivado depois da soja segue para as usinas, é transformado em etanol e chega às cidades misturado à gasolina. Desde o primeiro dia de agosto, a gasolina comum passou a receber 32% de etanol anidro. Segundo o Instituto Mato Grossense de Economia Agropecuária, o IMEA, o E32 pôde acrescentar cerca de 954 milhões de litros à demanda por etanol em 12 meses. Para o produtor rural Altemar Crowling, de Diamantino, A industrialização já mudou a importância do milho dentro da propriedade.
10: O milho, ele hoje dá para se dizer já que é a nossa renda principal da fazenda. É o que tem deixado uma margem para o produtor. Cada vez mais a industrialização chegando, a usina de etanol, é um milho cada vez mais processado aqui na nossa região. Então é uma coisa consolidada. Quando a gente começou a introduzir a cultura do milho, a gente duvidaria se alguém falasse que o milho seria a cultura principal do Mato Grosso um dia, né?
14: Em 2 décadas e meia, essa transformação ganhou escala. Mato Grosso saiu de 500 mil hectares e 1 milhão de toneladas de milho para mais de 7 milhões de hectares e uma produção superior a 57 milhões de toneladas. O superintendente do IMEA, Clayton Gower, explica que as usinas abriram o mercado dentro do estado e reduziram a dependência das exportações.
15: Nós tínhamos um mercado limitado para fornecer tanto no estado de Mato Grosso quanto do Brasil e nós dependíamos principalmente do escoamento para exportação. Com as usinas chegando, elas criam um mercado relevante que consomem, no estado hoje representam praticamente 17 milhões de toneladas previstas para essa temporada.
14: O CEO da FS, Rafael Abudi, destaca outra característica deste modelo. O milho é cultivado principalmente na segunda safra depois da soja.
16: O etanol de milho é um evento recente no Brasil, né? O Brasil tradicionalmente produziu etanol de cana-de-açúcar por muitas décadas. Nos últimos 10 anos começou a produzir etanol de milho. A nossa companhia FS foi pioneira nesse setor. Por conta do clima brasileiro, a gente consegue fazer duas safras no mesmo ano. Então, não ocupando terra adicional. Então, isso é uma vantagem bem única do Brasil. Então, o Brasil tem um modelo produtivo que é altamente sustentável e que concilia a produção de energia e alimentos ao mesmo tempo.
14: Na mesma área, duas safras podem seguir caminhos diferentes na produção de energia. Parte do óleo extraído da soja pode ser usada na fabricação de biodiesel. No milho, o amido vira etanol, enquanto outros componentes do grão são aproveitados na produção de óleo e de ingredientes para a nutrição animal, ou seja, carne mais acessível nos açougues das cidades. Para o presidente da ProSoja Mato Grosso, Lucas Beber, essa combinação coloca o Brasil em uma posição importante na busca por alternativas aos combustíveis fósseis.
17: A Europa utiliza muita produção de energia elétrica proveniente da queima de carvão, o que é altamente poluente. Hoje já há estudos que demonstram que carros rodando com etanol brasileiro emitem menos carbono que os carros elétricos na Europa.
14: Lucas Beber também aponta oportunidades na aviação e no transporte marítimo, setores que precisam reduzir suas emissões nos próximos anos.
17: E também as metas do uso do SAF, que é o combustível para aviação, além também do bunker, que é o combustível utilizado para o frete marítimo, já que em poucos anos as empresas que não adotarem sistemas que reduzem as emissões terão multas encarecendo ainda mais o frete marítimo.
14: Antes mesmo da abertura desses mercados, os efeitos da industrialização já chegaram às cidades de Mato Grosso. O presidente da Federação das Indústrias de Mato Grosso, Silvio Rangel, destaca que essa movimentação não fica restrita às usinas.
18: Transformar o milho em etanol dentro de Mato Grosso significa agregar valor à nossa produção. A industrialização gera uma cadeia econômica muito mais ampla, cria empregos qualificados, aumenta a massa salarial, fortalece a arrecadação de impostos e serviços. Um estudo do Observatório de Mato Grosso mostra que todo esse efeito em cadeia gerado pela industrialização do milho agrega 130% ao valor da produção primária.
14: Quem abastece o carro talvez nem imagine, mas o biodiesel e o etanol presentes no tanque pode começar na mesma área. Essa produção abastece indústria, gera emprego, renda e deixa o ar mais puro nas cidades. De Cuiabá, Simone Guedes.
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5: Obrigado, Simone Guedes, né, pela reportagem. Um grande incentivo, né, para quem faz a produção no campo, né, e gera empregos na cidade, né? Obrigado aí também ao Eduardo Cardoso, que está nos acompanhando lá na capital Cuiabá, né? Através dos nossos aplicativos da Rádio Conte. E este foi o programa Pontes e Lacerda Rural aqui na Rádio Conte desta sexta-feira. Nosso muito obrigado a todos aí no campo que nos acompanharam, a vocês pecuaristas, vocês que estão aí na boleia do caminhão, um grande abraço, é sempre uma satisfação ter a companhia de vocês. E assim encerramos mais um programa Pontes e Lacerda Rural aqui na sua Rádio Conte. Fiquem todos com Deus, que eu irei com Ele. Um abraço a todos do campo e da cidade e continue aqui na Rádio Conte.
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21: Sou o pastor Ricardo Stable e este é o quadro Palavra de Fé. Quando estiver irado, lembre-se do Evangelho. Incline-se diante da cruz de Jesus, o Salvador humilde. Incline-se em humildade sobre esta bendita verdade. Nós não somos Deus. Se nos humilharmos dessa maneira, arrancaremos as raízes da nossa ira pecaminosa e abriremos as mãos para recebermos a graça de Deus. Por esta graça, conquistada por Cristo, Deus nos perdoará pela nossa ira que nos faz sentir como se fôssemos Deus e nos fortalecerá para sermos misericordiosos, pacientes, tardios para nos irarmos e dispostos a perdoar. Não podemos ocupar o lugar de Deus, mas por meio do Evangelho podemos crescer e compartilhar do coração de Deus. Que Deus abençoe. Em nome de Jesus.
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1: 8:01.
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10: 8:07.

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1: Bom dia! Bom dia, bom dia, bom dia. Cheguei, moçada. E aí, todo mundo bem? Sexta-feira, sua linda, 8h15. Hoje, 21 de agosto de 2026. Hoje é dia da habitação. Convido você a ficar por aqui junto com a Josi até as 12 horas. Na direção geral, Rodrigo Barbosa. Muita música boa, prometo, hein? Tá a fim de curtir muita música boa? Então manda pra cá no zap da Conte o seu pedido musical. 3266-6095. Lembrando que o nome completo vai pro sorteio. Concorre a presente do Café Agro. Tem voucher no valor de R$100 pra você abastecer o seu veículo lá do Posto Dasa. E tem almoço do restaurante Cheiro Verde. Manda o nome completo que tá valendo, viu? Boa sorte, boa sexta-feira. Que o nosso dia seja maravilhoso. Bom dia.
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1: Bom dia, 8h16. Tá chegando o sonzinho do Natan e Anitta. Eu tô querendo de novo. Bom dia. Boa sexta-feira na sua manhã. Tudo de

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3: 8:21.

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2: 8:26.

0: Gustavo Mioto, senhoras e senhores.
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0: É o som legal aqui na manhã da Conte, 8h33. Bom dia. Já vai mandando mensagem no zap da Conte, 3266-6095. Bom dia.
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0: Chegando por aqui o nosso Momento Reflexão, para você de rádio ligado, bom dia, tá me ouvindo pelo aplicativo, pelo app, pelo site, você que me ouve no seu carro me dando carona, no corre-corre do dia a dia, já na sintonia da 95.9, você que tá aí na região, bom dia, você que dá aquele jeitinho especial de acompanhar a programação da Conte, muito bom dia, obrigada pela sua audiência.

Vamos lá então para a mensagem de hoje, 8h34, a árvore que quase desistiu. Conta-se que havia uma pequena árvore plantada em um lugar onde quase nada conseguia crescer. Durante meses, ela enfrentou sol forte, vento, pouca chuva e dias difíceis. Ao seu redor, outras plantas pareciam crescer mais rápido enquanto ela continuava pequena. Certo dia, cansada de esperar, a árvore pensou: "Talvez eu não tenha nascido para crescer." E decidiu desistir. Mas naquela mesma noite começou a chover. A água penetrou lentamente na terra e enquanto todos dormiam, as raízes daquela pequena árvore começaram a se fortalecer. Na manhã seguinte, ninguém percebeu nada. Ela ainda parecia igual. No dia seguinte também, e no outro, até que algumas semanas depois, surgiu uma pequena folha nova, depois outra e outra. Com o passar do tempo, aquela árvore se tornou forte e bonita. E alguém perguntou: "Qual foi o segredo para você conseguir crescer em um lugar tão difícil?" E ela respondeu: "Eu não cresci de um dia para o outro. Enquanto parecia que nada estava acontecendo, eu estava criando raízes." E talvez essa seja a mensagem que alguém precisa ouvir hoje. Nem todo crescimento é visível. Às vezes você olha para a sua vida e pensa que não está saindo do lugar. Mas talvez você esteja apenas criando raízes. Continue, mesmo cansado. Continue mesmo sem aplausos. Continue mesmo sem saber quando a mudança vai chegar. Porque há fases da vida em que Deus não está mostrando frutos, está fortalecendo raízes. E quando chegar a hora certa, aquilo que parecia parado vai florescer. Não desista só porque você ainda não consegue enxergar o resultado. Talvez você esteja muito mais perto de florescer do que imagina. Um excelente dia para você e lembre-se, continue plantando, continue acreditando e principalmente, continue. Bom dia, 8h36.

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1: Bom dia, se liga aí na Conte FM 8h40.
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18: 8h47. Tá chegando o som legal do Marcos e Belucci. Pena que seja namora. Bom dia.

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4: 8:55.

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16: Se liga aí, bom dia na Conte FM, hora certa, 9:01, bom dia. 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Tá chegando o sonzinho legal do Jorge Matheus na manhã da Conte, bom dia.

0: sucesso na manhã da Conte 98. Bom dia, irmão da Lua, amigo das estrelas, José de Camargo, na programação da Conte 99. Mandou também o Jorge Matheus Flor, bom dia. Manda mensagem no zap 3266-6095, bom dia.
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1: Josi, manda beijo aí.
0: Bora lá, manda beijo.
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0: Beijo, beijo, beijoca pra você que tá de rádio ligado. Bom dia. O pessoal tá de boa curtindo a

0: gente, a Marluce Moraes, na Vila Guaporé. Como é que você tá, Marluce? Só na paz por aí, querida. Beijoca. Cadê o áudio, Célia? Mande áudio. A Lana, Elaine Souza, tá ligada? Tudo bem, Josi? Quero participar do sorteio. Estou na escuta. Maravilha. Beijo, Lana. Tudo bem, Josi? Aqui é o Tutu, de Vale de São Domingos. Toca uma música, R-Som. Legal, Tutu. Tutu. Ah, legal. É apelido diferente, Tutu. Beijo pra você, viu, querido? É querido, né? Deixa eu dar uma olhada aqui na foto. Ah, tem um bebezinho. Bom, Tutu, deixa eu ver se já mandou o nome. Ah, o Matheus. Legal, Tutu. Qual é o nome da música? Não, bom dia. É o Tutu, aqui de Vale de São Domingos. Então tá bom, beijoca, Tutu. Fala, Ivanildo, bora, bora, bom dia. Ai, pera lá, gente. Eu não apertei o botão. Agora vai. Fala aí, bora, bora.
1: Bom dia, Ju. Sextou, sextou.
0: Bora, final de semana chegou.
1: O creme tá bom, geladinho, fresquinho. Quero participar do sorteio, Ivanildo Monteiro Marques, hein? Qual que é o meu nome aí, Josi? Bora, bora, hein? E nosso Corinthians, hein? Classificamos pra Libertadores, hein, Josi? Bora, bora. Vai, Corinthians! Bora, bora. Vamos pra as quartas. Sofreu um pouquinho, mas classificamos ontem, hein? Coloca a música do Zé Neto Camargo e Luciano, hein, Josi?
0: Já foi.
1: Meu coração só quer chorar.
0: Ai, bora, bora, e vamos curtir. O pessoal curtir. Tá pedindo muito, hein?
1: Sexta-feira só linda, bora, bora. Chegou a sexta-feira, Ju, bora, bora. O clima tá bom, tá geladinho, mas tá bom. Tá ruim, mas tá bom, né, Ju?
0: Tá ruim, mas tá bom? Tá não, menino, tá bom, bora, tá bom bora. E tá bom.
1: Valeu, Rádio Com,
0: valeu. Valeu.
1: Bora, bora, Lupa, tudo.
0: Tudo de bom, valeu, Ivanildo. O Rodrigo tá ligado também, como é que você tá, Rodrigo? Bom dia, fazendo sabão. Gente, o sabão do Rodrigo é bom, mas é bom mesmo. Ele já me presenteou algumas vezes. Tá bonzinho, top, hein? Hein, Rodrigo? Bom trabalho pra você, viu, querido? Bom dia. Oi, Márcia, bom dia.
2: Oi, bom dia, tudo bem?
0: Tudo.
2: Eu queria ganhar o vale lá do posto Idasa.
0: Beleza, gata. Manda o nome completo, Márcia. Boa sorte pra você, viu, querida? E aí, Janete, beleza?
3: Bom dia, Josi.
0: Tudo bem?
3: Tudo bem.
0: Joia.
3: Gostaria de ouvir uma música com estilo pop som. Manda aí pra mim, o preço para meus familiares, para vocês da rádio. Quem gostar do sucesso, um abraço e tenha um bom dia.
0: Valeu, beijo, obrigada pela sua audiência, tudo de bom.
4: Bom dia,
0: Júlio. Oi, Kiki.
4: Sou aqui, Tera Bernardino Santos. Gostaria de participar, Júlio, do sorteio do posto da Asa, que Tera Bernardino Santos e Luzia Santos Silveira, tá? E todo o sorteio que tiver, tudo de bom. Então, como é bom aí pra nós, Júlio? Deus ilumine e protege vocês aí.
0: Amém. Tá? Você também. Beijoca. Tudo de bom. Manda beijo pra Marilza. Marilza trouxe presente pra Josi hoje. Trouxe um quadro. Gente, quadro tão bonito. Vou guardar num cantinho especial lá na minha casa. Viu, Marilza? Que Deus abençoe você. E a Marilza falou: nossa, Josi, eu coloco você sempre nas minhas orações. Presente melhor que esse não é, eu não é? Quando alguém fala: olha, eu oro por você, coloco você nas minhas orações. E eu ouço isso muito, né? Creio que. É por isso que eu sou uma pessoa muito abençoada e muito feliz. Muito obrigada, viu, Marilza? Que Deus abençoe você também, tá? Ela falou: Josi, eu coloco todo mundo da sua família. Até sua mãe eu coloco nas orações. Amém. Um beijo, viu, Marilza? Bom dia. Oi, Anglia. Já tomou tererezinho hoje, gata? Bom finalzinho de semana. Sextou. Anglia da Silva Ramírez. Legal. Bom dia. Tudo bem, Josi? Tudo bem, Guilherme? Quero concorrer ao voucher do posto Idasa. R$100 para vocês abastecerem o carro. O veículo, dá pra abastecer legal, né, gente? É, 100 é o quê? Dependendo do carro, dá pra colocar meio tanque, dependendo do carro. Não sei quantos litros são no seu carro. Mas normalmente é o quê? 40, 44? Um carro popular? É, né? Não entendo muito disso, não, mas eu creio que seja isso. 100 dá quase meio tanque, ou meio tanque. O Leandro, tá ligado? Como é que você tá? Tudo bem? Me coloca no sorteio do posto Idasa. Leandro da Martinello. Ô, Leandro da Martinello, manda o nome completo aí, Leandro da Martinello. Tudo de bom, viu? Jerusa, sua linda, bom dia.
5: Jerusa, bom dia.
0: Bom.
2: Que não escuta, mas as minhas netas tocam qualquer música aí da Ana Castela, que a minha neta é fã dela.
0: Ah, imagino.
2: E coloca o meu nome aí no sorteio, tá bom?
0: Tá
2: beijo,
0: bom.
2: Josi,
0: beijo,
2: Josi. Beijo,
0: beijinho pras netinhas aí, Eloá, Elisa e Valentina. Só nomes bonitos, bonitos os nomes. Elisa, Valentina e Eloá. Beijo, viu, netinhas da Jerusa, suas lindas, tudo de bom. Fala, Célia, bom dia.
5: Oi, Josi, bom dia, princesa do dia. Tudo bem? Sextou, bebê. Hoje, sexta-feira maravilhosa, né? O solzinho tá quentinho ali fora, mas um ventinho gelado gostoso.
0: É mesmo.
5: Delicioso.
0: Dentro de casa tá frio.
5: Eu quero participar do almoço cheiro verde e do vale de 100 reais do posto de dados. Foi o nome do meu filhote aí, Eliandro Oliveira dos Santos, Rafael Oliveira dos Santos pra concorrer também.
0: Ok.
5: Os prêmios aí. E quero pedir música, Christian Ralph. Por onde você for, eu vou remixada. Eu ofereço pra
0: tem
5: você,
0: que ser remixada. Pra
5: todos aí da rádio. E do 0 a 100, pra não esquecer de ninguém. Tchu-tchu, bora.
0: Aí sim, hein? Tá animada, hein, Célia? Abraço pra você, querida. Anglia já mostrou a fotinha da garrafa e o Teres. Teres tá on. Tudo bem, Josi? Tô aqui no centro ligadinha no seu programa. Quero participar do sorteio. Gostaria de ouvir uma música com Gustavo Lima, Retrovisor. Ótimo dia pra você. A Vanusa dos Santos Nogueira. Leandro Moisés Leite de Souza. Mandou bem, amigão. Já mandou o nome completo. Boa sorte. Lilian José Toledo. Legal, Lilian. Como é que você tá, sua linda?
6: Bom dia, Josi.
0: Bom dia.
6: Toca aí pra mim a música Toda Mulher Já Nasce Pra Morrer de Amor. Quero participar do sorteio. Que todos tenham uma ótima sexta-feira. Sextou. E bora pra cima.
0: Isso aí, sempre.
6: Pra trabalhar. Hoje tá um clima maravilhoso.
0: Tá mesmo.
6: Né? Tá fresquinho. Obrigada, Josi. Beijo.
0: Eu que agradeço, Lilian. Muito obrigada pelo áudio. Bom trabalho pra você. Uma boa semana. Aliás, um bom final de semana. A Angra também tá ligada. Como é que você tá, Angra? Gente, a Angra acorda cedinho. Quando eu mando, às vezes, bom dia no grupo, por volta das 5 da manhã, a Angra já tá respondendo. Isso quando ela não manda bom dia antes, né, Angra? A Angra deve acordar por volta das 4. Creio que seja. Acorda cedo, mulher. Beijão, viu, Angra? Quem mais tá por aqui? A Benê também tá ligada. Bom dia, Josi. O programa tá top, só música boa. Eu quero ganhar esse voucher. Meu carro é 44 litros, então vai dar meio tanque, senhão. Isso aí, Benê. Já vai dar, bater perna, né? Já abastece o carro e vai bater perna. Coisa boa. Oi, Nilva Souza Silva, também tá ligada. Como é que você tá? Bom dia, flor do dia. Tudo de bom.
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0: E vamos seguindo com os

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1: Se ligar aí, 9h21.
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20: Já se liga aí, bom dia, hora certa, 9h31.

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1: Zezé de Camargo, a mesma mentira. 9h38, bom dia, boa manhã. Rolou também Gustavo Lima, Bala Alojada. Pede o seu som lá no zap 3266-6095. Bom dia.
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1: E tem notícia na manhã da Conte, 9h38. Ambev inicia venda online de cerveja sem álcool com whey protein e colágeno. Olha, que notícia boa. Agora quem gosta de cerveja pode tomar sem medo. Será que pode tomar sem moderação essa? Com, sem álcool e com whey protein e colágeno? Ah, colágeno a gente gosta e precisa. Anunciada no mês passado, a Ambev lançará amanhã a sua primeira cerveja sem álcool e com whey protein em uma estratégia de venda exclusivamente online. A Spaten Pro, com 10 gramas de proteína, coloração escura e notas de chocolate, estreia neste sábado no Zé Delivery, aplicativo de entregas da cervejaria nas cidades de São Paulo e Rio de Janeiro. Já na próxima semana, o novo rótulo estará disponível para todo o Brasil por meio de sites e de e-commerce. Esta é a primeira bebida do tipo no portfólio global da Ambev, viu, gente? Nossa, que interessante. Será que vai ser boa? Com preço de... Chuta aí, quanto é que vai custar? Achei um preço legal, achei justo. Com preço de R$12,90, o novo rótulo também é zero gordura e contém colágeno em sua composição. A estratégia acompanha a forte demanda por produtos voltados ao bem-estar e reforça a aposta da companhia no segmento Wellness, que cresceu 60% no último trimestre. A bebida foi desenvolvida ao longo de 5 anos de pesquisa e após mais de 100 protótipos. O objetivo é inaugurar uma nova categoria de bebidas e ampliar as ocasiões de consumo de cerveja, diz Ambev. Produzida no estilo Munich Dunkel, a Spaten Pro tem coloração escura e apresenta notas de malte tostado, caramelo, baunilha e cacau. A receita foi desenvolvida no Centro de Inovação e Tecnologia City da Ambev, no Rio de Janeiro. A produção será concentrada na fábrica da companhia em Ribeirão Preto, no interior de São Paulo. A previsão inicial era que a bebida fosse lançada em setembro, mas o cronograma acabou sendo antecipado. A cerveja será vendida em latas de 350 ml, assim como ocorreu com a Stella Artois e Pure Gold, versão com glúten lançada inicialmente no Brasil e posteriormente expandida para outros mercados. A expectativa, da Ambev é que a Spaten Pro também possa ser comercializada em outros países. Nos últimos anos, a companhia tem ampliado os investimentos em bebidas voltadas ao bem-estar e saudabilidade. Entre os lançamentos recentes estão a Skol 00 sem álcool e sem açúcar e o Guaraná Antártica com fibras. O que você acha? 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E ainda tem colágeno. Nossa! 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É com tantos benefícios assim, daqui a pouco o povo vai tomar essa cerveja no café da manhã, né? 9h42. 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Interessante. Então, a partir de amanhã, nós teremos no mercado, a princípio com venda online, a Spaten Pro. Legal, zero álcool. Com whey protein e colágeno. Maravilha, 9h42.
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1: Siga aí, bom dia, 9h42.

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0: Bom dia, 9h54 na manhã da Conte. Bom dia, bom dia.
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0: E vamos seguindo por aqui até as 12. Bom dia, bora fofocar. Nigro, sabe quem é o Nigro? Thiago Nigro? Ele é marido da Maíra Cardi. Viram volta, eles estão envolvidos em polêmica. Maíra, então, tá sempre com assuntos polêmicos na internet, né, gente? Ela não tá nem aí, ela fala mesmo. E agora, o Thiago Nigro, ele foi criticado porque ele disse o seguinte, que ricos, pessoas ricas, só bebem água com gás. Essa foi a fala do Thiago Nigro. Olha aí, conheço um monte de gente que toma água com gás. Eu sabia que era rico. Eu sabia, bora saber mais.
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0: Thiago Nigro é criticado após dizer que ricos só bebem água com gás. Thiago Nigro passou a ser criticado nas redes sociais após afirmar que pessoas mais ricas costumam preferir água com gás. A declaração foi feita durante um tour pela nova mansão gravado ao lado de Maíra Cardi. Ao mostrar um frigobar do imóvel, o influenciador contou que teria percebido esse padrão em seu escritório. Lá no escritório, sempre que vai alguém para fazer reunião, eu sempre pego uma garrafa de água. Eu pergunto, você quer com ou sem gás? E os mais ricos pedem água com gás. Maíra então rebateu o comentário e disse que a bebida faria mal à saúde. É porque eles não sabem o mal que faz. Uma das coisas que mais faz mal, porque o esôfago, ele precisa ficar assim. Aquele negócio que faz tipo refluxo. Quem faz é do gás. Isso é péssimo, declarou. Na sequência, Thiago Nigro brincou com a resposta da influenciadora. Mas você prefere ser pobre e saudável ou você prefere ser rico com esôfago não sei como? Pobre e saudável, respondeu Maíra Cardi. Bem, críticas nas redes sociais. A associação feita por Thiago Nigro entre a preferência por água com gás e a condição financeira dos convidados repercutiu negativamente nas redes sociais. Internautas criticaram a declaração e ironizaram a tentativa de transformar a escolha da bebida em um indicativo de riqueza. O que me admira é ele ter milhões de seguidores e se formos analisar, a maioria é gente pobre, criticou uma pessoa. Nossa, eu achando que o que diferenciava ricos e pobres é a conta bancária. Deve estar ultrapassada, debochou outro internauta na publicação. Aí, gente, eu acho que os dois estavam brincando e ele levantou um ponto que deve acontecer no dia a dia. Normalmente, quando alguém pede uma água pra você, por exemplo, você tá com uma pessoa e você tá numa conveniência. E a pessoa fala assim, ô Josi, pega uma água mineral. Eu, normalmente, eu pergunto, com gás ou sem gás? Bom, como, né, eu acho que eu não tô andando com gente muito rica, porque normalmente eles pedem sem gás. Eu acho que a turma que eu ando não é rica, porque sempre falam sem gás, né? Ah, eu acho que a minha mãe é rica então, hein, que a minha mãe só toma água com gás. Minha mãe só toma água com gás. Eu sou pobre porque eu só tomo água sem gás, né? Mas e aí? Que coisa? Eu creio que ele deve ter feito esse comentário na boa, sem maldade, né, gente? Ele contou, falou, lá no meu escritório, toda vez que eu pergunto água com gás ou sem gás, normalmente os mais ricos, né, eles pedem com gás. Mas aí, o que você acha? Você acha que ele realmente quis fazer essa associação? Ou foi só um comentário infeliz daqueles que a gente faz, né? E depois não tem como voltar atrás. Mas a Maíra Cardi, que é coach em emagrecimento, ela diz que a água com gás faz mal. Faz mal ao esôfago. Mas e aí, qual que é a sua? Com gás ou sem gás, hein? 9h58, que tem de gente falando que prefere com gás. Tudo rico. Tudo rico milionário. Graças a Deus. 9h58.
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0: 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Já se liga aí. Bom dia. 9h58. Bom dia. Boa manhã.

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3: 10:04.
4: Bora! Junto com os amigos, essa é uma homenagem pra chuva, o bem mais sagrado que Deus deixou pra gente, né?
5: Nossa, aí é uma homenagem bem feita, hein?
4: Olha uma história caipira, ó.

0: Mendes, Direitos Iguais. Alô também, Chuva Que Desce, Zé Ricardo e Thiago. Mais Traia Véia, MC Kevin, Gustavo, 10h11. Milagre, 10h11 na programação da Conte. A Jerusa tá ligada. Como é que você tá, Jerusa? Abraço pra você, viu, sua linda? Muito obrigada pela audiência.
1: Essa é show!
0: A Marinalva também tá ligada. Tudo bem, Josi? Me coloca no sorteio. Marinalva Aparecida Ibrahim de Oliveira. Legal, boa sorte, viu, lindona? Quem mais tá por aqui? Nossa amiga Ana Paula, lá da Bruna Papelaria e Aviamentos. Tudo bem, Ana?
2: Bom dia, diva da comunicação.
0: Tudo bem, lindona?
2: Um cheiro pra todo mundo aí na rádio. Toca uma música boa pra nós aí, que só você sabe escolher. E, claro, coloca meu nome no sorteio, Ana Paula Bonicenha.
0: Valeu, Aninha, um beijo, bom dia, bom trabalho, abração pra toda a galera lá na Bruna Papelaria e Aviamentos. Fala, Vanira, bom dia.
3: Bom dia a todos os ouvintes da Rádio Conte, bom dia.

0: Josi, acertei. Coloca meu nome, Vanille Gonçalves Leal de Oliveira. Eu já agradeço. Seja uma boa sexta-feira a todos, tá?
1: Beijoca.
0: Obrigada, minha linda. Beijo. Bom dia.
1: Tudo de bom. Bom dia. Me coloca no sorteio. A Rose Oliveira. Legal, Rose. Beijoca. Tudo de bom. Boa sorte. E aí, Anísia, tudo bem, sua linda?
2: Bom dia, Josi. Sou eu, Anísia Nunes, aqui da Morada Serra. Quero participar do sorteio. E que você tenha uma ótima sexta-feira.
1: Igualmente, bom finalzinho de semana, viu, lindona? Clenismar também já chegou por aqui concorrendo. Tudo bem, Josi? Toca uma música, é a Tânia Benites. Coloca no sorteio, quero concorrer ao sorteio, mandar um beijo para todos da rádio. Toca aí Pepe Moreno, qualquer uma dele, para animar a sexta-feira. Legal. Olha o que teve de gente me falando que toma água com gás, hein? Ricas. Maravilha. Ô, Anglia, rica. Aí a Anglia respondeu, de saúde. Amém, graças a Deus. Beijoca pra você, tá bom? Quem mais tá por aqui? Tudo bem, Josi? Me coloca no sorteio. Ô, Marcinha, manda aí seu nome completo. Completo, gata. Eu já te coloco no sorteio, tá bom? E aí, maninho, tudo bem, querido? Bom dia.
3: Bom dia, Josi. Estamos aqui ligados na Conte, a
1: Coisa
3: melhor
1: boa.
3: rádio da cidade. Estamos aqui na Mirassolzinho. Manda um abraço para Dona Maria e seu Francisco aí, hein? Na comunidade Santa Rosa.
1: Coisa boa, maravilha. Olha, maninho ganhou presente. Mandou foto aqui pra gente, legal. Ganhou presente da Lupo? Maravilha. Parabéns, merecido, hein, maninho? Tá sempre participando com a gente. Eu quero muito ganhar esse voucher no valor de R$ 100. A Márcia Dornello da Costa. Valeu, Márcia. Beijoca. E aí, Rodrigo?
4: Meu Deus, eu adoro água com gás. Eu compro, de vez em quando eu compro farinha fechada no mercado. Eu coloco
1: Rico!
4: pra gelar, adoro água. Quando eu vou comprar uma água na rua, eu já peço água com gás. E eu sou pobre de dinheiro, mas sou rico
1: Pronto.
4: de Deus e de saúde.
1: Isso aí, é isso que
4: Tá?
1: importa.
4: Eu gosto de água com gás, hein? Eu não sou rico de dinheiro, não. Sou rico de felicidade.
1: É isso aí, a melhor riqueza que tem, né? Rico de saúde. Quem mais tá por aqui? Oi, Lu, como é que você tá? Tudo bem? Oi, Josi, me coloca no sorteio. Manda uma música pra nós aqui na Creche Célio. A Nel e eu estamos ouvindo você. Maravilha. Beijoca, bom dia. Tudo de bom, obrigada pela audiência. A Flávia também tá por aqui. Valeu, Flávia. Me coloca no sorteio, quero ganhar esse voucher e também o um almoço. E se tiver presente do Café Agro, melhor ainda. Aê, garota! Valeu, beijo, bom dia, boa sorte. Senair Caetano, tudo bem, sua linda? Me coloca no sorteio, Senair Caetano Lopes. Ok, boa sorte. Tem voucher no valor de R$ 100 do Possidasa, tem almoço do restaurante Cheiro Verde e tem presente do Café Agro. Manda nome completo pro zap da Conte que tá valendo. Boa sorte.
5: Bom dia, Conte! Bom dia! 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
1: Se
5: certa.
1: liga aí, bom dia, hora certa, 10 horas 15 minutos.
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2: Bom dia, se liga aí, 10h24, ótima manhã.
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2: Na manhã da Conti é só musicão, já pede lá, 3266-6095, pede a sua música. A gente fica por aqui até as 12, viu? Tocando aquela musiquinha boa, aquele sonzinho que você tá afim de curtir.

0: Continuar por aqui mandando alô, 10h25. A Dulce Almeida tá ligada. Como é que você tá? Bom dia, gata. Tudo de bom, obrigada pela sua audiência. A Simone Honória, Dionísio também tá ligada. Valeu, beijo, bom dia. A Francimara tá ligada. Pediu Ed Brito Samuel, toda mulher. Ok, tá no jeito. Eu trago pra você já já. Tudo bem? Pra todos os ouvintes, é ele, Drops Ina. O Thiago tá ligado. Valeu, Thiago. Bom dia. A Lucelene também tá ligada, tá a fim de concorrer ao voucher, quer abastecer o carro e bater perna, como você disse. Ah, bater perna é bom demais, hein? É ou não é, amiga? Dar um rolezinho, visitar os amigos, conhecer lugares bonitos aqui do Mato Grosso, maravilha, um beijo, boa sorte. Oi, Josi, sou muito sua fã, te sigo nas redes sociais, um dia ainda vou te conhecer pessoalmente, se Deus quiser. Vai sim, Márcia. Onde você mora? Vou combinar, uai. Beijão, continua seguindo, engaja lá, tá? Curte, comenta, compartilha. Um beijo, viu, lindona? Tudo de bom. Quem mais tá por aqui? A Francisca também tá ligada. Tô com uma bem animada, que hoje é final de semana e eu tô em casa no faxinão. Ê, Francisca. Tá no corre-corre aí hoje, hein? Boa faxina pra você, lindona.
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0: Tudo bem? Tem mais um alôzinho aqui antes de começar o bloco. Tudo bem, Josi? Tô com o rádio ligado. Quero passar pra avisar vocês da rádio que tá dando. Tá. Eu vou fazer o seguinte, eu vou ler com mais cuidado esse recado e daqui a pouquinho eu transmito aqui no rádio. Valeu? 10h26. Bom dia.

0: Amado Batista na Manhã da Conte, bom dia. Alucinação, rolou também de Brito Samuel, Toda Mulher, indicação aqui na Manhã da Conte, bom dia. Beijo pra você que tá de rádio ligado, vai participando junto conosco, 3266-6095.
1: Bom dia. 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
0: Bom dia, bom dia. Se liga aí, 10 horas 35 minutos. Ótimo dia. 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
0: 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Muita gente já ganhou, muita gente já abasteceu. Gente, você sabe que teve gente que me falou que já ganhou duas vezes, né, senhorita Neideli? Neideli falou, nossa, Josi, eu já ganhei duas vezes. Já abasteci o meu carro duas vezes lá no posto Idasa. Então você, olha, que não participou ainda, participe. Boa sorte, quem sabe você não fatura e abastece o seu veículo.
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0: Bom dia, hora certa aqui na Conte FM, 10h39. Bom dia, bom dia. Falando em Neideli, Neideli mandou mensagem para Josi. Tudo bem, Josi? Tô ligada. Se ainda não tocou Texana 37, gostaria de ouvir e oferecer pro nosso amigo Maninho, que ama essa música. Ô, Neideli, você gosta também, né, Neideli? Pra que que você foi falar, ô, Maninho, que você não gosta dessa música? Agora eu ofereço pro Maninho, a Neideli.

0: Medeli, um beijo, viu, lindona? Bom dia. Manda beijo pra Vanessa Oliveira também ligada, beijoca. A Luzineia também chegou por aqui, legal, bom dia. As meninas lá na Marmitaria Minas Gerais, legal. Trabalhando e ouvindo a Josi, Vanessa e Luzineia na Marmitaria Minas Gerais. Gente, falando em marmitaria, a Sueli, ela vende umas coisas gostosas. E ontem eu comprei o arroz doce da Sueli. Gente do céu, que delícia o arroz doce. Da hora, quentinho. Ela trouxe aqui pra Josi na rádio. Um beijo, viu, Sueli? Gente, 15 reais, um potão. Comi, que uma beleza. E eu ainda tive sorte, sabe por quê? Eu tive que comer os dois. Porque os meninos lá de casa não gostam de nada com coco. Uma moagem. Ai, não gosto, porque tem coco. E o arroz doce, uma delícia, delícia, delícia mesmo. Tinha um coco. Assim, pouco, mas é o que dava o tchan no arroz doce. Então, Sueli, parabéns, tá? Sueli vende muita coisa gostosa. Aí o meu filho tava aqui ontem. Quando ela entrou, ela falou, nossa, meu cliente, ó. Esse é meu cliente. Falei, nossa, Gabriel, que bom. Ele falou, é, eu comprava lá na escola militar. Então, um beijo, viu, Sueli? Tudo de bom. Quem mais tá por aqui? A nossa amiga Márcia. Quem mais tá por aqui? O Robson. O Robson tá fazendo uma campanha ali na comunidade Iguaçu, no bairro Iguaçu. Tudo bem, Robson? Manda um áudiozinho aqui pra Josi. Tudo bem, querido?
1: Opa, Jô, bom? Como é que vai? Tudo bem, Vossa Excelência? Como é que vai?
0: Opa,
1: quero pedir aqui
0: bem?
1: Uma música para a Rayane aí, né? Do Pablo, né? Uma música aí. Quero mandar um abraço pra todos da Rádio Ponte, né? Pra todo o meu bairro de Jardim Marília, né? Todo o bairro de Pontes e Lacerda aí, né? Mandar um abraço aqui do Robinho da Vila Iguaçu aí. Estamos aqui só escutando a Rádio Ponte, junto com você.
0: Valeu, beijoca. E ele me contou o seguinte, que tá tendo uma campanha de arrecadação de roupas. Então, caso você tenha roupas em casa, o Robson e sua família estão promovendo uma campanha de roupas ali para a Associação da Vila Iguaçu, 659-9673-5500. Ou quem quiser me chama aí que eu encaminho o contato do Robson para vocês, ok? E aí, Silvio, tudo bem, Silvio? Toca para nós da Ampla Terraplanagem, todos os ouvintes, principalmente para você. Você que dança vê, vem que vou te ensinar. É o nome da música? Sextou. Estou aqui trabalhando e te ouvindo, ouvindo essa voz maravilhosa. Legal, obrigada, viu, Silvio? E aí ele mandou um videozinho. Olha, tá na máquina. Trabalhando e ouvindo a Josi, coisa boa, hein, Silvio? Bom trabalho pra você, amigão. O Leandro Soares também tá ligado. Leandro Soares, Santana dos Santos, na mão. Beijoca. Me coloca aí no sorteio. A Solange também gosta, tá? A Solange gosta do mal feito, às vezes, né, Solange? Ela gosta, aí gosta. Quem mais tá por aqui? A Dirce Augusta, tá ligada? Valeu, Dirce. Mani, ô Nedeli, pois o Mani tava ouvindo, hein? Ê, Mani, eu fiquei na dúvida. Falei, gente, será que o Mani vai ouvir que a gente tá aqui zoando ele? Pro Mani especial, Bruno Barreto, Texana 37, 10 e

0: Uma salva de palmas, Murilo Ruim.
1: Valeu, Goiânia!
2: Valeu, Murilo!
1: Delícia, tamo cara, junto. Tem que respeitar.
0: Que, é que isso?
1: Moda boa, que moda boa, que moda boa.
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10: 10:55.

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11: 11 horas e 1 minuto, hora certa por aqui no oferecimento do favorito. 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
11: Bom dia, já se liga aí, hora certa, 11 horas 4 minutos na Conte FM. Bom dia, bom dia, bom dia. Hey!
3: Bom dia, bom dia.
11: E vamos seguindo por aqui até as 12.
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11: Entramos na última horinha de programa, tem muito chão pela frente.

0: valor de 100 reais. Quem tá por aqui? Ô, Josi, quero almoço lá no restaurante Ouro Verde. A Letícia Tavares Nunes, legal, valeu. E aí, Lucas, como é que você tá? Tudo bem? Bom dia. Solange chegou por aqui também, valeu, Solange. Muito obrigada pela sua audiência. A Bruna de Souza também tá ligada, já concorrendo aos presentes. Valeu, bom dia. Seu Roque, amigão, bom dia, mandou áudio. Tudo bem, querido?
1: Bom dia, bom dia. E aí, Josi, cadê aquela música de sexta-feira, dançante, hein?
0: Sexta-feira, sua linda.
1: Hoje, acho que você não tocou ainda. Ou tocou já, eu não escutei.
0: Não.
1: Abraço, Josi.
0: Essa aqui é de praxe, tocar toda sexta-feira, sua linda. Não toquei ainda não, viu, Roque? Abraço pra você, meu amigo. Tudo de bom. Obrigada pela audiência. Oi, Gabi, bom dia. É a Gabriele? Gabriele? É a Gabriele. Beijoca, viu, Gabi? Tudo de bom. Ozenir Rodrigues também tá ligada. Gente, eu contei pra vocês que a Marilza trouxe um quadro bonito pra mim. Nossa, mas ela me deu de presente hoje um quadro bem bonito. Adorei, viu, Marilza? Que Deus abençoe você. Muito obrigada pelo seu presente, ok? Quem mais? O Santana Dantas também já participando do programa. Valeu, Santana. Hélio, como é que você tá, querido? Bom dia.
2: Bom dia, Jorge Oliveira. Tô por cá ligado no seu programa. Todo dia, não mando zap, mas tô ligado, viu?
0: Maravilha.
2: É todo santo dia, sagrado.
0: Valeu.
2: Gostaria de pedir um modão aí. Banda Calypso, Doce Mel, viu? Quero oferecer para todos aqui de Pontos Lacerda, meu amigo Mineirinha, namorada dele, Marlene, e tantos outros, minha família Oliveira, amigo e parente, para o Robson lá na Vila Iguaçu, amigo Robson lá, parabéns lá pelo trabalho dele e felicidade para o Robson lá e todos da Vila Iguaçu, viu? Tem muito amigo e parente lá que mora lá também. E quero oferecer para todos de Jauru, meus amigos de Pontos Lacerda, de Adrianópolis, Vila Cardoso, Vara São Domingo e tantos outros lugares que tá ligado pelo aplicativo, amigo e parente. Tchau, obrigado, Josi.
0: Valeu.
2: Fica ligado no seu programa, o Elinho de Oliveira.
0: Gente, quero mandar um beijo também.
2: Programa,
0: valeu, obrigada, amigo. Quero mandar um beijo pra Marlene Tafarel e pra Rúbia. Como é que vocês estão? A Rúbia é manicure, tá lá fazendo as unhas da Marlene e ouvindo a rádio. Que legal, hein? Um beijo, Rúbia. Bom trabalho, viu, minha amiga? Valeu, Marlene. Tudo de bom, querida. A Eliana tá ligada. Fala, Eliana.
3: Oi, Josi. Bom dia. Eliana Rodrigues da Costa. Tudo bem com você?
0: Tudo. E tu?
3: Josi, eu queria participar do sorteio do 100 real, não tem? Tô precisando muito desse dinheiro pra entrar, poder fazer uma tomografia, minha filha, que eu tô precisando muito. Então, pra você me ajudar nesse 100 real.

0: Ó, vai sair a coxinha.
1: Olha, vai sair coxinha aí, a massa tá pronta. Pera lá. Isso aí, a massa tá pronta, hein? Abraço pra você, viu, Zenir? Só preparando coxinha e ouvindo a Josi, que maravilha. Olha, a Osana chegou por aqui, gente. A Osana, ela é da Criativas Home Store, tá sempre ouvindo a rádio. Tudo bem, minha amiga?
2: Oi, Josi, bom dia,
1: Bom
2: tudo bem? Aqui é a
1: dia.
2: Rosana da Criativos Home Store, passando para desejar um ótimo dia para os ouvintes também, fazer um convite muito especial para vocês,
1: Manda
2: Josi.
1: aí.
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1: Que legal, valeu, Osana. 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Uma delícia de bom. Beijão, viu, Osana? Antônio Gomes, tudo bem, Josi? Sou do Jardim Santa Fé, tô te ouvindo. Me coloca no sorteio. Um abraço pra você. Legal, Antônio. Pra você, pra família toda também. Muito obrigada.
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1: Manda um batidão a alguém que já tem alguém.

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3: 11:17.

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14: 11:22.

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5: 11:30.

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15: 11:34.

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1: 11:40.

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3: 11:44.

0: isso, Brasil.
1: Obrigada, meus amores.
0: Obrigado.
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1: Foi demais, hein? Faltando 12 minutos pro meio-dia. Finalzinho do Bom Dia de hoje. Amanhã, a partir das 8, eu tô por cá, hein? Combinado? Beijo pra todos. Boa sexta-feira. Bom finalzinho de semana. Vou deixar vocês com o sonzinho do Henrique e Juliano. Alô, inveja. Tchau, tchau.
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2: 12:01.
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6: Meio-dia e 7.

casa é sua, você sabe disso, né? Fica super à vontade, o nosso Toca Aí tá no ar, o nosso horário do almoço, perto de você aqui na melhor programação e na melhor estação do seu rádio. Eu sou Cleide Coelho, é sempre uma honra, um prazer poder passar aqui a nossa sexta-feira junto com você nesse 21 de agosto.

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0: cidade. Conte onde você estiver para ficar perto de você na melhor programação e na melhor estação do seu rádio, meu bem. É sempre bom poder falar com você. É sempre bom deixar aqui cada minuto mais especial, não é? O horário do almoço fica mais gostoso. Gente, vamos falar da vida dos famosos? Porque é disso que a gente vem aqui falar todos os dias. Vocês viram aí que a Ludmilla tá postando uma nova modalidade da vida de trabalho? Daqui a pouquinho eu vou te contar, porque até o Neymar entrou nessa jogada. Peraí.
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4: 12:35.

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1: Meio-dia e 41.
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10: 12:46.
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12: Volta com o nosso Toca Aí dessa sexta-feira. Olha, Jaqueline e Mariano, eles se casaram, foram na rede social ontem, inclusive, para poder compartilhar com os seguidores algumas regras que mantém em casa e no casamento. No vídeo, o casal revelou hábitos inusitados, como não soltar, pum, na frente um do outro, nem fazer o número 2 na suíte que dorme. Ah, isso é legal, né, produção? É. E aí eles acabaram colocando que eram hábitos da relação deles que não concordavam ali, que não queriam fazer igual agora. São regras, né? E aí, entre as regras, a Jaque contou que a primeira hora do dia do casal é reservada para os dois e para o devocional com Deus, e não utilizam celular nesse período. Ah, que bonitinho. E aí, a regra número 2, o Mariano revelou que não é feito no banheiro do casal aquilo, né, que a gente acabou de mencionar aqui. Acho legal, acho saudável, inclusive. Às vezes a gente vê alguns casais falando, ah, normal, isso aí. Não é, gente. Vai acabando realmente o encanto ali pela pessoa. Ah, isso é verdade, de fato. É verdade mesmo. Com o tempo, vai acumulando esse rolê aí. Roda de música.

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3: Confira a hora certa, 12 horas e 57 minutos.
1: 57. 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
6: Boa tarde pra você. 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

Boa tarde pra você, meu amigo. Até que enfim é sexta-feira, graças a Deus. Mais uma semana, né? Já agradeceu a Deus por isso? Agradeça! Sextou, sextou aqui na Conte. Boa tarde pra você que tá na sintonia. Obrigado pelo carinho, obrigado pela audiência. Por você tá do outro lado sintonizado, tá? E eu tô levando o programa Toca Aí até às 15 horas. Com muita música boa, muita informação pra você aqui na Conte, tá? Por isso, manda sua mensagem no 3266-6095, que eu vou estar por cá, hein? Boa tarde, Ponta da Serra, boa tarde, Mato Grosso, boa tarde, Brasil! Sexta-feira! Hoje, sexta-feira, hoje é dia 21 de agosto. Hoje comemora o dia da habitação. Olha, dia importante também, hein? Olha, gente, tudo bem com você? Tudo na paz? Graças a Deus. Vamos chegando com Zé Neto e Cristiano. Eu te amo, sexta-feira.

Guilherme, boa tarde pra você, se curtiu aí, Simone Mendes. Direitos iguais, minha amiga Célia tá na sintonia, Célia. Boa tarde, obrigado pela audiência, minha amiga. Vamos chegando com o Mirasmar, o Zezé de Camargo, irmão da Lua, amigo das estrelas. Boa tarde, ótima sexta pra você.

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1: É isso mesmo, 13 horas e 15 minutos. Vamos por cá, até as 15 horas, trazendo muita música boa pra você. Essa é linda, Gustavo Lima.

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5: Agora na Conte, 13 horas e 19 minutos.

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8: Confira a hora certa, 13 horas e 23 minutos.
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8: É, aquela tarde gostosa pra você, ótima tarde, ótima sexta-feira. Já mandando aquele alô especial pra todo o pessoal que já tá trabalhando, né? Mandar aquele alô especial, né? Alessandro Cordeiro, lá na Aura Poena, tá ligado? Curtindo aqui a 95, Rony, lá na Alt, né? VF Gomes, um abraço pra vocês, tá? Meu amigo Silvio, lá na Ampla Terraplanagem, um abraço pra você, viu? Pessoal do Uber aí, ligado, sintonizado com a gente, né? Um abraço ao Wildes, o Pablo, toda a galerinha bonita lá do Favoritos, entregador lá, né? os meninos das Entrega Fantasma, um abraço ao pessoal do Uber, todo o pessoal ligadinho com a gente. Hoje é sexta-feira! Pessoal do Jardim Morado da Serra, minha amiga Sueli, tá sempre na, na sintonia, né? Ô Sueli, boa tarde pra vocês, obrigado pelo carinho, tá bom, minha amiga? Obrigado aí pela audiência de sempre, a minha amiga Angra lá na região de Nova Lacerda, ligadinho todas as tardes aqui também com a gente, aquele abraço especial aí, seja bem-vindos, tá? Todo o pessoal curtindo aqui a 95. Sexta-feira, trazer moda boa, moda animada pra você, ó. Pra você que já tá tomando aquela água. Ah, pra quem tá de folga hoje, né? Rapaz, tá chegando o Guilherme Silva. E o Thiago Jonathan. É bom, boa tarde.

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14: Confira a hora certa, 13 horas e...

Sextou, sextou! Pra você que tá na nossa sintonia, obrigado pelo carinho. Olha quem tá curtindo a nossa programação também. É meu amigo Ailton. E Ailton, tá na sintonia, ligadinho aqui na Conte, meu amigo Ailton. Curtindo a programação lá na Tornearia Confiança. Um abraço pra você, meu amigo. É, ele tá pedindo a música Bonde do Forró. Pra tocar pra ele, Dois Corações e Uma História. Já vou tocar pra você na sequência, tá? Olha quem tá na sintonia também. Boa tarde, Célio Fernando. Boa tarde ao Luiz Gustavo. Queria pedir uma música do grupo Menos é Mais. Com a Simone Mendes, A Cor do Pecado. É, P do Pecado. Já vou tocar pra você, beleza? Porque tá chegando pro meu amigo Ailton. É sexta-feira. É dia de animar, é dia de tocar forró, porque já tá, ó, muita gente já quer ir pro forró, hein? Você imagina? Rapaz do céu, ô, sexta-feira começou, meu amigo!

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3: Boa tarde para você, 13 horas e 52 minutos.

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4: Confira a hora certa, 13 horas e 55 minutos.
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8: Confira a hora certa, 14 horas e

Agora 14 horas e 1 minuto, mandando aquele boa tarde especial para minha amiga Zilda, lá no Córrego da Onça. Boa tarde, Zilda, obrigado pelo carinho, obrigado pela audiência. Ela sintonizado, Lindomar, né? O esposo lá, o corintiano. Ê, Lindomar, tá feliz, hein? Rapaz, Lindomar, feliz. Ivanildo, feliz. O Corinthians ganhou, né? Ê, pessoal, hein? Rapaz. Um abraço aí para todo o pessoal que tá na sintonia também, curtindo a programação pela... pelo aplicativo da Conte, pelo seu radinho, pelo seu som do seu carro. Boa tarde pra vocês, tá? Manda um alô especial lá pro meu amigo Adão Picolezeiro, que tá na sintonia também, curtindo a nossa Conte, né? Quem tá ligado também com a gente é o pessoal lá do Mercado Rondon, a Maria Antônia. Boa tarde pra você, minha amiga. Obrigado pela audiência, tá? Um abraço pra ela, um abraço lá pra Johane e todo o pessoal do Caixa lá, sintonizado com a gente. O Antônio Gomes também, rapaz, está sintonizado aqui com a gente. Boa tarde para você, Antônio, obrigado pelo carinho, tá? Obrigado por você estar sintonizado lá no Jardim Santa Fé. Um abraço aí para você, tá? Todo o pessoal curtindo a programação. Um abraço para Fabíola. Fabíola, tudo bem, Fabíola? Corintiana apareceu por aqui, eu falei corintiana, né? Ah, vamos chegando com música boa, João Bosco e Vinícius. Final de semana.

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4: Chegando pra você, Tibrito e Samuel. Essa é linda demais. Toda mulher. 14 horas e 7 minutinhos da Conte.

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2: 14 horas e 12 minutinhos para você que tá na sintonia. Obrigado pelo carinho, obrigado pela audiência, tá? Ah, sextou. Deixa eu aqui falar com ele. Eu falei, rapaz, ele já mandou mensagem. Eu falei do corintiano aqui e já apareceu mais um, rapaz. Quem tá aparecendo aqui para falar do Corinthians também, né? O Ivanildo Marques. E aí, Ivanildo, tudo bem, meu amigo? Boa tarde.
3: Ô, meu grande amigo Sérgio Fernandes, sextou, bora.
2: Bora.
3: Será que acabou o friozinho?
2: Ah, ainda não, hein?
3: Você viu no Corinthians lá?
2: Vi.
3: Aí, jogou melhor que a seleção brasileira. Aí, vamos jogar. Se os argentinos querendo mandar lá em casa...
2: Você tá doido, menino?
3: Não tem pra ninguém. Lá foi um jogão do Corinthians, hein? O homem entrou, mudou a rotina lá, hein?
2: Você viu?
3: Aí é o Mendes entrou lá, mudou a rotina. Só o homem entrar.
2: Você viu o homem aí?
3: Acabou, é nóis. Libertadores é nóis. Vai Corinthians. Manda pra nós aí, Guilherme Silva, qualquer uma delas, meu amigo, só pra alegrar. Se não puder, manda um hino do Corinthians aí, só pra curtir.
2: Eita!
3: Bora, vamos por cá, bora, bora. Vai Corinthians. É que é aquele flamenguista lá na final.
2: O quê?
3: Os palmeirenses.
2: Não vai aparecer os flamenguistas, hein?
3: Logo o Nogla tá aí. O avião tá perto, hein?
2: A minha amiga Célia apareceu.
3: Bora, meu amigo. Bora,
2: a pô. Célia apareceu aqui. Falou do Flamengo. Minha nossa, é a outra flamenguista aqui. Que dá as caras mesmo, viu? Como é que é, então, o Flamengo não vai aguentar, não? O Corinthians? Ah, menina! Será, hein, Célia? Rapaz! Agora são 14 horas e 14 minutos. Ah, você pediu, então, eu vou trazer um forró pra você. Hoje é sexta-feira, né? Eu vou trazer o Leozinho do forró. Essa aqui é o vestidinho preto. Vamos animar a sua tarde gostosa. Chega, Leozinho!

0: Essa é especialmente pro meu amigo também que tá na sintonia. Meu amigo Daniel, alô Daniel. Rapaz, ele tá brabo aí com você, viu?
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0: Agora na Conte, são 14 horas e 17 minutos.

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7: Confira a hora certa, 14 horas e 22 minutos.
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7: Ótima tarde para você, agora são 14 horas e 23 minutos aqui na Conte. Sexta-feira, sextou por cá, né? Já mandando aquele alô especial para você que tá aí na sintonia. Hoje é 21 de agosto, mandar aquele alô especial para toda a galerinha da região de Jauru, Vila Bela, pessoal que tá ligado também lá em São Domingos, pessoal da Máquina Queimada, pessoal que tá na sintonia Adrianópolis, todo o pessoal sintonizado com a gente. Meu amigo Daniel, Daniel mandou um recado aqui especialmente, né, pro corintiano Evanildo. Rapaz, o Daniel mandou um recadinho pra você aqui, vou colocar ele no ar, ele tá bravo aqui, ó. Daniel flamenguista, hein? Fala com nós, Daniel.
9: Boa tarde, meu amigo, Sérgio Fernando, tudo bom? Tamo por cá, né, assim?
7: Opa!
9: O corintianinho tá cantando de galo aí.
7: Como é que é?
9: Deixa o busão bater na asa desse gaviãozinho que você vai ver aí.
7: Eita!
9: Vai ver o pote. Caia a folha, minha porta torceu rápido.
7: Menino.
9: Ele tá pedindo uma coisa e depois vai se arrepender, viu?
7: Será?
9: Pegar o Flamengo na final. Nossa senhora, tá lascado. Bora, sextou, parceiro. Tá um fim de tarde. Bebeu uma gelada, comeu um churrasco.
7: Ah,
9: e é? Fim de semana pra vocês.
7: Obrigado aí, é minha maravilha, rapaz. Tomar uma gelada e comer um churrasco. Meu Deus do céu, é. Só tá faltando uma coisa pra mim. O dinheiro. A vontade é grande, viu? Agora são 14 horas e 24 minutos. Ele falou em final de semana.
10: Pra ficar bonita a mãozinha lá em cima. Bora, gente!
7: Sexta-feira, sua linda!
10: Quero ouvir!
7: Alex e Ronaldo, boa tarde pra você. Obrigado pela audiência.

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2: Agora 14 horas e 30 minutos, mandar aquele alô especial pra quem tá na sintonia, né? Meu amigo Zé Viola. Ô Zezão, boa tarde pra você, tá? Tá trabalhando, ligadinho aqui na Conte. Um abraço pra você, Zé Viola. Seja bem-vindo, meu amigo.

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1: Aquele boa tarde especial para você que tá na sintonia, pessoal do centro da cidade. Tudo bem com vocês? Ótima sexta-feira, pessoal da loja, do supermercado. Fala aí, mercado, mandar aquele alô especial pra galerinha que curte a gente lá no Super Mais. E aí, pessoal, tudo bem com vocês? Obrigado aí por estar na sintonia com a gente, tá? Todo o pessoal do Super Mais, todo o pessoal que tá curtindo a programação também, os Uber, né? Aí, o pessoal do Uber, os meninos do Uber, todo o pessoal ligadinho aí, tá? O pessoal que tá trabalhando também, os taxistas, o pessoal que já tá, né, curtindo as 95 nessa tarde. Meu amigo Zé Viola trabalhando hoje, né, Zezão? Final de semana, canta, né? Ê, Zé Viola. Um abraço pra você. Eu acho que você continua, viu? Rapaz! O que tem gente que continua é brincadeira, hein, Zé? César Augusto gosta também. Ê, César Augusto, você continua também, hein? São 14 horas e 34 minutos. Essa eu quero mandar pra quem tá, ó, apaixonado, hein? Se você não tomou uma ainda, você tá com ela aí perto? Então pode. Da boca pra fora, boa tarde.

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3: Confira a hora certa, 14 horas e 39 minutos.

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11: Confira a hora certa, 14 horas e 43 minutos.
12: Agora 14 horas e 43 minutos aqui na Conte. Boa tarde para você que tá na nossa sintonia, para você que tá chegando no trabalho, para você que tá, né, ainda trabalhando, né, nessa sexta-feira, para você que tá pegando estrada, sempre pegando carona contigo. Pessoal da região aí que tá curtindo a programação lá no Serra Azul, né? Meu amigo Nilton lá no Córrego do Meio, sempre ligado com a gente. Ô Nilton, um abraço pra você, tá? Mandar um abraço lá também pra toda a galeria da tapeçaria JT, né? Um abraço especial lá pro Jonatas,
11: A Jussara tá na sintonia. Obrigado pela audiência aí, gente. Pessoal do Barreiro, a audiência é grande também lá na região do Barreiro. Mandar um abraço especial para nós aí, para todo o pessoal aí da região do Barreiro, ligadinho, curtindo aqui a programação da Conte. Um abraço para vocês aí, tá? Todo o pessoal curtindo também a 95 lá no Matão. Alô, pessoal do Matão! Dona Sebastiana tá sempre ligada lá, né? Quem tá na sintonia da região do da Triunfo, Mineirinho mais apaixonado. Ê, Mineirinho! Um abraço para ele. A Poliana tá na sintonia. Poliana, tudo bem contigo, minha amiga? Obrigado pela audiência, tá? A Poliana sintonizada também. Quem tá na sintonia também, o Luiz Gustavo. Sidney tá na sintonia também. Um abraço para Eliana Rodrigues, né? Sintonizada com a gente também. Um abraço para Eliana Rodrigues lá na Flor da Serra, né? A Célia tá na sintonia curtindo também. Célia. A Célia mandou um áudio para nós aqui. Vamos falar com ela. Alô, Célia, fala com nós, minha amiga.
13: Boa tarde, meu amigo Célio Fernandes.
11: Fala comigo.
13: Bora. Célio Fernandes, roda aí para nós curtir aí. Amado Batista, Vida Vazia. Eu ofereço pra você, pra todos daí da rádio. Ofereço minha amiga Angre Nova Lacerda, Palino Rant 95, Rafael de Oliveira lá no Corte da Onça, todos da G3 que estão curtindo, galerinha Locartius, meu amigo Marcelo, o Marcelinha, meu amigo Wagner da Linha do Leite, o Josias, e Sr. Joaquimzinho da Triunfo. E quem estiver estanzado aí, curtindo a nossa líder de audiência aí com nós. É a Célia. Tchau, obrigado, até a boa tarde. Bora, estou por cá.
11: Beleza.
13: Sextou, bebê.
11: Isso. Tchau e obrigado. Célia, boa tarde para você. Obrigado pela audiência, minha amiga. E tá na sintonia também, meu amigo Valdeci, lá no assentamento Miura. Boa tarde, Valdeci.
14: Fala comigo, meu camarada. Tá na escuta. Manda alguma coisa boa para nós aí.
11: Eita, vou mandar coisa boa para você, meu amigo. Obrigado pela audiência. Tá chegando pra vocês aí o Tchê Garoto.

Esse clima gostoso, eu vou me despedindo por aqui. O som aí do Tchê Garoto. Tá desejando pra você uma ótima sexta-feira, tá? Lembrando que logo mais, a partir das 19 horas, eu vou estar por cá levando a programação da Conte, tá? Vou trazendo aí o DNA da Conte. Hoje é comunicação minha, Célio Fernando, tá? Hoje, meu amigo Anderson Camargo não vai estar, mas eu vou estar, se Deus quiser, na direção, levando o DNA da Conte. A partir das 19 da noite até as 21 horas. Você tem um compromisso comigo hoje, viu? Aqui na Conte! E você tem um final de semana maravilhoso, repleto de paz e harmonia. Vou deixar o Amado Batista, estrela dos meus sonhos, pra minha amiga Célia.

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0: Uma salva de palmas, Murilo Ru.
1: Valeu, Goiânia.
0: Valeu, Murilo.
1: Que delícia, tamo cara. 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
2: Boa tarde, galerinha. Começando por aqui, mais um Vem com a Gente. 15 horas e 6 minutinhos. Boa tarde, gente. Boa tarde. Sextou. Hoje sextou daquele jeito que a gente gosta. Hoje pode. Pode tudo. Suquinho da confusão. Suquinho de murucujá. Calma, Cris, calma, que o Vem com a Gente tá apenas começando. Menina, respira, bora curtir, Forró Boys, baladeiro. Bom.

DJ Guga, sextou, galerinha. Curtimos por aqui também Forró Boys Baladeiro, 15 horas e 13 minutinhos. Boa tarde a todos de Radinho Ligado, curtindo a programação. Sexta-feira, sua linda, até que enfim você chegou, hein? Chegou daquele jeito, super animada nossa sexta-feira. O nosso Vem Com a Gente vai até as 19 horas. Eu, Cris Araújo, na programação. Participo com a Cris, 3266-6095. Peça a sua música. Qual que é o ritmo que você quer curtir mesmo? Fala comigo, galerinha. Deixa eu mandar aqui um alôzinho pra minha amiga Célia de Oliveira, já chegou por aqui. Meu amigo Valdeci do Assentamento Miura. Poliana, beijo da Cris pra você, gata. Pra Fabiola também. Bora, porque é o nosso sextou, tá apenas começando. Vem chegando por aqui, Luísa, com participação de Maurílio, S de Saudade, com participações também de Zé Neto e Cristiano.

0: Gustavo Mioto, senhoras e senhores.
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5: Hora certa na Conte, 15 horas e 21 minutos. Boa tarde.
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5: Vem com a gente, informa a hora certa, 15 horas e 26 minutos. Vem chegando Zé Neto e Cristiano, cadeira cativa.
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0: Zé Neto e Cristiano Cadeira Cativa, 15 horas e 28 minutos. Boa tarde, gente. Boa tarde. Quem tá por aqui curtindo com a Cris, a participação maravilhosa do meu amigo Rock. Boa tarde, meu amigo. Tudo bem com você? Tá animado, hein? Tá animado. O modo sextor já ligou por aí, né? Eu não digo nada. Fala aí, comigo.
1: Tá com a música boa. Tô lavando a caminhoneta agora pra ir pra cidade amanhã, né? Mas tem que ter música boa, né? Porque hoje é sextou, né, Cris?
0: Hoje sextou, hoje pode.
1: Um abraço pra vocês. Só musicão pra animar essa tarde de sexta-feira.
0: Deixa comigo.
1: E já com o clima bom pro fim de semana, não é verdade? Tô aqui na fazenda lavando a caminhoneta.
0: Rapaz do céu, depois de caminhonete lavada, certinho, bonitinho, partiu cidade, partiu bom final de semana pra você, tá, Rock? Se beber não case, se casar não beba, viu, meu amigo? Juízo pra você. Bora curtir a música boa com Dilcinho, 12 horas.

0: da chinela, mel da sua boca. Curtimos por aqui também Dilcinho, 12h, 15h36. Boa tarde a todos de Radinho Ligado, curtindo a programação. O nosso Vem Com A Gente de hoje tá no estilo da sexta-feira, super animado, super maravilhoso. Não saia daí que eu vou num rápido intervalinho, já já tô voltando.
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0: 15h37.

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16: Hora certa na Conte, 15 horas e 43 minutos. Vem chegando Marcos e Belucci. Pena que seja namora.

Você já namora 15 horas e 46 minutos. Boa tarde. Minha amiga Angra, tudo bem com você, gatona? Diretamente de Nova Lacerda, curtindo pelo aplicativo. Um abraço pra você, obrigado pela sintonia. Tá pedindo modão. Cris, toca modão bruto aí pra nós. Toco sim, minha amiga, tem uma bruta aqui, hein? Mas antes, eu vou mandando aqui um alôzinho pro Silvio. Tá trabalhando, tá ouvindo a Cris? Silvio, meu amigo, boa tarde, tudo bem? Rapaz, você tá animado, hein? Silvio, gente, tá trabalhando, operando a máquina e ouvindo a Cris Conradinho ligada. É, maravilha, meu amigo, bom trabalho pra você. Rapaz, mas a questão é o seguinte, você tá me pedindo uma música que eu não sei não se eu posso tocar, viu? Cris, toca aí pra nós, Mamonas Assassinas, uma hora dessa. Eita, eu acho que eu não posso essa música não, hein? O horário não permite. Silvio, um abraço pra você, vou escolher outra. Daqui a pouquinho eu toco a música que eu ofereço pra você, tá bom? Mas antes, vamos atender o pedido da minha amiga Angra Pereira, modão bruto. Rústico, sistemático, lembrando que hoje é sexta-feira, pode. Zezé de Camargo e Luciano, dois corações e uma história.

0: vem com a gente.
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2: 15 horas e 54 minutos, boa tarde.
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1: Boa tarde pra você.
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3: Se liga na hora certa, 16 horas e 1 minuto. Bora curtir Wesley Safadão com participação de Rei Vaqueiro Displicente. Boa tarde.

0: Displicente, 16 horas e 2 minutinhos. Meu amigo Valdeci, boa tarde, Valdeci. Tudo bem com você? Diretamente do assentamento Miura de Radinho Ligado. Quem tá por aqui também, minha amiga Terezinha. Oi, Terezinha. Boa tarde, gatona. Bem-vinda.
1: Oi, gatona. Boa tarde. Tudo
0: boa tarde.
1: Bem?
0: Tudo bem, graças a Deus.
1: Eu estava sumida, mas apareci novamente, escutando o seu maravilhoso programa, Cris.
0: Obrigado, gatona, pela sua sintonia, pela sua participação.
1: Cris,
0: bem-vinda.
1: Eu quero ouvir uma música bem legal aí, vou deixar a sua escolha, tá?
0: Pode deixar comigo.
1: Pra mim curtir, ofereço pro meu amigo Crescêncio, ofereço pra você, pra todos aí de Ponte Lacerda. Tá joia, querida?
0: Tá joia,
1: tudo
0: combinado.
1: De bom, ótimo final de semana. Sextou, Cris.
0: Sextou, minha amiga Terezinha. Obrigado pela sua participação, tá bom? Obrigado principalmente por sempre lembrar da Cris. Minha amiga Terezinha, participa com a Cris pelo aplicativo diretamente de Cáceres. Um beijão pra você, gatona. Bora curtir essa música animada, maravilhosa, em clima de sexta-feira. Vem chegando Cristiano Araújo. Hoje eu tô terrível. Bora curtir.

0: Bruno Barreto, Texana 37, curtimos por aqui também. Cristiana Araújo, hoje eu tô terrível. 16 horas e 8 minutinhos. Quem tá participando com a Cris de Radinho Ligado é o Dudu. Fala comigo, Dudu. Boa tarde.
1: Boa tarde, Cris. Cris, manda pro Dudu, mulher psicopata. Beleza?
0: Essa música é bruta, hein, meu amigo? Um abraço pra você, obrigado pela sintonia. Não posso tocar essa música, mas eu vou pensar em outra. Mais ou menos com essa letra aí. Vou ver uma mulher meio braba aqui e ciumenta, tá bom? Um abraço pra você, obrigado pela sintonia. Galerinha, desejo a todos vocês uma ótima tarde maravilhosa, um bom trabalho. Vamos mandando alôzinho pra quem está no sítio, na chácara, na fazenda, sintonizado. Alôzinho pra minha tia Luísa, lá pertinho do Barreiro. Um grande beijo pra senhora, obrigado pelo carinho. Um alôzinho também pro Dê, pra Solange, pro Dinei, tá de radinho ligado também, curtindo no sítio, lá pertinho do Barreiro. Alôzinho também pra minha amiga Odélia Rita, no Coronel Aripo, Diones. Também pro senhor Antônio, pro Gustavo Lima, Gustavinho.

0: Período. 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

Grande Fabrício, você não cuidou, 16 horas e 17 minutos. Boa tarde a todos de Radinho Ligado, curtindo a programação. Sextou, galerinha. Hoje sextou daquele jeito que a gente gosta, com muita música boa e com certeza animada. Atendendo pedidos por aqui da minha amiga que tá de Radinho Ligado, pedindo música internacional, a Fabiola. Um grande beijo pra você, gatona. Encontrei uma aqui, não sei se é. Devo, não nego, pago quando puder, tá bom? Um grande beijo pra você, Fabiola. Mas antes, bora curtir essa música da Lady Gaga em versão lambadão, que é pra combinar com a sexta-feira.

acabamos de curtir para que música internacional. Nossa programação hoje tá bem eclética, né, gente? 16 horas e 24 minutos, atendendo mais pedidos. Eu andei pensando aqui numa situação. O Dudu me pediu uma música de Lambaçaia, Mulher Psicopata. Ô, Dudu, se tem uma coisa que a Cris sabe, é da sua história, viu? Eu andei pensando bem, tem uma música aqui que combina muito com a sua história, viu, Dudu? O que você acha? Vamos ouvir ela? Adoro, meu amigo, adoro! Essa música é boa demais! Bora curtir, então, Delay e Durivan, Aconteceu Comigo. Dudu, essa é pra você.

0: quem que é essa sirigaita?
1: Sei lá.
0: Tá de casa com ela? Jura? Quer que uma cobra te pica se estiver mentindo? Uma cobra cascavel?
1: Ô, Su, será que não dá pra você arrumar uma cobra mais mansa, não? Cascavel, Deus me livre desse trem, Su.
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5: Sou o pastor Ricardo Stabile e este é o quadro Palavra de Fé. Quando estiver irado, lembre-se do Evangelho. Incline-se diante da cruz de Jesus, o Salvador humilde. Incline-se em humildade sobre esta bendita verdade. Nós não somos Deus. Se nos humilharmos dessa maneira, arrancaremos as raízes da nossa ira pecaminosa e abriremos as mãos para recebermos a graça de Deus. Por esta graça, conquistada por Cristo, Deus nos perdoará pela nossa ira que nos faz sentir como se fôssemos Deus e nos fortalecerá para sermos misericordiosos, pacientes, tardios para nos irarmos e dispostos a perdoar. Não podemos ocupar o lugar de Deus, mas por meio do Evangelho podemos crescer e compartilhar do coração de Deus. Que Deus abençoe, em nome de Jesus.
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0: acabamos de curtir por aqui, Zezé de Camargo, Irmão da Lua, Amigo das Estrelas, 16:39. Boa tarde a todos de Radinho Ligado. Alôzinho especial para minha amiga Santana Dantas, já chegou por aqui. Boa tarde, Cris, tudo bem? Essa eu gostei, minha amiga, essa música é bruta, não é? Ela combina com meu amigo Dudu. Até ele já mandou aqui, obrigado, Cris, eu gostei. É, meu amigo Dudu, a situação não tá fácil, não.
1: Obrigado, Cris, essa é boa também.
0: Essa é boa também, não é, meu amigo? Fala a verdade, essa é maravilhosa. Quem tá por aqui também participando com a Cris? Boa tarde, Cris, minha querida. Aqui quem fala é a Tânia Benites, do Aleixo, Aleixo. Toca uma música boa pra mim? Tô aqui em casa ouvindo. Toca um lambadão, qualquer uma, pra nós animar aí. Um forte abraço pra você. Um forte abraço também pra Josi. Bom final de semana, minha querida. Feliz pra você da rádio. E pra toda a galerinha da rádio também, né? E pra todos aqueles que estão na escuta, um grande beijo pra você, gatona. Obrigado pela sintonia. Obrigado pelo carinho da audiência. Bora curtir música boa, gente? O que vocês acham? Vem chegando música boa por aqui. Tô pensando, não sei não, hein? Bora curtir essa daqui? Essa daqui é boa. Pessoal dos Agroboys fizeram o maior sucesso aí na nossa Expoeste. Vem chegando por aqui, então. Chapéu Mágico, bora curtir!

0: Acabamos de curtir por aqui R Som Fantasma, curtimos por aqui também Chapéu Mágico com a banda, com os Agroboys, Cleidson Rodrigues, Jiraya, rapaz, só música boa nessa sexta-feira de hoje, hein? O pessoal tá super animado, eu tô gostando da programação, tô gostando mais que vocês, tá todo mundo animado. Já já eu atendo mais pedidos, mas agora eu vou no rápido intervalinho, já já tô voltando.
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0: Simone Mendes, Direitos Iguais, 16:55. Boa tarde a todos de Radinho Ligado, curtir a programação. Ivanildo, meu amigo, tudo bem com você? Tô sabendo que você tá numa felicidade enorme, né? Corinthians foi classificado. Eita, minha amiga Célia de Oliveira, se você tiver nesse exato momento do lado do radinho, tampa o ouvido aí, tá? Não ouve o áudio do Ivanildo, senão você vai morrer do coração aí. Fala comigo, Ivanildo, tudo bem?
1: Bora, bora, Cris.
0: Bora.
1: E nosso Corinthians lá, hein, Cris? Ficamos na Libertadores, bora, hein? Vamos passando nas quartas. Bora. Esperar, né? Passar mais uma quarta, depois pegar um sul-amiguista e chegar lá, sul-amiguista, né?
0: Rapaz, você vai matar minha amiga Célia.
1: Bora, hein? Libertadores esse ano é nosso. Flamengo não adianta não, porque já perdeu pra nós na Copa do Brasil e nós perdemos. Só ganhando um time ruim.
0: Pelo bem
1: nós, ele tremece, né?
0: Eita.
1: Ok, fala sério. Qualquer uma delas aí. Pegou fogo. Que sufoco. Bora. Fala sério. Toca essa bola pra nós, Cris. Pra nós alegrar. Vai, Corinthians.
0: Um abraço pra você, meu amigo. Obrigado pela sintonia. A minha amiga Célia de Oliveira falou assim que o Flamengo dela vai ganhar, viu? Eu já tô dando um recado antecipado. Com uma hora dessa, a Célia deve estar até na tremedeira de ouvir esse áudio seu. Falando que vai ser muito fácil de nós ganhar do Flamengo da Célia. Você não tá entendendo, não, minha amiga Célia de Oliveira, como que ela é flamenguista. Ave Maria, que situação complicada. A Cris é corintiana, mas a minha amiga Célia de Oliveira, ela é flamenguista roxa, viu, meu amigo? Um abraço pra você, eu encontrei essa música, viu? Mas eu não sei não, essa sofrência sua tá complicada, hein, meu amigo? Que situação, hein? Eu não digo nada. Bora curtir música boa, mas antes de curtir a banda Fala Sério, bora curtir Gustavo Lima, Bala Alojada, bora curtir.

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1: É isso aí, galerinha, de volta por aqui com o nosso Vem Com A Gente. Acabamos de curtir, banda Fala Sério, pegou fogo, atendendo pedidos por aqui. É, meu amigo, eu falei pra você que não iria ser fácil de ouvir esse áudio. Minha amiga Célia já chegou por aqui. Tô falando pra você, mexeu com o Flamengo, mexeu com a Célia. Fala comigo, minha amiga Célia de Oliveira.
2: É, Cris, tá escutando isso aí, tô escutando, não tô gostando muito não, hein? O que jogar melhor é que vai sair na frente, né? Porque o bora, galera, flamenguista, tá escutando isso aí? Ei, gente, o que jogar melhor é que vai sair na frente. Bora, bora!
1: É, meu amigo Ivanildo, falei pra você que a Célia de Oliveira ia retrucar você. Eu tô te falando, eu já conheço. Se tem uma coisa que a Cris conhece, são os ouvintes da Conte. Galerinha, vou no rápido intervalo, já já tô voltando atendendo mais pedidos. Não saia daí!
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8: A doutora Isabela Toledo, médica oftalmologista, comunica que já está disponível em seu consultório o exame de imagem OCT, que permite estudo da retina e nervo óptico. Auxilia no tratamento e diagnóstico de doenças como retinopatia diabética, glaucoma, DMRI e uveítes. Agende sua

Fábrica One, mil adjetivos, 17 horas e 13 minutinhos. Boa tarde. Boa tarde especial pro Edmar, tá curtindo a programação, participando com a Cris. Boa tarde, Cris. Toca aí pra nós. Eu não te amei à toa, de Guilherme Santiago. Daqui a pouquinho, aquele suquinho de murucujá. Só que não, é verdade. Concordo plenamente com você. Eu acho que a última coisa que você vai beber hoje, meu amigo, é o suquinho de murucujá, viu? Só pelo jeitinho da mensagem. Um abraço pra você. Lembrando, viu? Se beber não case, se casar não beba, juízo pra todo mundo se encontrar novamente na segunda-feira. Bora curtir essa música linda, maravilhosa, de Guilherme Santiago, Eu Não Te Amei à Toa.

0: Ed Brito e Samuel, toda mulher. Curtimos por aqui também Guilherme Santiago, Eu Não Te Amei à Toa. Boa tarde a todos de Radinho Ligado, curtindo a programação. Um alôzinho para todos os caminhoneiros passando pela nossa cidade maravilhosa de Pontes Lacerda. Sintonizado, dando aquela carona especial para Cris. Obrigado pela carona, viu, galera? Alôzinho também para minha amiga Lília, que trabalha no aplicativo. Ela que é Uber. Um abraço para você. Um abraço também para todos os Ubers. Pessoal do... ali da mototáxi, mototaxista, pra Cris não esquecer, tem que sair mandando alôzinho pra todo mundo, pra todos os taxistas de Radinho Ligado, aquele abraço da Cris, obrigado pelo carinho da audiência. Eu vou num rápido intervalinho, já tô voltando atendendo mais pedidos.
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acabamos de curtir por aqui Corpo e Alma, com participação de Traia Véia, Três Vícios, 17h29. Boa tarde a todos de Radinho Ligado. Alôzinho especial pro meu amigo Joaquim Mineirinho, o homem mais apaixonado da Triunfo. Um abraço pra você, Mineirinho. Atendendo mais pedidos agora do Wesley, tá de Radinho Ligado. Oi, Cris, boa tarde. Manda um abraço especial pra toda a galerinha aqui da funerária do Josimar, diretamente aqui da Vila Guaporé. Um abraço pra vocês. Toca aí pra nós um lambadão. Pra todo mundo que tá ouvindo a rádio, eu gostaria de oferecer. Bora curtir então, João Carreira e Capataz, com participação de Escort Som, Judiação.

0: certa na Conte, 17 horas e 36 minutos.
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3: Boa tarde pra você!

Rosa, com participação de Murilo Rufi, a 3 de maio, 17 horas e 43 minutos. Boa tarde a todos de Radinho Ligado. Ainda é boa tarde, né, Cris? Alôzinho especial para todas as zonas de casa de Radinho Ligado, curtindo a programação. Deixa eu mandar aqui alôzinho pro meu amigo Ruglis de Figueirópolis, está curtindo pelo aplicativo. Um abraço também pro meu amigo Ognei, diretamente da cidade de Rio Branco, aquele abraço. Alôzinho especial também pro meu amigo Purga, pra Dona Maria, diretamente da Morada da Serra. Aquele abraço pra toda a galerinha da Vila Guaporé. O pessoal tá sempre de radinho ligado, curtindo a programação. Pessoal também lá do assentamento Nossa Terra, Nossa Gente, assentamento Barra do Marco, o pessoal ali também, a Dona Maria também lá do Corgo da Onça, um beijo pra senhora Dona Maria, pessoal da Máquina Queimada, Jauru, São Domingos, Figueirópolis, Adrianópolis, tá sempre curtindo a programação. Tô sabendo que vai rolar festa lá no Corgo da Onça, gente, no próximo final de semana. Ninguém avisa a Cris? Tô sabendo aí, passarinho verde me contou, misturado com rosa, depois vocês me avisam certinho, gostaria de saber melhor sobre essa festa. Tô sabendo que vai rolar festa boa aí, diz que vai ter bailão no sábado, festa no domingo, lá no Corgo da Onça, e ninguém fala nada pra Cris. Bora curtir música boa? Hoje, sexta-feira, eu tô esperando um convite desse, de George Henrique e Rodrigo, com participação de Marília Mendonça. Vai lá em casa hoje.

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2: Vem com a gente, informa a hora certa, 17 horas e 50 minutos. Boa tarde.

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0: Modão Bruto, de Solevante Solerico, participação de Bruno Marrone, Noite Triste, 17h58. Como está o seu coraçãozinho depois do Modão Bruto desse? Rústico, sistemático, eu tenho certeza que tá até acelerado, não tá não? Deixa eu mandar aqui um alôzinho pro Edson Rodrigues, tá curtindo a programação. Edson Rodrigues, lembrei agora, tinha um cantor, eu acho que é um cantor, não é? Que fala assim... É, pera lá, deixa eu ver se a Cris lembra, né? Já faz um tempo já que eu ouvi. Eu acho que é isso mesmo. Eu acho que ele é, não é cantor, eu acho que ele é locutor de rodeio. Que ele vai lá na arena e fala assim... Fala aí pro Edson Rodrigues, dá beijinho nas meninas? Dá. Eu acho que ele é locutor de rodeio, se não me engano. Olhei o seu nome aqui agora pra mandar um alôzinho, lembrei. Um abraço pra você, obrigado pela sintonia, pelo carinho da audiência. Quem tá por aqui também, o Hernandes. Fala comigo, meu amigo, tudo bem com você? Tá sumidinho? Só alegria?
1: Ô Cris, manda um aí do Oi. Nando Moreno.
0: Nando Moreno?
1: Aqui pra Sítio Bioflora. Ofereço para minha esposa, Senaí, e minha irmã em Ponte da Serra. Hélia, o nome dela, mora lá do lado da Morada Serra.
0: Hélia Gatona, um grande abraço para você, obrigado pela sintonia. Esposa do nosso amigo Hernandes também, um abraço para você, Gatona. Bom, Nando Moreno, já separei por aqui com participação de Rio Negro e Solimões, Chore e Bebo. Mas antes, bora curtir, Rick Renner, nós trupica, mas nós não cai, porque hoje é sexta.

0: Moreno com participação de Rio Negro e Solimões, Chora e Bebo, curtimos também, Rick Renner, Nós Trupica, mas não cai, 18 horas e 7 minutinhos, boa tarde ou boa noite, hein gente, fala comigo, eu vou num rápido intervalinho, já já tô voltando atendendo mais pedidos e mandando alôzinho.
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4: Legal, galerinha, de volta por aqui, vem com a gente, 18 horas e 13 minutos, meu amigo Ruela, o Antônio Ruela tá na programação, tá curtindo a programação. Antônio, fala comigo, tudo bem com você?
5: Opa!
6: Mas não cai, 18 horas.
5: Boa tarde, boa noite, quase, Cris, daí o feijãozinho andou, você falou boa tarde, você não falou não.
4: Verdade, né?
5: Intervalo, né? Fala comigo, a irmã começa aí, Mirassol, Salto Céu, Cruzeiro, Tabuleta, Seringal, Ritinha, é Tamboruí, pôs guris, carreteiras, molecada aí, o Fernandinho, trabalha lá, Cochete, Pega Leve, Charles, outros mais lá, nem todo mundo. Fala comigo, uma bem doída aquela pra ratar o chifre final de semana mesmo, assim, gostosa. Fala comigo, hoje eu tô com a Ruela doendo aí, você lembra? Você falou dia? Fala comigo, manda uma bem boa coçar aí, fala comigo. Pra coçar mesmo chifre, fala comigo, boa tarde, boa noite, quase, né? Aí vai lá pra Miura, Cala Patrícia, Nossa Terra, Nossa Gente, Barra do Marco, Triunfo, tudo quanto a Ruelinha conhece, fala comigo, que eu peguei minha camisa lá, fui lá, peguei com outra moça lá, fala comigo, tchau, obrigado. Manda bem raizada, boa, boa mesmo aí, uma hora eu vou aí, eu tô com a Ruela doendo hoje não, fala comigo, tchau, obrigado. Você gosta de anduzinho? Pra ficar sadista da seca igual eu, fala comigo.
4: Ô, Antônio Ruela, não sei não, viu? Fiquei sabendo aqui, Teodoro Sampaio falou pra mim que a Ruela perdeu a Ruela. A Ruela do Eno foi perdida, não foi você que encontrou, não? Um abraço pra você, meu amigo. Obrigado pela sintonia, pelo carinho da audiência. Já já eu toco Moda Bruta, mas antes, com certeza, combinando com o seu áudio, vem chegando por aqui, Teodoro Sampaio, Ruela do Eno. Lembrando, viu, Antônio Ruela, que eu quero. Feijãozinho andu é gostoso.

0: João Carreira e Capataz, com participação de Marcos e Belucci. Sábado à noite, curtimos por aqui também Teodoro Sampaio, Ela do Eno, 18 horas e 21 minutos. Boa noite a todos de Radinho Ligado. Galerinha, vou no rápido intervalinho, já já tô voltando, atendendo mais pedidos e mandando alô pra galera.
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0: Legal, galerinha, de volta por aqui com o nosso Vem Com A Gente. Eu sigo por aqui atendendo mais pedidos da galera. Eu desejo a todos vocês uma ótima noite. Agora já é boa noite, né? Desejo a todos vocês uma ótima noite de sexta-feira. E principalmente agradecendo ao carinho e a participação de cada um de vocês. Hoje a galera participou em peso, gostei disso. Minha amiga Célia de Oliveira. Oi, Célia, boa noite. Célia, suco de murucujá ou suco da confusão, Célia?
13: Sim, boa noite, Cris, tá tudo bem contigo?
0: Só sucesso.
13: Sextou, bebê, bora, estou por cá. Roda aí pra nós curtir Rio Negro e Solimões, estou por aí. Eu ofereço pra você, pra todos daí da rádio, ofereço pra minha amiga Ang, Nova Lacerda, pra Lia no Rancho 95, pro Rafael de Oliveira lá no Corgo da Onça, todos de lá da G3 estiverem sintonizados, pro meu amigo Josias, Sueli da Morada da Serra, meu amigo Wagner da Linha do Leite, pro Beto da Ambulância, e galerinha Locartius, e quem estiver sintonizado aí, curtindo a nossa conta aí com nós. É a Célia, tchau, obrigado, até a boa noite, bora estopar. Pra quem gosta e quem quer tomar uma, hoje é dia de começar, né, com o suquinho da confusão, mas se não quer suquinho da confusão, é do murucujá.
0: Eu não sei não, hein, Célia, pra mim aceitar hoje o suquinho da confusão, só se for um convite bem especial, caso contrário, vou ficar no suquinho de murucujá, até porque amanhã eu trabalho normalmente, não no rádio, mas amanhã a Cris trabalha no JBS, às 6 da manhã, aliás, 6 da manhã a Cris já tem que estar lá, ou seja, eu tenho que pular 5 da manhã, oh Jesus, falando em JBS, eu gostaria de mandar um alôzinho para toda a galerinha do JBS, curtindo a programação, obrigado pela sintonia, amanhã é nós, viu galera, sábado, daquele jeito, todo mundo trabalhando, até de tarde, é desse modelo, Cris quando não tá por aqui, tá por lá. A menina não para. Eu acho que eu tô igual aquele Julius lá do Todo Mundo Odeia o Cris. A galerinha já sabe de quem que eu tô falando, né? Do pai do Cris. Ele tem 3 empregos. A Cris tem 2. Quando a Cris não tá na Rádio Conte, a Cris tá lá no JBS. Um abraço também pra toda a galera da compra de boi lá do JBS. De vez em quando ele fica, poxa, Cris, você tá aqui quase todos os dias com nós e não manda alôzinho. Então hoje eu tô mandando alôzinho pra vocês. Pessoal da compra de gado aí do JBS, aquele alôzinho da Cris, Tidinha, o Diego. Ai, agora o resto. Ai, meu Deus do céu, eles vão matar eu. Vai falar, aham, você esqueceu, né? Esqueci, meninos. Perdão, não vou lembrar o nome de todo mundo. Mais uma alôzinha da Cris, vocês ganharam. Pronto. Quem tá por aqui também? Minha amiga Célia, beijo pra você. Gata, já toca sua música. A Elizabeth, gente, tá bebendo suquinho da confusão, Elizabeth. Fala comigo, gata.
14: Boa noite, que Elizabeth aqui.
0: Boa noite.
14: A Beth e o Mazinho já estão tomando suco da confusão. Suquinho da confusão.
0: Vocês estão animadas, bom demais. Manda
14: uma música de Zezé de Camargo e Luciana aí.
0: Uma bruta?
14: Vou deixar a sua escolha, que eu sei que você tem gosto bom. E ai, você já sabe o gosto dos seus
0: ouvintes.
14: Eu
0: acho que é o gosto da sofrência.
14: O Zezé fez 53, né? E alguém que tá comigo fez 60 anos, tudo,
0: eita,
14: né?
0: Eita! Aí tem que comemorar, né?
14: 64. Não, eu falava 64, né? Mas ele tá falando que ele fez 64 anos.
0: 64, mas
14: ele fez 61.
0: Aí, ó. Rapaz!
14: E o Mazinho fez 61. Tudo de leão! Manda uma música de Zezé de Camargo e Luciana aí pra nós. Só que
0: deixa
14: hoje eu moro
0: comigo
14: aqui no Alto da Glória, tá?
0: Então um beijo pra você, pra toda a galerinha do Alto da Glória. Meu amigo Mazinho, parabéns pra você. Deus abençoe muito a sua vida, com muita paz, saúde, sucesso, dinheiro no bolso, pra você comprar bastante suquinho da confusão e comemorar muitos e muitos anos com a Elizabeth junto, tá bom? Um beijo pra vocês, bora curtir então, já que vocês me deram essa missão. missão, né? Missão aceita. Vem chegando Zezé de Camargo e Luciano, Flor de Flamboyant. Rapaz, se eu estivesse bebendo o suquinho da confusão agora com a música dessa, acho que eu dobrava a dose, hein?

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1: 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Se liga na hora certa, 18 horas e 39 minutos. Boa noite.
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1: De volta por aqui com o nosso Vem com a Gente, 18 horas e 44 minutinhos. Quem tá participando com a Cris? Meu amigo Purga e a Dona Maria, lá na Morada da Serra. Fala comigo, meu amigo, boa noite.
18: Olá, Cris, boa tarde. Bom?
1: Bom demais.
18: Tamo junto, vamos que vamos. Você de lá, que é o Purga aqui na Morada da Serra. Tô na sintonia. Tá ok?
1: Fechou. Valeu, meu amigo, um abraço pra você. Obrigado pelo carinho da audiência. Bora curtir então, Teodoro e Sampaio. 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
4: Chegamos ao finalzinho da programação. Quem é o último participante de hoje é o Dionis Rafael. Fala comigo, Dionis, tudo bem?
5: Oi, Cris, boa noite. Aí, como é que tá? Tudo bem?
4: Tudo jóia, graças a Deus.
5: Graças a Deus. Cris, toca a música pra nós, Henrique Juliano. Obrigado, meu Deus. Feliz pra minha mãe, Dona Adélia, meu pai, São Antônio. Para todos que estão ouvindo, tá? Em especial pra você, tá bom? Aquele abraço, tá? Fica com Deus. Bom descanso para você e bom final de semana para você também.
4: Obrigado, Jones. Para você também, para toda a sua família. Galera, por aqui eu vou ficando com mais um Vem Com A Gente, mas eu volto segunda-feira às 15 horas com muita música boa e uma companhia maravilhosa, que é a minha para vocês e a de vocês para mim, né? Então, um grande beijo para vocês. Até segunda-feira. Se beber, não case. Se casar, não beba. Juízo para que a gente possa se encontrar novamente segunda-feira. Tá bom, gente? Beijo da Cris. Tchau, tchau. Fiquem todos com Deus e um bom final de semana. Fiquem agora com Henrique e Juliano. Obrigado, Deus. Música.

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11: Agora 19 horas e 7 minutinhos, tô chegando. Hoje tá estranha a voz, é o Célio Fernando. Tô na companhia de vocês hoje até as 21 horas, tá? Boa noite, meu amigo, boa noite, minha amiga. Hoje aí na comunicação minha, né? Meu amigo Anderson Camargo não tá por cá hoje. E quem vai levar a programação pra você sou eu. E hoje sextou, né, gente? Sexta-feira gostosa. É sexta-feira, né, Leninha? Rapaz, a minha amiga Leninha tá na sintonia, animado. Hoje é sexta-feira, Leninha. Boa noite pra você, pra quem tá ligado aí. Obrigado pelo carinho, obrigado pela audiência. Já mandando aquele boa noite pra você que tá no sítio, na chácara, na fazenda. Boa noite, meu amigo. Boa noite, minha amiga. Vamos chegando com as primeiríssimas dessa noite. Vou trazer o Zezé e Luciano. Pare, essa é linda demais pros apaixonados, hein? Mato Grosso e Matias. É, Mato Grosso e Matias com participação do Gustavo Lima. E aí, boa noite, seja bem-vindo ao DNA da

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1: Confira a hora certa, agora 19 horas e 15 minutos.

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7: Confira a hora certa, 19 horas e 20 minutos. Mandando aquele alô especial pra você que tá em casa curtindo aí a 95. Boa noite pra você que tá no sítio. Pessoal de Vila Bela, ligadinho com a gente. Pessoal da região do Serra Azul, um abraço aí também. É, pessoal da região do Matão, boa noite pra vocês, tá? Já mandando aquele alô especial pra quem tá na sintonia também. Todo o pessoal curtindo aqui a 95 na região aqui do Córrego da Onça. Boa noite para vocês do Córrego da Onça aí, minha amiga Zilda, tá na sintonia. Para quem tá com a gente também, pessoal da Máquina Queimada, um abraço aí pro Jordão, o Zé, sempre ligadinho aqui na Conte. Meu amigo Nelson Muniz, também curtindo, ligado na Conte também, lá em Adrianópolis. Um abraço para vocês aí. Pessoal de Jauru também, sempre na sintonia. Um abraço para vocês aí. Pode mandar seu zap aqui no 3266-6095, que eu vou tocar sua música, tá? Vamos falar um pouquinho aqui dos nossos apoiadores também. 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Agora 19 horas e 22 minutos, vou chegando com essa moda linda, pra quem tá curtindo aí, vamos recordar? Vou trazer o Henrique Juliano, Recaída, na sequência eu trago pra você Felipe Falcão, Nós é Simprão de Tudo, boa noite!

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4: Confira a hora certa, 19 horas e 28 minutos.

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Confira a hora certa, 19 horas e 33 minutos. Sextou por cá nessa sexta-feira gostosa, agora são 19 horas e 33 minutos para você que tá na nossa sintonia da Conte. Tudo bem com você? E aí, o que, que você vai fazer sexta-feira? Já tá aí, né? Para quem tá queimando aquela carne, para quem tá tomando aquela gelada, eita, né? Para você que tá no boteco tomando aquele rabo de galo, hein? Rapaz! Rabo de galo, hein? Hoje é dia de tomar aquele rabo de galo, aquela gelada, né? Já, pessoal que tá na sintonia, obrigado. Para você que tá no seu carro também, trabalhando. Pessoal dos Uber, tudo bem com vocês? Os taxistas, todo o pessoal ligadinho aí com a gente, tá? Pessoal das minerações, uma boa noite para vocês aí, tá? Vamos chegando com mais música. Deixa eu mandar um alô especial pra Leninha, pro Sanabli também, que tá na companhia, né? Um abraço para vocês aí, obrigado.

0: Deixa eu mandar um alô especial também pro Edson Rodrigues. Alô, Edson, tudo bem, meu filho? Beleza? Um abraço pra você, né? Tá ligadinho com a gente. É o Zé do Norte, né? Um abraço pra ele aí. Tá ligadinho, curtindo aqui a programação também, né? Um abraço pra você, um abraço pra todo o pessoal aí que tá ligadinho, né? Um abraço pra você. Acho que eu tô confundindo aqui, né? É, o Edson Rodrigues, eu tô confundindo com outro Edson aqui, viu? Edson, é importante você estar ligado. Não, é o mesmo, rapaz, aqui é ele mesmo. Um abraço pra ele aí, ligadinho aqui na Conte, sintonizado com a gente, né? Já tá tomando um rabo de galo aí? Como é que tá? Tá? Ah, então maravilha, hein? Deixa eu mandar um alô especial pra quem tá na sintonia também, meu amigo Rodrigo. Ô, Rodrigão, como é que você tá, meu amigo? Só na paz e alegria. Boa noite, fala com nós.
1: Fala, Sérgio Fernando, tudo tranquilo?
0: Tudo tranquilo.
1: Aqui é o Rodrigo, olha com o Rio Garrucho, hein?
0: Opa, é nóis.
1: Às 4 da manhã até as 8 do programa, hein?
0: Rapaz,
1: aí sim. Só que eu falei, a gente veio tocar a Texana, Bruno Barreto.
0: Beleza.
1: Tocar pra nós aí. Tá? Tô aqui. Tomando um ouro passado no saco e caçar uma cama. Porque eu tomei uma média de dormir. Uma vez que eu tava um pouquinho de moda, vou caçar uma cama. Falou, Cruzão.
0: Alô.
1: O programa aí. É estranho, mas é. Faz parte.
0: Beleza, tudo bem contigo?
1: Falou, guri.
0: Alô, meu querido. Hoje o Anderson tá por cá. É eu mesmo, viu? Agora são 19 horas e 36 minutos. Vamos chegando com música. Olha quem tá na sintonia, minha amiga Célia também. Célia, tudo bem contigo, minha amiga? Como é que você tá? Igual diz um amigo meu, fala pra mim. E aí, o que você tá urdindo? Rapaz, a mulher perguntou pra mim assim. O que você tá urdindo? Eu falei, que é urdindo, né? Rapaz, depois eu fui entender. O que você tá fazendo, né? Eita! 19 horas e 37 minutos. Vamos chegando com a música aqui do meu amigo Rodrigo, que pediu a Texana. Não dorme agora não, Rodrigo. Pera aí, ouve a música primeiro, viu?

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1: Agora 19 horas e 58 minutos para você. Você curtiu música bonita, música linda do Chico Rei Paraná, Canarim, Prisioneiro, Luiz Goiano e Gerceu da Viola. Faltando um minutinho só para as 20 horas aqui na Conte. Vamos chegando com ele, o mais amado do Brasil, Amado Batista, Miguel Schmitz. Então volta. Boa noite.